0: Lista interpretado por Nick Note é enviado para cobrir um desastre de trem. No dia seguinte, descobre que uma bela novata, interpretada por Julia Roberts, que conheceu no local, deu um furo de reportagem. O desastre foi furto de sabotagem. Começam a investigar paralelamente, com direito a alfinetadas um no outro, até os perigos da vida os levarem a unir forças. Adoro problemas. Certeza de risada para você e para seus amigos em sua próxima sessão de cinema.
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2: 21 horas e 5 minutos.
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4: Olá pessoal, Almanaque Musical no ar, por aqui Eduardo Maidana, e hoje nós falamos de Jailhouse Rock, uma canção escrita pelos compositores americanos Jerry Lieber e Mike Stoller, e que se tornou conhecida na voz de Elvis Presley, o rei do rock. A canção foi lançada como single de 45 rotações por minuto em 24 de setembro de 1957, para coincidir com o lançamento do filme de Elvis Presley, Jailhouse Rock. O compositor Mike Stoller pode ser visto inclusive tocando piano em uma apresentação da música no filme. A canção na voz de Elvis Presley ocupa a posição de número 67 na lista Rolling Stones das 500 melhores canções de todos os tempos e foi nomeada número 1 na lista Hall da Fama do Rock and Roll, que mostra as 500 canções mais importantes do rock. O single se tornou o hit número 1 nos Estados Unidos por 7 semanas consecutivas. No Reino Unido também ocupou a posição de número 1 por 3 semanas no início de 1958. O EP com a trilha sonora do filme chegou ao topo das paradas da Billboard, vendendo mais de 2 milhões de cópias e ganhando o certificado duplo de platina pela Associação Americana da Indústria Fonográfica. E a gente recorda agora.

0: Elvis Presley, aqui no Almanac Musical, que volta amanhã. Um grande abraço, tchau.
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2: A atriz Quinta Brunson anunciou que vai escrever e estrelar um filme de Betty Boop. Será um live action. O projeto tem envolvimento direto do neto de Max Fleischer, criador original da animação da década de 30. O filme vai explorar a origem e a evolução de Betty através da perspectiva de Max. O longa ainda não tem previsão de estreia.
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0: 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Uma das histórias mais marcantes da Copa do Mundo de 2026 vem da Ásia Central. Depois de décadas tentando, o Uzbequistão conquistou pela primeira vez uma vaga no maior torneio de futebol do planeta e escreveu um capítulo histórico para o esporte nacional. Localizado no coração da antiga Rota da Seda, o país ficou conhecido durante séculos como ponto estratégico para comércio, cultura e troca de civilizações. Agora, o Uzbequistão busca mostrar ao mundo uma nova identidade, a do futebol competitivo. Desde que se tornou independente após o fim da União Soviética, a seleção uzbeque cresceu gradualmente no cenário asiático. O país já havia alcançado campanhas importantes, incluindo semifinal da Copa da Ásia e destaque em torneios continentais. Mas o sonho do Mundial sempre escapava nos detalhes. Em 2026, isso mudou. Com a ampliação da Copa para 48 seleções e uma campanha consistente nas eliminatórias, os uzbeques garantiram presença inédita na competição e se tornaram um dos estreantes desta edição. Além do futebol, o país também ganhou visibilidade recentemente por receber a Copa do Mundo de Futsal de 2024, mostrando a intenção de fortalecer sua presença no esporte internacional. Para milhões de torcedores uzbeques, a classificação representa mais que um resultado esportivo. É a chance de colocar o país no mapa do futebol mundial e transformar um sonho de gerações em realidade. Da antiga Rota da Seda aos gramados da Copa, o Uzbequistão finalmente chegou ao Mundial. 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
4: O serviço de streaming Prime Video divulgou o primeiro teaser do spin-off de The Boys, Vault Rising. A série será ambientada nos anos 50, período em que a corporação homônima estava obtendo seus primeiros resultados com super-heróis. A série vai estrear no ano que vem.
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4: No episódio de hoje, falaremos sobre a Copa de 2006, disputada na Alemanha. Para sua edição de 2006, a Copa do Mundo voltou a ser disputada no coração da Europa, depois de mais de 30 anos. Pela primeira vez, o país campeão da edição anterior não teve classificação automática e coube ao Brasil retornar às eliminatórias sul-americanas. Honrando sua tradição, a seleção canarinho não decepcionou e manteve-se como a única seleção a disputar todas as Copas do Mundo. Comandada pelo chamado Quadrado Mágico, formado por Kaká, Ronaldinho, Ronaldo Fenômeno e Adriano Imperador, a seleção brasileira chegou à Alemanha cercada de expectativas dos especialistas e torcedores. Em campo, o que se viu foi uma equipe com desempenho bem abaixo do esperado. O Brasil passou sem maiores sustos por um grupo fraco na primeira fase e pela seleção da Gana nas oitavas de final. Nas quartas teve pela frente, mais uma vez, a França de Zinedine Zidane, Carrasco de 1998. Jogando a competição inteira em alto nível, o francês não teve problemas em despachar os brasileiros, comandando a esquadra francesa na vitória por 1-0. A França seguiria

0: companhia. Se classificaria para a final após ganhar dos anfitriões alemães por 2 a 0. No final, italianos e franceses se enfrentaram em uma partida disputadíssima, que ficou marcada pela expulsão de Zidane após agressão no zagueiro Materazzi, uma célebre cabeçada do craque francês no peito do italiano. O jogo se encaminharia por uma disputa por pênaltis. Por 5 cobranças convertidas contra 3, a Itália conquistaria seu tetracampeonato mundial. Fique atento aos próximos episódios e continue descobrindo um pouco mais sobre a fascinante história de todas as Copas.
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2: Às 22h08.
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Na verdade, vos digo que quem ouve a minha palavra e crê naquele que me enviou, tem a vida eterna e não entrará em condenação, mas passou da morte para a vida. Cristo vem.

eu venho te dizer, isto é, te mostrar com minha vida. Não posso esquecer que a Cristo dei o meu coração. E agora sou feliz.

revelação da vida eterna. Revelação. Nós temos, no latim, a palavra revelo, no hebraico galan, no grego apocalíptico, cujo substantivo é apocalipse. Tudo isto concorda na mesma coisa, desvendar alguma coisa oculta, para que possa ser vista e conhecida conforme é. Eu quero que os meus ouvintes guardem isto. Revelação quer dizer desvendar alguma coisa oculta para que possa ser vista e conhecida conforme é. Exibir, manifestar, mostrar. A palavra show, palavra inglesa, show quer dizer mostrar. É um show daquilo que estava oculto. Por isso, nós precisamos da revelação do livro do Apocalipse, das sete eras da igreja, dos sete selos, das sete trombetas,

das sete taças, das sete pragas, e melhor do que nós, Deus, como um verdadeiro Pai, sabendo disso, já programou desde antes da fundação do mundo um anjo para cada coisa, para cada era da igreja, ou no Apocalipse, e o sétimo anjo de Apocalipse, capítulo 10, versículo 7, viria revelar, desvendar o que estava oculto, para poder ser visto, conhecido, conforme é. Então a revelação não é uma interpretação teológica. Isto é cheio de controvérsias. Mas nos dias do sétimo anjo, então seria revelado o segredo de Deus. Apocalipse capítulo 10, verso 7. Seria exibido, manifestado, mostrado. Agora havia as escrituras que falavam que uma virgem conceberia e daria à luz um filho. E Jesus foi um mistério manifestado e não puderam vê-lo, senão aquele que tinha vida eterna em si. O próprio Jesus disse, na verdade vos digo, que aquele que ouve a minha palavra e crê naquele que me enviou, tem a vida eterna, e não entrará em condenação, mas passou da morte para a vida. Isso está em São João, capítulo 5, verso 24. Então foi revelada àquela pessoa que ela tinha vida eterna. Estava ou está oculto em você. Mas ao ouvir a palavra, isso foi desvendado, foi mostrado para você mesmo, que por sua vez mostra com sua vida que aquilo, a vida eterna, estava em você. Tem a vida eterna. Não quer dizer terá a vida eterna depois de passar por supostos processos que os homens criaram de uma maneira errada. Mas Jesus é categórico na afirmação. Tem a vida eterna. Ele disse para o ladrão arrependido, hoje mesmo estarás comigo no paraíso. Não o mandou para o suposto purgatório, nem tampouco para a suposta reencarnação. Ele disse, hoje mesmo, porque ele mesmo afirmara antes que aquele que crê em mim e naquele que me enviou tem vida eterna, tem a vida eterna. Pois bem, não diz terá a vida eterna. Agora, para quem tem a revelação sobre a predestinação, nota claramente nesta afirmação de Jesus Cristo em São João 5:24 que a semente já estava ali naquela pessoa. Jesus disse, tem a vida eterna. Quer dizer, tem em si a vida eterna, por isso é que creu. O simples fato da pessoa crer, ter crido, mostra que já possuía aquela semente. Vida eterna em si mesmo. Vida em si mesmo. Agora, isso mostra, a natureza mostra que é como a semente que estava ali na terra. E a água caiu, então ela germinou e brotou. Mas já estava lá. Então, quando aquela pessoa creu, ou crer, no seu caso agora, se ainda não creu, então o simples fato de você crer manifesta que aquela vida eterna já estava em você desde antes da fundação do mundo. Tem vida eterna. Vida eterna quer dizer no passado, no presente e no futuro. Se eterno, não é daqui para adiante. Aí seria criado, e o que é criado não é eterno. Tem vida eterna, isto quer dizer que vem desde a eternidade para a eternidade.
Você não é salvo o dia que você levanta sua mão, como é o costume dos pregadores fazer um apelo. O que está muito bem, como se usa o termo, o dia que você se entregou para Jesus. Não, você não foi salvo aquele dia. Você apenas tomou o conhecimento, te foi revelado. Aí então vem a revelação. Foi manifestado para você uma coisa que estava oculta em si mesmo. O filho estava dentro da mulher e um dia ele é manifestado. Te foi revelado que você tem aquilo em si. A vida eterna estava oculta, como a semente está ali numa terra seca. Estava oculta em você. Agora você a manifesta. Por quê? Revelação quer dizer desvendar alguma coisa oculta para que possa ser vista e conhecida conforme é. Por isso, o Cordeiro de Deus foi sacrificado desde antes da fundação do mundo. Eterna. A vida tem que ser eterna. Se é vida no sentido que Jesus Cristo está falando, ela é eterna. Então vem da eternidade para a eternidade. E a noiva de Cristo, eu estou falando em termos bíblicos, e a noiva de Cristo tem o seu nome no livro da vida do Cordeiro desde antes da fundação do mundo. Agora, se você está passando um pouquinho pelo rádio nesta hora, você deveria parar, escutar e pensar nisto. Vida eterna. Se refere passado e futuro. Eternidade no passado e eternidade no futuro. Por que é que muitas pessoas estão insatisfeitas nas diversões mundanas, nas religiões, etc.? É porque ainda não encontraram a mensagem, a água, que combina com a semente que está nelas. Mas quando ouvem a mensagem, então aquilo salta ali dentro. É isto. A mulher samaritana era uma mulher de vida suspeita, uma vida marginalizada na sociedade e também na religião, porque naquele tempo a sociedade marginalizava a mulher perdida, adúltera. Hoje eu não sei, mas naquele tempo, por força moral, por força da lei, dos princípios de Deus mesmo, tinha que ser marginalizada. Inclusive ela era conhecida de longe. Então a mulher samaritana, embora sendo uma perdida, marginalizada, tinha em si a semente que o sumo sacerdote não tinha, que a primeira dama da cidade não tinha, a esposa de Pilatos. A mulher samaritana, que já tinha cinco maridos e o sexto, não sei. Quando a água caiu, esta água é a palavra. Então o que aconteceu? Veio o cumprimento da palavra revelação. Manifestou, mostrou, exibiu aquela semente. Manifestou o que estava oculto. E conforme era o que estava nisto, porque foi visto e conhecido, conforme era. A semente que estava nela era completamente diferente da posição que ela tinha junto à sociedade e à própria religião. Ela tinha em si uma coisa que valia muito mais do que aquilo que o sumo sacerdote tinha. Embora sendo uma terra podre, um lodo, um brejo, mas dentro do brejo há semente de lírio. E que beleza é o lírio, hein? Assim também estava dentro daquela mulher. E quem sabe está dentro de você também esta grande vida eterna. E ao ouvir esta mensagem, então isso salta. Isso germina e brota. Veja a natureza. A natureza é uma Bíblia aberta. A mesma chuva, o mesmo sol.
faz o joio e o trigo manifestar a sua semente, não é verdade? A mesma palavra, o mesmo evangelho, está produzindo aí cristãos de todas as naturezas, cristãos entre aspas. Mas a revelação, através do sétimo anjo de Apocalipse, capítulo 10, versículo 7, desvenda a coisa oculta dentro do livro, para que possa ser vista e conhecida conforme é, possa ser vista através da vida daqueles que creram, que tinham em si a vida eterna. Pelos frutos se conhece a árvore, a sua vida interpreta o livro. O profeta vem com a comissão de interpretar, de revelar, mas nós só temos uma comissão, de demonstrar, fazer um show daquilo com a vida vivida. Pelos frutos se conhece a árvore. Então lembra-se que um dia, bem cego andei, e perdido vaguei, longe, longe do meu bom Salvador, mas da glória desceu, e seu sangue verteu, para salvar um tão pobre pecador. Foi lá na cruz. E quão feliz é então este meu coração a gozar aquele tão santo amor que levou meu Jesus a sofrer lá na cruz por salvar um tão pobre pecador.

Então ore agora no seu coração, dizendo: Senhor, dá-me esta revelação, que desvenda a coisa oculta que está no meu âmago, clamando por algo que eu não sabia o que era, para que isso possa ser visto por mim e também pelos que me rodeiam, pelo meu lar. Ó Senhor, desvenda esta coisa oculta, para que possa ser vista e conhecida conforme é a verdade, a vida eterna, o gozo da vida eterna, no meu coração, na minha vida, que eu possa manifestar a vida do Filho de Deus. Nesta hora, o Senhor está ouvindo, porque a palavra é a água, e há uma semente em você. Isso está se manifestando, e quando se fala de vida eterna, fala inclusive de sua saúde, sua segurança íntima, expulsa as frustrações, o medo da morte, o medo de enfrentar uma enfermidade que pode ser curada pelo poder de Deus. A vida eterna traz tudo isto consigo. É o Zoe. Aquilo é vida, é salvar, é curar, é levantar. Ele levantou a mulher samaritana. E ele agora está vendo também seu coração. Tudo está nu e patente ante os seus olhos. E você pode ser feliz agora enxergando estas coisas.

Deus te abençoe, meu ouvinte, e que a manifestação da vida eterna possa ser conhecida através de sua vida. Em nome de Jesus Cristo. Amém.

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Jesus Cristo é o mesmo ontem, e hoje e eternamente. 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

dizem, saiu da vida para entrar na história. Mas, mesmo a vida de Cristo não é operante, não opera coisa alguma na vida de ninguém, quando conhecida apenas como história.

Eu tenho um amigo, por muitos amado, porém rejeitado por muitos também. 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

Não se pode viver apenas da história. Vamos lembrar aqui o significado de história. História é narração metódica dos fatos ocorridos na vida dos povos, em particular, e vida da humanidade em geral. Por exemplo, a história do Brasil, a história universal. Agora, nós podemos ir adiante um pouquinho. Cada indivíduo tem a sua história, que são os fatos ocorridos em sua vida. Eu me lembro, quando rapazote ainda, eu vi a manchete no jornal a respeito do nosso saudoso presidente da República, Getúlio Vargas. Saiu da vida para entrar na história. Muito bem, bons acontecimentos ou maus acontecimentos formam a história. Desde que estejam no passado, isto é a história. Você está fazendo hoje a sua história. Dizem, a história daquela mulher marcou o seu caráter para toda a sua vida. A história estimula, a história anima, a história fundamenta, mas ela diverte também. Ela diverte porque ela mostra também onde fracassaram, não somente onde tiveram êxito, mas também onde fracassaram. Então ela dá conhecimento que podem perfeitamente contribuir com o presente, com você que está fazendo a sua história. Mas notemos o seguinte, isso é fundamental. Não se pode viver apenas da história. Embora ela estimule, embora ela anime, ela diverte, ela dá conhecimento. E mesmo quando você olha para o passado e que vê na sua própria história momentos difíceis e que Deus te ajudou e você venceu, então você tem ânimo para outras barreiras, para outras lutas. Está muito bem. Mas você tem que guardar isto, velho provérbio popular. Águas passadas não tocam moinho. O profeta desta era diz, experiências de ontem. Muitos de nós vivemos da experiência de ontem. Ele recomenda, não devemos fazer isto. É a experiência de hoje. A história serve para uma boa consciência, às vezes, mas não serve para o momento. Porque Deus não julgou Israel pelo o que ele fez no passado, pela sua experiência do passado. Mas ele julgou sempre pela experiência do presente. A boa história do rei Ezequias foi um fracasso para ele. Porque ele alegou a sua história, os seus feitos diante de Deus, e com aquilo obteve mais 15 anos de vida, para então pecar e se perverter. Agora, deixemos a história natural e pensemos na história espiritual, religiosa. Muitos querem viver sob a experiência dos reformadores. Nós sempre citamos de Lutero para cá, porque até Columba era negra, a semente original estava sendo semeada.
A história da Igreja registra isto. Então Lutero já surge como um dos reformadores. Ele não podia trazer tudo de uma vez. É como o broto de uma lavoura. Ninguém espera o fruto daquilo. Colher a espiga de milho, quando aquilo está brotando ainda o que foi plantado. A sã doutrina nos confirma a história que não falha. Foi semeada até na era de Tiatira, a era negra. Depois, então, aquela semente que caiu começou a brotar. Então, Lutero não tinha tudo. Mas o que acontece? Muitos querem viver hoje simplesmente com a doutrina, sob a experiência de Lutero. O mesmo acontecendo com Wesley. E assim por diante, até os pentecostais com os dons espirituais. Mas o que tem resultado isto? Um evangelho inoperante. Porque que tal se você planta a lavoura e chega lá hoje e está bem, brotou. Depois você vai ver, está crescendo, há sol, há chuva. Tudo contribuindo, um solo fértil. Mas se aquilo ficar verdinho toda a vida? Aquele sistema ficar verdinho toda a vida, você nunca colherá. Então todo sistema tem que secar, ser queimado. Tudo isso tem ficado no passado. Agora é tempo de colheita. Não descanse na história. Não descanse numa doutrina dos reformadores. Mas venha para aquilo que está operando agora. Porque aquela mensagem foi operante no seu dia, mas hoje não passa de história religiosa. Dizem, saiu da vida para entrar na história. Mas mesmo a vida de Cristo não é operante. Não opera coisa alguma. Os frutos do Evangelho na vida de ninguém, quando conhecida apenas como história. O nascimento, a morte, a ressurreição de Jesus Cristo deve ser uma experiência do momento em sua vida particular. A experiência de hoje, não a do santo apóstolo Pedro, do santo apóstolo São Paulo, da Santa Maria e aqueles do passado que saíram da vida para entrar na história. Sim. O que é que faz o verdadeiro cristão? É a experiência do momento, de hoje, com a vida de Cristo. É o que faz o verdadeiro cristão do momento, da hora. Ninguém quer ter o pudor do passado, a vergonha do passado, falando mais claramente. Eles chamam de tabu. A posição correta da mulher no passado, eles chamam de tabu. A posição dada por Deus. Ninguém quer. Quando se trata da perversão do caráter, ninguém quer viver o passado. Mas quando se trata da vida espiritual, então querem ficar no passado, numa historinha do santo fulano, da santa ciclana e etc. Lembremos-nos que Jesus Cristo é o mesmo ontem, hoje e eternamente. E não estamos aqui para perder tempo. Se Jesus Cristo é o mesmo ontem, hoje e eternamente, o cristianismo deve ser a mesma coisa. Porque cristianismo é Jesus Cristo operando em seu povo naquele devido momento. Conhecer a experiência dos apóstolos e da igreja primitiva é muito bom. Mas como modelo, como padrão para o presente, como modelo, bem entendido, não apenas como história,
Agora a Bíblia diz, Jesus Cristo diz, que Elias viria converter o coração dos filhos, bem entendido, entre parênteses, dos filhos, não dos bastardos, ao coração dos pais. Isto é, os nossos corações à fé apostólica. E isso tem que começar pela doutrina dos apóstolos, que é o fundamento. A doutrina dos apóstolos e dos profetas, que é o fundamento do verdadeiro cristianismo. Ah, sim! Isto quer dizer os mesmos fatos, os mesmos atos dos apóstolos, desde que a história é a narração metódica dos fatos, dos atos ocorridos na vida dos povos, em particular, então, do indivíduo, da igreja em particular. Então, vejamos aqui, atos dos apóstolos, fatos ocorridos na igreja primitiva. Isto quer dizer isto, os mesmos fatos, os mesmos atos dos apóstolos na igreja hoje. Isto quer dizer Elias, a mensagem da hora convertendo os nossos corações à fé apostólica, começando pelos rudimentos, pelo batismo em nome do Senhor Jesus Cristo, que é o abecedário espiritual. Mas como podemos aprender álgebra, ouvirmos álgebra, se não sabemos nem o abecedário? Como podemos ver a revelação dos sete selos no Apocalipse, se ainda nem somos batizados da maneira apostólica? Conhecemos a história de São Pedro e temos o dia de São Pedro. Conhecemos a história de São João e temos o dia de São João. Conhecemos a história de Maria e temos o dia nacional de Maria. E assim por diante. Conhecemos a história de Jesus e temos o dia do corpo de Cristo, o nascimento de Jesus, a paixão de Jesus, etc. Mas nenhuma vida, todos mergulhados no vício, no pecado e na condenação. O que nos vale agora e que nos é necessário é termos a mesma doutrina para termos a mesma vida, a mesma fé, o mesmo Senhor, o mesmo batismo, apóstolos, a fé dos apóstolos, que é o fundamento, não somente como história, mas como padrão e modelo.

Eu amo a doce história. Está bem, eu também amo, todos nós devemos amar. Mas tem uma coisa. O que fala desse amor pela doce história é a nossa vida presente. É o que estamos vivendo. É o que estamos crendo. É o que estamos demonstrando. O cristão, o povo, está precisando de desejar, clamar sobre todas as coisas, sobre quaisquer soluções da vida, a vida de Cristo, porque estamos à margem, às portas de seu retorno, às portas do arrebatamento. Já veio o seu precursor. Você está ouvindo a mensagem precursora da segunda vinda de Cristo. Não estamos chamando ninguém para uma organização religiosa, mas estamos conclamando o povo para não viver somente da história, mas ter vida vivida, pois Jesus Cristo é o mesmo ontem, hoje e eternamente. Ele pode te dar saúde agora, te curar, te abençoar, te libertar, te fazer feliz, tirar o espírito de autodestruição, do suicídio e toda a desgraça de sua alma, toda a tristeza do seu coração, toda a briga, toda a confusão no lar, tudo isto ele quer tirar, ele tira. Mas quando ele tem lugar, não simplesmente como um Cristo histórico, mas como Cristo vivo, o mesmo ontem, hoje e eternamente. E você não tem que fazer nada senão dizer amém, crer de coração, dizer amém com sua vida, por dentro, crer no poder de Deus para este momento. Em nome de Jesus Cristo, Deus te abençoe, meu ouvinte, com essa doce história que é a vida presente, tem se transformado na hora presente, na glória presente, na fé presente. Amém.

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7: No episódio de hoje, falaremos sobre a Copa de 2002, disputada na Coreia do Sul e no Japão. Pela primeira vez na sua história, a Copa foi sediada em dois países ao mesmo tempo e também fora do eixo Euro-América. Foi uma Copa bastante singular em todos os aspectos. O Brasil, comandado por Felipão, chegava extremamente desacreditado depois de penar para passar pelas eliminatórias sul-americanas. Além disso, apesar de forte apelo popular, o treinador brasileiro se recusou a convocar Romário para compor o time, apesar da excelente fase do baixinho no futebol brasileiro. Nos campos asiáticos, as surpresas foram os principais destaques dessa Copa. A tradicionalíssima Argentina, por exemplo, seria eliminada logo na primeira fase, caindo em um grupo que contava com Suécia, Inglaterra e Nigéria. Apesar de o Japão ter tido um desempenho decepcionante, a Coreia do Sul, a outra sede, teve uma trajetória memorável ao longo de todo o campeonato. A seleção coreana se classificou em primeiro lugar do seu grupo, deixando pelo caminho a forte seleção portuguesa de Luiz Figo. A Coreia do Sul ainda eliminou a Itália e a Espanha nas fases seguintes, em partidas marcadas pelo péssimo desempenho da arbitragem em favor dos donos da casa. Sua campanha se encerraria apenas na disputa pelo terceiro lugar, perdida para a Turquia. A Turquia, por sua vez, foi outra grande surpresa do campeonato, e sua trajetória seria interrompida pelo gol de Ronaldo Fenômeno de biquinho, logo no começo da semifinal contra o Brasil. A grande finalíssima, disputada entre Brasil e Alemanha, coroaria Ronaldo como um dos grandes jogadores da história do futebol brasileiro. Depois de ser campeão no banco de reservas em 94 e sofrer uma convulsão às vésperas da decisão de 98, o Fenômeno teve que vencer uma grave reservas em 94 e sofrer uma convulsão às vésperas da decisão de 98

0: de todas as Copas.
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1: Segunda-feira, 25 de maio de 2026. Boa noite, eu sou Fernando Figa e vamos juntos com mais uma edição do Jornal da Noite. Os fatos que marcaram o dia de hoje, muita informação e prestação de serviço. Você ouve nesta edição do Jornal da Noite. Incêndio atinge igreja centenária de Flores da Cunha na Serra Gaúcha. Anvisa aprova novo medicamento para enxaqueca que pode tratar e prevenir crises. Mais de 10 milhões de microempreendedores individuais ainda não entregaram a declaração à Receita. Governo federal diz que deve decidir sobre aumento de etanol na gasolina em junho. E também, Papa critica a inteligência artificial na guerra por confiar em decisões letais a sistemas artificiais. Também no Jornal da Noite você acompanha junto comigo o nosso Agronotícias, Esporte e Saúde, Vinho e

0: no turismo na coluna Happy Wine com a sommelier e jornalista Bianca Carneiro. Também a coluna Marcas e Patentes com a advogada especialista em propriedade intelectual doutora Vanessa Albuquerque. Vamos ao Jornal da Noite que começa agora.
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0: O dólar fechou em queda de 0,19% hoje, cotado a R$ 5,01. Já o Ibovespa, principal índice da Bolsa Brasileira, operava em alta nos últimos minutos do pregão. O principal destaque do pregão ficou com a sinalização do secretário de Estado dos Estados Unidos, Marco Rubio, de que um acordo para o fim da guerra no Oriente Médio poderia ser concluído ainda hoje. A afirmação, mesmo tendo sido contestada pelo Irã, foi recebida pelo mercado financeiro como uma sinalização de que o fim da guerra pode estar próximo e aumentou as expectativas dos investidores sobre a possível reabertura do Estreito de Hormuz, por onde passa mais de 20% de todo o comércio global de petróleo. No Brasil, o foco da semana é a divulgação do IPCA 15, que deve trazer pistas sobre a inflação de maio. Já no campo político, o Congresso tenta manter o foco em duas PECs de grande repercussão. Na Câmara, a atenção se concentra na PEC 221/2019, que trata da escala de trabalho 6x1. Já no Senado, segue no radar a PEC 65/2023, que prevê a autonomia financeira e orçamentária para o Banco Central.
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0: Aqui o Agro é notícia. MPT pede proibição do glifosato no Brasil e acusa a Anvisa de duplo padrão. Por aqui, Fernando Figa, de volta, atualizando as informações do setor agropecuário. O Ministério Público do Trabalho ajuizou uma ação civil pública contra a Agência Nacional de Vigilância Sanitária e a União, pedindo o banimento do herbicida glifosato no Brasil. A medida foi protocolada na última sexta-feira na Justiça do Trabalho do Distrito Federal. Em um documento de 165 páginas, o MPT sustenta que o herbicida representa um grave risco à saúde dos trabalhadores, além de provocar danos ambientais e contaminação da água. O MPT pede que a Justiça determine o cancelamento do registro de todos os produtos à base de glifosato e proíba sua produção, comercialização, importação e uso no Brasil. O documento alega que há um conjunto robusto de estudos científicos internacionais que associam glifosato a câncer, distúrbios hormonais, infertilidade, abortos, autismo, TDAH, doenças neurodegenerativas, entre outros. O texto reúne dezenas de estudos internacionais para sustentar a tese. O impacto do glifosato sobre a integridade do organismo humano torna ineficiente o estabelecimento de limites seguros de exposição para as pessoas ou para o meio ambiente, neste incluído o do trabalho. Por isso, é necessário inibir por completo o uso, alega o MPT na ação. A ação enfatiza que trabalhadores rurais, indígenas, famílias expostas e moradores próximos de áreas agrícolas sofrem exposição contínua ao produto por pulverização, contato direto, água contaminada e ambiente de trabalho rural.
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0: E agora informação importante que inclusive impacta, né? Você comerciante, você que quer aproveitar a onda da Copa do Mundo aí para fazer negócios, né? Para impulsionar suas vendas, né? De repente você que, né, aproveita aí, né, esta época para ter uma renda extra também de várias formas. Vamos ouvir o que a doutora Vanessa Albuquerque tem a dizer justamente sobre marcas e a relação com a Copa do Mundo.

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1: Hoje nós vamos falar sobre Copa do Mundo, um evento aí que para a nação, não sei se só o Brasil, porque nós somos o país aí do futebol, mas que realmente reflete na questão mercadológica de muitas empresas e na questão comercial, na questão de marketing. Será que todas as marcas que são desta forma eventos, elas podem ser utilizadas sem problema e todos nós brasileiros podemos utilizar esse tipo de nome? Isso que nós vamos esclarecer hoje. Meu nome é Vanessa Albuquerque, eu sou advogada, sócia da Conesul Marcas e Patentes, um escritório sempre ajudando o empresário a se tornar cada vez mais maduro e protegendo seus ativos intangíveis, né? 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Siga-nos nas redes sociais, todas, inclusive YouTube, a gente tem bastante conteúdo esclarecedor, inclusive com podcasts com empresários, muito interessante. E hoje nós vamos falar sobre Copa do Mundo. Pois é, existe o fato, né, eu vejo muita questão, e não que não exista em outros países, que o empresário ele quer se aproveitar de todos os meios para chamar atenção, e até envolvendo uma questão de marketing. A gente não pode esquecer que os eventos são marcas, e estes eventos de grande repercussão, como é a Copa do Mundo, pertencem, nesse caso específico, à FIFA. Então, nós não podemos utilizar nem a expressão Copa do Mundo, nem a expressão FIFA World Cup, nem Copa Mundial. Não podemos utilizar. Por quê? Porque são marcas requeridas e protegidas pela FIFA. Se caso, inclusive, ela tem procuradores muito diligentes que se verifiquem que estão utilizando sem a devida autorização, vai haver todos os meios aí de notificação e depende da pré-continuidade, né? Até meios de ação judicial. Então, isso pode vir a prejudicar um negócio. Inclusive, logotipos, né, brasões e logotipos oficiais, mascotes que são criados especificamente para este evento. A bola, que também é algo feito com design diferenciado, mascotes, como eu disse, a imagem do troféu, enfim. Isso não pode ser utilizado sem a devida autorização. E quando nós vemos que tem algumas marcas, e geralmente grandes marcas, que se utilizam dessas expressões, é porque elas foram e elas têm contrato de licenciamento. Até porque eu não entendo que grandes marcas, a vantagem de análise quanto a um prejuízo, vai poder ficar vulnerável a esse tipo de atuação, até por uma questão de reputação da própria marca que esteja usando em desacordo. Então, isso é muito importante. Não pode ser, então, quer dizer, Vanessa, que eu não posso colocar uma postagem no meu Instagram, na minha loja, falando da Copa do Mundo. Então, você pode falar, olha, nos dias de Copa do Mundo, abriremos das 8 às 15 horas. Estou dando um exemplo. Isso não é prejudicial. Mas você não pode utilizar aquela marca para atrair público de maneira comercial, uma vez que você está utilizando marca de terceiro, seja de qualquer um, mas aqui nós estamos tratando de um evento que realmente estamos ansiosos para que aconteça. A fins comerciais para angariar valor financeiro, você pode vir a ter uma sanção pelo proprietário da marca. Isso é bem sério e, como eu disse, realmente ocorre-se muito. Então, o meu alerta é, não utilize marcas que não sejam de vocês. Se você quer aproveitar a situação da questão do futebol, crie marcas próprias. Eu estou com muito cliente pedindo alguns mascotes próprios, deles próprios, que tem a ver com a marca, com nomes próprios, para se aproveitar disso. Então, você pode ter um mascote jogando bola, por exemplo, mas esse mascote ele não pode ter uma camisa da seleção brasileira, esse mascote não pode se remeter a nenhum mascote da FIFA, esse mascote tem algumas coisas que não pode acontecer, mas você pode criar um seu próprio, tendo uma identidade. E isso vai ser muito interessante, porque você vai estar preservando seu patrimônio, preservando a sua empresa e a sua reputação, mostrando que você não quer lesar direito de ninguém. Tá certo, pessoal? Então, tomem cuidado, e se você conhece alguém que está habituado a atuar dessa forma, mande este áudio, compartilhe, comente com seu colega ou amigo, porque realmente isso vai preservar o negócio dele, inclusive financeiramente, porque realmente as indenizações podem vir de maneiras homéricas. tá certo? 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Até a próxima, tchau, tchau.
2: Muito obrigado, doutora Vanessa Albuquerque, de volta na próxima semana com mais uma edição da coluna Marcas e Patentes, sempre atualizada, né, doutora? Doutora Vanessa Albuquerque é toda semana sempre atualizada, né, com os assuntos do momento, tudo que tem de inovação no mundo da propriedade intelectual, você fica sabendo por aqui. Seguimos com o nosso Jornal da Noite. E a Igreja Matriz de Flores da Cunha, na Serra Gaúcha, pegou fogo no início da tarde de hoje. Imagens registradas por moradores mostram as chamas consumindo o telhado do local. O Corpo de Bombeiros ainda atende a ocorrência, mas as chamas já foram controladas. Não há informações sobre feridos. O local estava fechado e sem frequentadores no momento em que as chamas se iniciaram. E o detalhe é que essa igreja ela é centenária, é a matriz Nossa Senhora de Lourdes. Ela foi construída em 1904, né? Foi ali esse ano que começou a construção, e ela foi concluída em 1914. Então, é uma das igrejas mais antigas do Rio Grande do Sul no estilo gótico. Tudo é assunto no Jornal da Noite. Vamos à coluna Sementes da Liderança.
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5: A nossa dica de hoje, o nosso destaque é de 2012, O Artista. Na Hollywood de 1927, o astro do cinema mudo, Jordan Valentine, começa a temer se a chegada do cinema falado fará com que ele perca espaço e acabe caindo no esquecimento. Enquanto isso, jovem dançarina por quem ele se sente atraído, recebe uma oportunidade tanto para trabalhar no segmento. Será este o fim de sua carreira e de uma paixão? O Artista, do ano de 2012, uma ótima opção de filme para você poder curtir aí em sua próxima sessão de cinema.
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2: Muito bem, estamos de volta, esse é o Jornal da Noite e a Agência Nacional de Vigilância Sanitária aprovou o registro do medicamento Murtec ODT, o novo remédio indicado para tratamento e a prevenção de crises de enxaquecas. Murtec ODT, portanto, é esse medicamento, assim que ele ficará conhecido então no mercado. A autorização foi publicada na edição desta segunda-feira do Diário Oficial da União. Medicamento da Pfizer e tem como princípio ativo o hemisulfato de rimegepanto sesqui hidratado. É por isso que eu falei, né, que o nome que você vai conhecer é o Nurtec ODT, que é o nome comercial, né? Porque esse nome aqui é até difícil de falar, né? O princípio ativo, que é uma molécula da classe dos antagonistas do CGRP, proteína ligada à transmissão da dor e à inflamação que acontece durante as crises de enxaquecas. Esse remédio ele age bloqueando a ação dessa substância no cérebro, ajudando a interromper ou reduzir a crise. Seguimos com o Jornal da Noite.

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1: Olá, Bianca.
2: Olá, eu sou a Bianca Carneiro, sommelier, jornalista e integrante do Happy Wine. Vamos lá para mais uma coluna sobre vinhos e enoturismo? Quem gosta de vinho e também aprecia experiências diferentes tem mais um bom motivo para colocar a Serra Gaúcha no roteiro desse inverno. O tradicional passeio da Maria Fumaça entre Bento Gonçalves, Garibaldi e Carlos Barbosa acaba de renovar a carta de vinhos do L'Essenza del Vino, um passeio temático em um vagão exclusivo criado especialmente para os apaixonados por enoturismo. A experiência funciona assim. Durante o trajeto de trem, os passageiros recebem uma taça exclusiva e degustam 4 rótulos gaúchos cuidadosamente selecionados para a estação. Ao longo do percurso, um sommelier apresenta detalhes sobre cada vinho, explicando características, aromas, estilos e curiosidades das uvas. Na seleção de outono e inverno, válida de maio a outubro, os passageiros poderão provar o branco Pinot Grigio da Miolo, os tintos Marcelin da Garibaldi e Arinarnoa da Peruso, além do espumante Brut Ouro Rosé da Salton. Aliás, vale abrir um parêntese aqui para destacar duas uvas que despertam curiosidade. A Marcelin, por exemplo, é um cruzamento entre Cabernet Sauvignon e Grenache, conhecida por produzir vinhos macios, aromáticos e muito gastronômicos. Já a Arinarnoa é uma variedade francesa, menos conhecida do público, mas que vem ganhando espaço por entregar vinhos intensos, estruturados e com excelente potencial de harmonização para os dias mais frios. O L'Essenza del Vino acontece desde 2018 e une a tradição da Maria Fumaça ao universo do vinho em um vagão exclusivo, transformando o passeio em uma verdadeira imersão na cultura da Serra Gaúcha. O ingresso inclui o bilhete do trem, a taça exclusiva, as degustações e ainda a entrada para o Parque Cultural Epopeia Italiana, que conta a história da imigração italiana na região. O passeio acontece aos finais de semana, mediante consulta de datas no site oficial da Giordani Turismo. Uma ótima sugestão para quem gosta de unir paisagem, história, vinho e experiência em um único programa. Quer saber mais dicas e informações sobre vinho e enoturismo de um jeito descomplicado? Siga o arroba OHappyWine no Instagram, no YouTube e no Spotify. Saúde e até o próximo brinde.
1: Muito obrigado, Bianca Carneiro, pelas informações. E mais de 10 milhões de microempreendedores individuais ainda não acertaram as contas com a Receita Federal. Apenas 38% entregaram a Declaração Anual do Simples Nacional, documento que informa o faturamento do negócio do ano anterior. A informação foi divulgada pelo Sebrae. Você que é MEI, fique atento.

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1: Oi pessoal, aqui é o Dr. Thiago Viana, médico do esporte. Nesta edição da coluna Esporte em Saúde, eu vou falar sobre jejum intermitente. Quais são os benefícios? Eu separei aqui para vocês 5 grandes benefícios do jejum intermitente. Então, vem comigo. Primeiro grande benefício: perda de peso. Ele auxilia a perder gordura corporal. Olha que interessante isso. Quando você associa a técnica do jejum intermitente com déficit calórico, ou seja, você come menos calorias do que você gasta, você consegue melhorar a sua parte metabólica, né? O jejum intermitente mais utilizado para perda de peso é o jejum 16/8, ou seja, durante 16 horas você fica de jejum e durante 8 horas você faz as suas refeições, tá bom? Lembrando que para emagrecer você tem que estar em déficit calórico, ou seja, você tem que comer menos calorias do que você está gastando. Além disso, o segundo grande benefício do jejum intermitente, melhorar a sensibilidade à insulina. A insulina é o hormônio que tira a glicose do sangue e põe dentro da célula. Então, você facilitando isso, você ajuda, por exemplo, pessoas que têm resistência insulínica, pessoas que estão pré-diabéticas. Estudos mostram que o jejum intermitente melhora a sensibilidade à insulina nessas pessoas. Olha que interessante, gente. Além disso, melhora na saúde cardiovascular. Os estudos mostram que o jejum intermitente, ele melhora o perfil lipídico, ou seja, do colesterol, e isso é crucial para a saúde do coração a longo prazo. Além disso, quarto benefício, melhora na saúde cerebral. Existem evidências mostrando que o jejum intermitente, ele promove crescimento e manutenção dos neurônios e que também pode ser utilizado para ajudar a prevenir doenças neurodegenerativas, como o Alzheimer, por exemplo. E o quinto grande benefício seria voltado para a longevidade, o envelhecimento saudável. A gente observa que populações que praticam o jejum intermitente, elas acabam tendo uma maior expectativa de vida. Então, olha que interessante, gente. E é sempre lembrar, importante lembrar que os benefícios do jejum intermitente, eles podem variar de pessoa para pessoa e que é essencial consultar um profissional da saúde antes de iniciar qualquer tipo de jejum intermitente. Esse foi o tema de hoje do Esporte em Saúde e eu volto na próxima semana. E se você tem dúvida ou quer saber mais sobre este e outros assuntos, me siga no Instagram, @DrTiagoViana. Eu fico por aqui e até a próxima. Grande abraço.
2: Muito obrigado, grande abraço. E a reunião do Conselho de Ministros do Conselho Nacional de Política Energética para discutir o aumento da mistura de etanol anidro na gasolina, de 30 para 32%, deve ocorrer na primeira quinzena de junho. E uma decisão confirmando o avanço da mescla é esperada, afirmou o ministro do Desenvolvimento, Indústria, Comércio e Serviços, Márcio Rosa, nesta segunda-feira. Segundo ele, a discussão sobre o estabelecimento do E32 será uma mera formalidade, porque o aumento da mistura de etanol na gasolina tem o apoio de todos, em momento em que o governo brasileiro adota medidas para mitigar os efeitos da alta do petróleo.
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3: Seja bem-vinda, seja bem-vindo ao nosso Sementes da Liderança, o programa feito para semear cada vez mais um líder, uma líder melhor em você. No programa anterior, nós falamos sobre a importância da rotina, e você já sabe que a rotina facilita e ajuda a você ter uma melhor performance na sua profissão e na sua vida. O que eu falei no último programa também é que o planejamento é uma das rotinas angulares principais para uma boa performance. E o planejamento que eu vou te dar aqui de insight, de reflexão, é para você compreender que o melhor dia seu é quando ele começa já organizado. O que eu estou querendo falar com você, minha amiga, meu amigo, é que se você terminar o seu dia anterior com todo o seu dia planejado, mais rapidamente você vai começar a fazer suas tarefas. Estou dizendo o seguinte, vamos dizer que você não organizou. Começou o dia, acordou, escovou o dente, fez alguma rotina que você tem, algum hábito, e aí você vai começar a pensar o que vai fazer. Nisso, você perdeu completamente a sua energia de ignição. Vou te dar mais um exemplo. Imagina um foguete ligando e tendo ignição. E no começo da subida ele pensa, pra onde eu vou? para cima ou vou para baixo? Imagina para onde esse foguete vai. Então, entenda, começou o dia, já tem que saber que é para cima. Termine o seu dia planejando os horários do próximo dia e comece o dia já sabendo as linhas gerais de como vão ser as suas principais tarefas, os principais horários, os principais compromissos, já completamente planejado. Isso faz com que, já no seu acordar, com a sua rotina de entrada, que a gente vai falar no próximo programa, você faça essa ignição, essa grande explosão do foguete da sua vida, já sabendo que o caminho é para cima.
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2: 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Esse é o Momento Smart. Hoje vou falar sobre os carregadores por indução. Será que vale a pena você utilizar? Primeiramente, vou tentar explicar um pouco para você. O carregamento por indução ou carregamento sem fio é uma forma de você recarregar a bateria do celular sem precisar de cabo. Você não precisa nem colocar na tomada diretamente. Basta aproximar o celular de uma base carregadora. Dentro do carregador e dentro do celular tem bobinas. Essas bobinas criam um campo magnético e é esse campo magnético que faz com que a energia vá do carregador para o celular, carregando então a bateria. É como mágica, viu? Mas é ciência. O padrão mais comum é o QI. Vamos tentar falar um pouco se vale a pena ou não você ter um carregador por indução. Olha, gente, os preços para o aparelho variam bastante, né? Tem carregadores de R$100 até R$1.000, né? São várias opções aí e você vai encontrar várias aí para todos os bolsos. Se você costuma passar boa parte do dia no mesmo ambiente, aí na mesa do escritório, por exemplo, ou em casa, um carregador sem fio pode ser sim bem prático, né? Porque você vai deixar o seu celular perto, né, dessa base carregadora e ele vai carregar sozinho, sem você precisar fazer praticamente nada, né? Vai deixar ali em cima, você ia deixar em cima da mesa, deixa em cima da base, né? E aí você nem se preocupa com o fio, não precisa ficar colocando e tirando o fio. Agora, se o seu objetivo é ficar o maior tempo possível longe das tomadas, você vai precisar de um carregador turbo. Isso porque os carregadores por indução carregam em uma velocidade normal. Demora um pouco mais, né? Com o carregador turbo, você vai conseguir aí cargas quase completas em apenas meia hora. Nesse caso aí, é ideal para quem sai muito, né? Para quem passa muito tempo longe das tomadas e precisa aproveitar momentos de descanso para dar aquele boom na bateria, né? Olha, primeiramente você vai pesquisar na internet, né, ou no manual do aparelho, tá bom? Porque não é todo smartphone que aceita essa função, né? Na hora que você for comprar um celular, se você tem interesse nesta função, tem que verificar se ele é compatível. O QI é utilizado pela Apple, pela Samsung, Motorola, Nokia e Xiaomi, mas não é em todos os celulares dessas marcas, então tem que verificar aí em cada aparelho. Falamos sobre o carregamento por indução em mais uma edição do Momento Smart.
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2: E uma última notícia, o Papa Leão XIV publicou sua primeira encíclica hoje. O documento aborda a ascensão da inteligência artificial e os desafios aos direitos dos trabalhadores e pode virar um novo ponto de atrito entre o pontífice e o presidente dos Estados Unidos, Donald Trump. O que são encíclicas? Encíclicas são documentos papais dirigidos a bispos de todo o mundo e, como resultado, aos fiéis, informando a posição da Igreja Católica sobre determinados assuntos. E aí, né, nesta encíclica, são citados os sistemas de IA. Os principais motores do desenvolvimento são entidades privadas, muitas vezes transnacionais, dotadas de recursos e capacidades de intervenção que superam os de muitos governos. O poder tecnológico assume, assim, um aspecto sem precedentes, predominantemente privado, e que torna ainda mais difícil discernir, governar e direcionar este poder para o bem comum. É a inteligência artificial sendo questionada, portanto, pelo Papa. Assim vamos encerrando a edição de hoje do Jornal da Noite. Obrigado pela companhia, pela audiência. Uma ótima semana para você.
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2: Olá, como você tá? Tudo bem por aí? Começa agora o Nitro Music aqui pela sua melhor sintonia comigo, Bia Ipsen. A partir de agora, só as músicas clássicas aí do Flashback pra você. Relembrando todos os estilos, relembrando aquelas que fazia tempo que você não ouvia na rádio também.
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5: Mike Judge está produzindo uma nova série de comédia para Apple TV, que possivelmente será protagonizada por Ben Stiller. Protective Custody, numa tradução literal, custódia protetiva. Será a história de um financista desacreditado acusado de uma fraude bilionária que acaba colocado sob custódia protetiva enquanto aguarda julgamento.
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6: Olá pessoal, Almanac Musical no ar, por aqui Eduardo Maidana, e hoje nós falamos de Is It Lovely, canção de Stevie Wonder, de seu álbum de 1976 chamado Songs in the Key of Life. A canção celebra o nascimento de sua filha Aisha. Embora a canção tenha sido muito popular e executada nas rádios de todo o mundo, ela não alcançou a parada Billboard Hot 100 americana, porque Stevie Wonder não permitiu que a Motown, sua gravadora na época, lançasse a canção como single. Uma curiosidade, em 2012, no aniversário da Rainha Elizabeth II, do Reino Unido, Stevie Wonder foi convidado para interpretar a canção e adaptou a letra, fazendo referência à rainha. Vamos recordar.

0: O Almanac Musical de hoje fica por aqui. Até a nossa próxima edição. Tchau.
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4: O serviço de streaming Prime Video divulgou o primeiro teaser do spin-off de The Boys, Vault Rising. A série será ambientada nos anos 50, período em que a corporação homônima estava obtendo seus primeiros resultados com super-heróis. A série vai estrear no ano que vem.
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1: Fechando o nosso Nitro Music aqui pela sua melhor sintonia. Agora o BAY sem vou indo nessa. Obrigada pela companhia, obrigada pela sua audiência. E a gente se encontra por aqui. Um beijo pra você, fica com Deus, um abraço, tchau, tchau.
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2: Hora
3: e 6 minutos.
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4: 2:03.
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8: Você sabia que o beijo de borboleta é o nome dado a uma espécie infantil de beijo, onde se esfrega suavemente os cílios no nariz ou bochechas de outra pessoa, com o movimento da pálpebra?
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4: Mike Judge está produzindo uma nova série de comédia para Apple TV, que possivelmente será protagonizada por Ben Stiller. Protective Custody, numa tradução literal, custódia protetiva. Será a história de um financista desacreditado acusado de uma fraude bilionária que acaba colocado sob custódia protetiva enquanto aguarda julgamento.
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5: Você sabia que quando você refrigera alguma coisa, você não está fazendo com que ela se torne fria, e sim retirando o seu calor?
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7: 2:35.
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1: Cães idosos precisam de proteína necessária limitada, mas a proteína necessária precisa ser facilmente digerida e assimilada no corpo. A dieta, o plano cronograma deve ter suprimento adequado de água normal para eles. Alimentar cães mais velhos com muita proteína necessária pode causar filtração destrutiva no rim.
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1: 3 horas e 3 minutos.
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6: 3 horas e 59 minutos.
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7: 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Eles se diferenciavam dos outros arcossauros porque tinham postura ereta. Tinham desde o tamanho de uma galinha até 21 metros de comprimento.
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12: 4 horas e 17 minutos.
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1: 4 horas e 21 minutos.

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3: Oi, gente, Almanac Musical no ar, por aqui Eduardo Maidana, e hoje nós falamos de No Milk Today, canção escrita por Graham Goldman, originalmente gravada pela banda britânica Herman Hermitage. A faixa foi lançada pela primeira vez como single no Reino Unido em outubro de 1966. O single teve grande sucesso nas paradas e alcançou o sétimo lugar na UK Single Chart. Apesar de não ser lançada como single oficial nos Estados Unidos, a faixa era popular o suficiente para se tornar um hit moderado, e chegou a alcançar a posição número 35 na Billboard Hot 100 americana em 1967. A canção também se tornou um grande sucesso em muitos países europeus, e a gente recorda agora.

0: o Almanac Musical de hoje fica por aqui. Espero que você tenha gostado. Até nossa próxima edição. Tchau!
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2: 4:36.
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1: 4 horas e 41 minutos.

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0: Hoje é terça-feira, dia 26 de maio, dia de São Filipe Neri, o santo da alegria, e nós nos unimos com você nesta oração da manhã. Pedimos a intercessão de São Filipe Neri para que encontremos a verdadeira alegria em Jesus. Não importa o que vivemos, qual é a tribulação que passamos, quem sustentou a sua vida em Cristo tem a alegria que vem dele. Assim, unidos com você e por você, neste dia, elevemos o nosso coração a Deus. É o quinto dia da novena a Nossa Senhora da Visitação, novena disponível no canal do YouTube Padre Alex Nogueira, e convido você a nos seguir no Instagram Padre Alex Nogueira Oficial. Iniciemos agora esta oração da manhã, em nome do Pai, e do Filho, e do Espírito Santo. Amém. Que a graça de nosso Senhor Jesus Cristo, o amor do Pai e a comunhão do Espírito Santo estejam sempre convosco. Bendito seja Deus que nos reuniu no amor de Cristo. E assim unidos, ouçamos o Evangelho desta terça-feira.
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0: Evangelho de Jesus Cristo segundo Marcos, capítulo 10, versículos de 28 a 31. Naquele tempo, começou Pedro a dizer a Jesus: Eis que nós deixamos tudo e te seguimos. Respondeu Jesus: Em verdade vos digo, quem tiver deixado casa, irmãos, irmãs, mãe, pai, filhos, campos, por causa de mim e do Evangelho, receberá 100 vezes mais agora durante esta vida, casa, irmãos, irmãs, mães, filhos e campos, com perseguições, e no mundo futuro, a vida eterna. Muitos que agora são os primeiros serão os últimos, e muitos que agora são os últimos serão os primeiros. Palavra da salvação. Glória a vós, Senhor. Jesus nunca enganou os seus discípulos, dizendo que se escolhessem pelo seguimento de sua pessoa, eles não teriam nenhum problema, nenhuma perseguição nesta vida. Pelo contrário, o Evangelho de hoje revela que Jesus é muito claro e objetivo. Quem deixa tudo para segui-lo vai receber tudo mais com tribulações, com perseguições. Portanto, quem quer seguir a Jesus, saiba, passará por tribulações, passará por perseguições. É claro que nós não vamos abandonar tudo aquilo que fazemos, mas tudo o que fazemos devemos fazer em nome de Jesus, para Jesus e com Jesus, sabendo que tribulações acontecerão em nossas vidas. Mas por isso nós temos fé, por isso temos uma vida espiritual que é fortalecida pelo Espírito Santo. Pode acontecer o que acontecer, perseguição que venha, nós estamos guardados no Senhor. E lembremos a lógica do Evangelho: os primeiros são últimos e os últimos são primeiros. Não sejamos nós tão orgulhosos e cheios de nós mesmos, achando que sozinhos podemos tudo, ou que temos sempre o primeiro lugar, ou que somos os primeiros. Pelo contrário, devemos ser humildes e servidores das outras pessoas. O Evangelho nos ensina o caminho da humildade. Aqui Jesus nos fala de deixar algumas coisas. Agora eu pergunto a você: o que é preciso deixar em sua vida? Qual é o vício que você precisa deixar e abandonar? Qual é aquele pecado de estimação que você precisa abandoná-lo? Porque nós não podemos ter nenhum tipo de pecado chamado de estimação. Infelizmente, muitas pessoas têm. Mas o que eu preciso deixar? Qual é o orgulho que eu preciso deixar? Quais são as invejas que às vezes corroem o nosso interior, que nós precisamos nos libertar e deixar para poder seguir melhor a Jesus, para poder servi-lo de forma livre? Que assim o Espírito Santo nos ilumine e que nós saibamos deixar tantas coisas que nos aprisionam. Rezemos agora com você e por você, pedindo a força do alto, pedindo a força do Espírito Santo. Pai nosso que estais nos céus, santificado seja o vosso nome. Venha a nós o vosso reino. Seja feita a vossa vontade, assim na terra como no céu. O pão nosso de cada dia nos dai hoje. Perdoai-nos as nossas ofensas, assim como nós perdoamos a quem nos tem ofendido. E não nos deixeis cair em tentação, mas livrai-nos do mal. Amém. Ave Maria, cheia de graça, o Senhor é convosco. Bendita sois vós entre as mulheres, e bendito é o fruto do vosso ventre, Jesus. Santa Maria, Mãe de Deus, rogai por nós, pecadores, agora e na hora de nossa morte. Amém. Glória ao Pai, ao Filho e ao Espírito Santo, como era no princípio, agora e sempre. Amém. Jesus, manso e humilde de coração, fazei o nosso coração semelhante ao vosso. O Senhor esteja convosco. Ele está no meio de nós. A nossa proteção está no nome do Senhor, que fez o céu e a terra. O Senhor Jesus Cristo esteja contigo para te proteger. Esteja à tua frente para te conduzir e atrás de ti para te guardar. Olhe por ti, te conserve e te abençoe. Amém. E a bênção de Deus Todo-Poderoso, Pai e Filho e Espírito Santo, desça sobre vós e permaneça para sempre. Amém. Que nesta terça-feira você permaneça na paz e na alegria que vem de Jesus. Abençoado dia para você e sua família.
2: Abençoa, Senhor, as famílias. Amém. Abençoa, Senhor,
3: a minha também. 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
9: 5 horas e 4.

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Bom dia! Terça-feira gostosa! Terça-feira, turma! E aí, tá tudo bem? Tá tudo certo? Estamos chegando por aqui, terço! Mais um dia, né? Fontenelle tá chegando no seu rádio e nós vamos juntos aqui tocando a boa moda sertaneja, as caprichadonas do seu rádio. Dia 26 de maio do ano 2026. Hoje é Dia Nacional do Combate ao Glaucoma, tá, gente? Hoje também é o seu dia. Você está aniversariando hoje? Parabéns! Saúde e paz, tudo de bom! Bora acordar o Brasil, tá na hora! Vem, vem, mimosa, bora nessa! Bom dia, homem! Bora acordar, tá na hora! Acorda aí, meu filho, terço! Bora! Olha o Belo aí, cutuca, senão ele não sai do lugar não, hein? Estica o corpo, bora nessa! Bora, galinho do sítio, tá dando ar da graça! Bora, bora tirar o povo da cama! Sai, cachorro! Tá na hora, gente! Bora nessa, é terça-feira, 0800-558-0057 pra você de todo o Brasil falar comigo. Trio Parada Dura, passe livre, abrindo edição gostosa desta terça.

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0: Thales e Thiago, paixão de um homem, aqui na terça-feira mais gostosa do rádio. Bom dia, Brasil!
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0: Bora pro WhatsApp, bora falar com a turma de todo o Brasil. O pessoal vai acordando nesta terça e comunicando.
4: Bom dia, Fontenelle, aqui é o Vilão de Palma, no Tocantins.
0: Oi, irmão.
4: Fontenelle, eu gostaria de ouvir com Carlos César e Cristiano a música Pássaro de Uí.
0: Ah, essa é bonita demais. Alô, bom dia.
5: Bom dia, Fontenelle. Aqui é o Júnior de Piracicaba, tá bom? Terras Quatro, Piracicaba, interior de Piracicaba. Um abraço.
0: Outro, alô.
6: Tá aqui é o Tony de Bragança.
0: E aí,
6: Tony? Uma moda pra nós, Nestor, Nestorzinho.
0: Só se
6: a Gervina e o Caipir.
0: Deixa comigo, vou caprichar pra você. Agora tem Peão, Carreiro e Praense. Moda, parede meia, no Alô, bom dia, na terça-feira gostosa.

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2: Olha, muito bom dia pra você, uma terça-feira abençoada pra todos nós.
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E no Alô, bom dia, o programa um sertanejão caprichadão, número um do Brasil, né gente? É muito bom estar com você no início de mais um dia, mandando abraço, alôs especiais aqui pra turma que vai despertando com nós, o Washington Novaes está em Arenápolis, aquele abraço, o Jorge Chocolate está em Paraíba do Sul, tá com a gente também o Júnior Campos em Piracicaba, Valmir Alves está em Palmas, no Tocantins. A Ana também está com nós no Tocantins, né, Ana? Aquele abraço. José Lourenço está em Leme, aquele abraço. Romário Silva está no Riachão do Jacuí, está com nós também. Cleusa Reis está em Bastos, né, Cleusita? Bom dia. Meu amigo Adeilton Ferreira, Itapecerica da Serra, sempre ligado com Fontenelle. Sérgio Henrique, no Núcleo dos Bandeirantes, também está por aqui. Eduardo Braz, em Cipotânia, Minas Gerais, a Rosa Lúcia em Marechal Cândido Rondon, a Silvana Esteves em Três Rios. Bom dia!

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6: Você sabia que entre os habitantes do mundo existem 2 bilhões de cristãos, 1 bilhão de muçulmanos, 705 milhões de hindus, 303 milhões de budistas e 17 milhões de judeus? Sobram quase 2 bilhões de pessoas que pertencem a religiões menores ou são ateus.
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16: Bom
1: bom dia, alegria! Estamos de volta aqui pela Rádio Cidade. Me conta aí o que que você vai fazer de bom hoje, neste dia que está apenas começando, hein? Bom dia! 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

0: Estamos no ar em todo lugar. Bom dia para você que vai despertando com a gente, você que vai acordando no Alô, bom dia.
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3: Bom dia, meu amigo produtor, você que está ligado no Centro do Agro com Cláudio Nantel, e vamos tocando aí a nossa semaninha. O foco agora é a criação de ovelhas. É uma atividade que combina muito bem com a pequena propriedade. O segredo para o sucesso com os ovinos é o controle da verminose. Como elas pastam bem baixinho, acabam pegando mais parasitas. O produtor precisa estar atento e fazer um manejo rotacionado do pasto, deixando a terra descansar para quebrar o ciclo dos vermes. Ovelha saudável e ovelha com ganho de peso rápido e carne de primeira para o mercado. E se for o Centro do Agro, fique com Deus.
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0: Olha, aqui no começão do seu dia é só moda boa. Eduardo Costa, a carta. Bom dia, gente. Boa terça-feira, Brasil.

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2: Bom dia, boa terça-feira, olha a hora, gente!

0: César e Paulinho, artista das estradas. Bonita, hein? 1998, uma homenagem a todos os estradeiros do Brasil.
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3: Alô?
1: Alô? 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
0: É o programão sertanejão número 1 do Brasil, não é mesmo? Olha, bora falar com o Brasil, o pessoal tá aqui com a gente. Alô, bom dia!
4: Aqui é o José Lourenço, da cidade de Leme.
0: Ô, Zé!
4: Quero ver o modão aí com o Suline Marroeira.
0: Ô, caboclo, vou caprichar pra você.
5: Quem tá falando é Romário Silva, Riachão de Jacuípe, Bahia. Gostaria de ouvir a música Água no Leite, Teodoro Sampaio.
0: Rapaz, mandou bem demais, moda caprichada, viu? Alô, bom dia.
6: Ótimo dia, caboclo.
0: Bom dia.
6: Toca aí pra nós a música. Amanheceu, peguei a viola, botei na sacola e fui viajar de Renato Teixeira. Ofereço pra todos os ouvintes do Brasil inteiro.
0: Legal.
6: Amém?
0: Amém.
6: Valeu, obrigado.
0: O Washington Novaes tá com nós, né? Tá em Arenápolis. Tá aqui, tá no Alô, bom dia, Teodoro Sampaio. Água no leite pra gente despertar. Bom dia!

Solino e Marroeiro, estranho retrato no Alô, bom dia, gente. Como que essas modas fazem a gente realmente recordar e voltar no tempo, não é mesmo? Ah, que gostoso, é muito bom acordar cedinho ouvindo essas modas que trazem lembranças de um bom tempo, né, gente? É como diz aquela moda, né? Saudade da minha terra, né, gente? De que me adianta viver na cidade se a felicidade não mora aqui, né? Essa moda é maravilhosa e foi escrita pelo Goiaio Belmonte, né, gente? A história dela é simples, mas muito forte e traz muito isso, né, pra gente que veio da roça, né? Você que saiu dos grandes centros, aliás, das pequenas cidades, saiu também do interior e foi pros grandes centros, né? Essa moda é incrível, né? E ela expressa exatamente isso, né? Esta história, né, do homem que precisou largar a roça para tentar a vida na cidade grande, mas o coração tá sempre cheio de saudade, né? Cheio de vontade de voltar para a roça, de matar a saudade, viu? E é por este motivo que eu preparei para você um pendrive de modão sertanejão caprichado, gente, com mais de 3 mil modas, viu? Para você que mora na roça e para você também que mora nos grandes centros e quer matar a saudade, né? Desses tempos bons que não voltam mais. Inclusive, tem saudade de minha terra no pendrive do Fontenelle. Tem Belmonte Amaraí, tem Tião Carreira e Pardinho. Gente, são mais de 3 mil modas, tá? É o fino mesmo da música sertaneja na palma da sua mão. Você pede o seu comigo hoje, tá? 0800-558-0057. Você manda mensagem aqui pra mim? Manda! Eu te mando o vídeo do pendrive, listagem com o nome de todas as duplas, mando foto, tiro todas as suas dúvidas, tá? 0800-558-0057. 0800-558-0057.

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5: 5 horas e 51 minutos.
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9: Olha, tamo juntos aqui na Rádio Cidade. Bom dia! De volta, né, gente? Com muita música boa. E aí, como é que tá o começo do dia? Tá tudo bem? Fica aqui, ó.
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0: Muita música e alegria no começo do teu dia, que a sua terça-feira seja diferenciada, que a sua terça-feira seja abençoada, aqui no rádio e também na internet. 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
2: Em 2024, a produção nacional de caminhões comemora seu jubileu de diamante. São 75 anos de tradição desde os pioneiros da Fenemê. A empresa estatal começou a fabricar os primeiros brutos com algumas peças brasileiras em 1949. No início eram modelos da Isotta Fraschini. Antes dessa iniciativa, o Brasil tinha apenas operações que montavam kits importados, principalmente da Ford, Chevrolet e International. Na década de 1950, ainda antes dos planos do presidente JK, Getúlio Vargas criou as primeiras leis para a nacionalização dos veículos. Em 1952, foi proibida a importação de peças com similar nacional e, no ano seguinte, todos os importados tinham que ser montados aqui. Juscelino deu o passo que faltava, com a criação do Grupo Executivo da Indústria Automobilística, em 1956, e as metas de conteúdo mínimo local. Desde então, cerca de 30 marcas apostaram no Brasil. Algumas foram nacionais, como Avibraz, Engeza, Matra, Puma, Randon e Tramontini. Também tivemos, no passado, os caminhões brasileiros da Caterpillar, Chevrolet, Dodge, Fiat, Ford, Foton, GMC, International, MAN, Siso e Wabico. Atualmente, seguem firmes em nosso país a Agrale, DAF, Hyundai, Iveco, Mercedes-Benz, Miller, Hooker, Scania, Volkswagen e Volvo. 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Visite minutodocaminhão.com.br. 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
0: Bom dia! Alô, pessoal da saúde, costureiras, padeiros, alô, caminhoneiros!

0: Renato Teixeira, amanheceu, peguei a viola. Ai, o dia amanheceu, hein? Tá na hora, gente. O dia tá amanhecendo, mais uma terça-feira vem surgindo em nossas vidas.
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1: Alô? Alô, bom dia!
0: Bora zapear com o Brasil, bora falar com os caboclões, com as caboclonas que vão acordando cedinho. Povo brasileiro, alô?
4: Bom dia, Sérgio Fontenegas.
0: Bom dia!
4: Aqui é Zefinha de Ponto Novo,
0: Opa,
4: Bahia. Quero ouvir uma música de Milionário José Rico para oferecer minha família,
0: legal,
4: meus amigos, minhas amigas,
0: boa,
4: as ouvintes.
0: Bacana.
4: E a você.
0: Obrigado, viu, meu bem? Tem mais gente aqui, alô?
5: Ô, Fontenelle, bom dia, rapaz. Bom dia, bom dia, bom dia.
0: Bom dia.
5: O Fontenelle toca aquela música lá de Milionário José Rico. Correria.
0: Essa é bonita, hein?
5: Eu sou o Edeilto aqui do Recreio Primavera, Itapecerica da Serra.
0: Alô, Itapecerica da Serra, bom dia.
6: Quando puder, toca pra gente.
0: Ah.
6: Meu sítio, meu paraíso, Clorencio Lorival, e oferece pra todos os ouvintes.
0: Deixa com nós.
6: É o Zé Freitas de Poço de Caldas, Minas Gerais.
0: Ô, Zé, aquele abração pra você, tá? Ó, Milionário José Rico. Essa é bonita, hein? Correria. Fim da estrada, né? Nome dessa moda. Olha, uma terça-feira abençoada pra todo mundo.
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2: Bom dia, flor do dia! Boa terça, coloca um sorrisão nesse rosto. Tá na hora de acordar, gente.

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6: Estamos de volta, juntos em mais uma hora super gostosa aqui pela cidade, hora de número 6 da nossa programação. Até às 7, eu tô contigo!
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0: Ó, eu tô com você em mais uma hora super gostosa do Alô Bom Dia. Eu sou o Fontenelle, quero você aqui comigo, tá bom? Aumenta o volumezão do rádio e bora despertar! 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O programa sertanejo número 1 do Brasil.
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2: Deus abençoe você e toda a sua família. Que alegria estar no Alô Bom Dia com Sérgio Fontenelle. Uma abençoada terça-feira para todos os nossos ouvintes. Eu tenho certeza de que Deus vai falar muito ao seu coração através deste programa.
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2: João, capítulo 17, versículo de 1 a 11. Naquele tempo, Jesus ergueu os olhos ao céu e disse: Pai, chegou a hora, glorifica o teu Filho, para que o teu Filho te glorifique a ti. E porque lhe deste poder sobre todo o homem, ele dê a vida eterna a todos aqueles que lhe confiaste. Ora, a vida eterna é esta, que eles te conheçam a ti, o único Deus verdadeiro e aquele que tu enviaste, Jesus Cristo. Eu te glorificarei na terra e levei a termo a obra que me destes para fazer. E agora, Pai, glorifica-me junto de ti com a glória que eu tinha junto de ti antes que o mundo existisse. Manifestei o teu nome aos homens que tu me deste do meio do mundo. Eram teus e tu os confiaste a mim e eles guardaram a tua palavra. Agora eles sabem que tudo quanto me deste vem de ti, pois deles as palavras que tu me deste e eles as acolheram. E reconheceram verdadeiramente que eu saí de ti e acreditaram que tu me enviaste. Eu te rogo por eles. Não te rogo pelo mundo, mas por aqueles que me deste, porque são teus. Tudo que é meu é teu e tudo que é teu é meu. E eu sou glorificado neles. Já não estou no mundo, mas eles permanecem no mundo enquanto eu vou para junto de ti. Eu preciso crescer no conhecimento de Deus. Preciso crescer no conhecimento de Deus. Pai, Filho, Espírito Santo. Amém.
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2: Eu quero clamar agora por você, quero clamar pela sua família. Vem, Espírito Santo, enche todos os que estão acompanhando este programa agora. Libera, Senhor, para esta pessoa o que ela mais precisa, para o corpo e para a alma. Libera, Senhor, curas e libertações em nome de Jesus para esta pessoa que escuta e para toda a sua família. Eu clamo a tua poderosa bênção. Visita agora com bênção de proteção, a bênção que só o Senhor pode dar. Abençoe-vos o Deus Todo-Poderoso, Pai e Filho e Espírito Santo. Amém.
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2: E eu quero lembrar você, se você quiser ouvir mais pregações, mais meditação da palavra, basta você me acompanhar no meu canal do YouTube, Frei Gilson / Som do Monte, no meu Instagram, no meu Facebook, no meu TikTok, e lá você vai encontrar muito mais palavra de Deus para você.
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7: 6:30.
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7: Vancouver entra no clima da Copa do Mundo de 2026 como uma das sedes mais especiais do torneio. Conhecida como a cidade mais europeia do Canadá, ela vai receber 7 partidas no moderno estádio BC Place, incluindo 2 jogos da seleção canadense na fase de grupos. Localizado no centro da cidade e com teto retrátil, o estádio fica integrado ao sistema de transporte urbano, facilitando o acesso dos torcedores. Mas Vancouver promete ir muito além do futebol. Cercada por montanhas, mar e áreas verdes, a cidade mistura natureza com vida urbana e costuma ser apontada como um dos destinos mais completos do Canadá. Entre os destaques estão o Stanley Park, a região de Falls Creek e a facilidade para explorar tudo usando o SkyTrain, sistema de transporte que conecta aeroporto, centro e estádio. Para quem pensa em acompanhar a Copa presencialmente, o planejamento será essencial. A expectativa é de alta procura por hospedagem, aumento no fluxo de turistas e preços mais elevados conforme o torneio se aproxima. Ainda assim, Vancouver aparece como uma das sedes mais atrativas para quem quer unir a experiência de assistir aos jogos com uma viagem completa pela costa oeste canadense.

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0: Olha, por aqui tem muita música e alegria no começão do seu dia, gente. Bora nessa, vamos que vamos, juntos, em mais um dia, em mais uma terça-feira. O programa sertanejo número 1 do Brasil.
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2: Sérgio Fontenelle, bom dia, boa terça-feira para você, para os seus ouvintes. Estamos contando nesta semana a história do Tião Carreiro e Pardinho, né? Como a dupla começou. Pois é, no capítulo de ontem, vimos que o encontro da dupla aconteceu no começo dos anos 50. O sertanejo, ele era dominado pela moda de viola lenta, triste, falando de amor, falando de paixão e às vezes da natureza. Mas o Tião Carreiro era um sujeito inquieto, né? Ele queria algo como uma música com mais balanço, algo que fizesse o povo vibrar, balançar. E foi em 1959 que o milagre aconteceu, a mágica aconteceu. A curiosidade forte de hoje é sobre o pagode de viola, né? Como é que isso surgiu? Bom, dizem que o Tião Carreiro estava tentando imitar o samba e o lundu no braço da viola, batendo assim às vezes no braço da viola, na caixa da viola, e aí ele criou uma batida recortada, rápida, valente, e aí aquilo foi entrando na mente dele, saiu a primeira música gravada nesse estilo, que foi Pagode em Brasília, e o sucesso foi tão estrondoso, Sérgio Fontenelle, que o ritmo se tornou o cartão de visitas da dupla. Onde o Tião Carreiro e Pardinho aparecesse, já tinha que começar cantando essa música Pagode em Brasília. Eles não eram apenas dois cantores, eles eram os arquitetos de um novo jeito de tocar viola no Brasil, né? E uma coisa para amanhã, pra gente falar no programa de amanhã. O sucesso era gigante, mas como era o Tião Carreiro antes da fama ou atrás das cortinas? Dizem que ele tinha uma viola que era o seu maior tesouro. Bom, amanhã a gente vai contar isso aqui e eu falo mais sobre Tião Carreiro e Pardinho, Sérgio Fontenelle.
0: Valeu, Galones, até amanhã, gente. Olha, bom dia, uma terça-feira rica de muita saúde, paz e moda boa, não pode faltar aqui no Alô Bom Dia. Bora acordar, turma!

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2: Eu tô do seu lado em mais um dia, você que está na estrada longa da vida. Olha, bora rodando aí, viu, motorista? Com segurança, viu? Com cautela. Bom dia pra você que vai acordando aqui, ó.
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0: Chitãozinho e Chororó, 1985, quanto tempo, hein? Saudade, saudade dessas modas, né? O nome dessa é Estrada, bom dia!
1: Você pediu, você participou, 0800-558-0057.
2: Alô?
1: Alô?
2: Alô?
1: Alô, bom dia!
0: Bora pro WhatsApp, bora falar com os ouvintes queridos de todo o Brasil, alô!
3: Bom dia, Fontenelle, aqui é Walter de Boa Nova, Bahia.
0: Ô, Walter!
3: A cidade das cachoeiras.
0: Ei, que legal!
3: Se for possível, passa aí pra nós, Carro César e Cristiano. Ah. Moça Caminhoneira.
0: Essa é bonita, vou caprichar pra você. Carlos César e Cristiano, que tá de volta à dupla.
4: Bom dia.
0: Bom dia.
4: Aqui é Jaime Cardoso de Mossoró, Rio Grande do Norte. Forte abraço a todos que estiveram na escuta.
0: Que legal, em breve eu conto aqui mais novidades sobre a volta de Carlos César e Cristiano. Alô?
5: Bom dia, Martinelli.
0: Bom dia.
5: Tudo bom?
0: Tudo.
5: Que vem uma música aí do Sérgio Reis.
0: Legal.
5: É... Adeus, Mariana.
0: Essa é bonita.
5: Eu sou de Penedo.
0: Legal.
5: Valeu, obrigado. Tamo junto.
0: Valeu, gente. Olha, Moça Caminhoneira, uma das modas que vai ser regravada também, né? Agora nesta nova formação da dupla. Bom dia.

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6: Você sabia que as chamas têm diferentes temperaturas? É o material a ser queimado que determina a temperatura da chama, através do chamado poder calorífico. O poder calorífico mede a capacidade de produzir calor das ligações químicas de uma substância ao se combinar com o oxigênio do ar. Normalmente, as chamas de cor azul são mais quentes que as de cor amarela.
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8: 6:47.
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0: muita música e alegria no começo do seu dia, a gente desperta você. É claro que desperta para mais uma terça-feira super abençoada. Bom dia! João Torres, sem bateria e sem carregador. Vamos juntos na terça-feira mais gostosa do rádio.
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3: Bom dia, flor do dia! Bom dia, caboclão! Bora juntos aqui! Aqui a moda é sertaneja, é caprichadona!
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0: Antônio e Vitor Hugo, desse modelo. Manda aqui o dia e o horário que eu te mando o link.
1: Você pediu, você participou. 0800-558-0057.
2: Alô?
1: Alô, bom dia.
0: Ah, que a moda é selecionada, é caprichada, porque você, ouvinte, escolhe, nos ajuda a fazer a programação, não é mesmo? Alô?
3: Aqui é Eduardo Braça, Juliano de Cipotânia, Minas Gerais. Gostaria de pedir a música.
0: Oi, irmão.
3: Do Teodoro Sampaio, o Pitoco.
0: Legal.
3: Pra todos os ouvintes da rádio.
0: Vou caprichar pra você nesse modão, alô?
4: Oi, bom dia. Aqui é o Clínio José de Goianor, Tocantins.
0: Que bom.
4: Eu gostaria que você tocasse a música com Diamante e Ouro Fino, Potência Divina.
0: Ah, legal. Vou procurar essa.
5: Fala, meu amigo Sérgio Fontenelle.
0: Oi, irmão.
5: Bom, né? Bom dia.
0: Legal.
5: Tá falando, é o Celso Baiano aqui de Lajinha, Prato de Lajinha, né?
0: Bacana.
5: Tá aqui pra nós aí do Duque Dalvan.
0: Legal.
5: Esquineira.
0: Essa é boa, é bonita, é cabeceira. Bora tocando juntos, tocando em frente. Ó, Pitoco, Teodoro e Sampaio. Bora juntos.

0: fazendo uma viagem pela história da música sertaneja.
1: Bom dia, flor do dia! Boa terça-feira pra todo mundo! Bora acordar, gente!
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do Duque Dalvan Espinheira no Alô, bom dia, o programão sertanejão número 1 do Brasil. Vai colocando um ponto final na edição gostosona desta terça-feira, tá, gente? Eu tô indo nessa, claro. Volto amanhã, na quarta-feira, meiuca de semana, tá? Um abraço forte pra dar sorte. Me siga lá nas redes sociais, arroba Sérgio Fontinelli com TI2L1Y. Eu estou em todas elas. Tô no TikTok, tô no Instagram, tô no Facebook e tô também no YouTube, tá bom, turma? Bora juntos, bora no rádio, bora na internet. Amanhã tem muito mais. Bom dia!

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0: você vai marcando aqui na cidade, agora 7:09. Um abraço e a todos um bom dia. Nós estamos chegando e a partir de agora a informação. Começa mais um café. O nosso café com notícias desta terça-feira, dia 26 de maio. Cumprimentando os amigos e amigas e já conferindo as principais manchetes, os principais destaques do nosso café de hoje. No bloco local, você vai conferir as notícias da polícia. Câmara de Igaraçu do Tietê, vereador Gulob usou a tribuna. O assunto, casas da CDHU.
1: Mais uma vez, nós fomos procurados por moradores de Igaraçu e querendo saber a respeito das casinhas de CDHU, se vai ser feita mesmo, como que anda, como que está o andamento.
0: Ainda na Câmara de Igaraçu, a vereadora Raquel foi à tribuna para falar sobre o Clube da Terceira Idade e a manutenção.
2: Eu volto a essa tribuna para falar sobre a minha indicação. Eu fiz uma indicação hoje, eu fui procurada por diversas pessoas que frequentam a Associação da Terceira Idade e eles vêm me relatando que quando chove, fica alagando aquele prédio lá. A gente sabe que o prédio é alugado, né? Tem uma seção, tem um contrato lá, mas a manutenção é da prefeitura.
0: Por Barra Bonita, sessão da Câmara de ontem à noite. A Câmara rejeita a cassação do vereador Luiz Fregolente por 7-3.
3: Então, contrário, o vereador Valgirioli, o vereador Rodrigo Girodelli Maldonado, o vereador Marquinhos Moraes, o vereador Carira, o vereador Adriano Testa, Cássia Bispo de Almeida e o vereador Alexandre. Então, 1, 2, 3, 4, 5, 6, 7. Calma, vereador. Calma. É, favorável, o vereador Clodocir Pascoal, a vereadora Patrícia Barreto, a vereadora Poliana e o vereador Kiko. Então, está rejeitada a representação do partido do PSOL e será arquivada, ok?
0: Daqui a pouco você vai ter mais detalhes. Manchete regional. Jovem é morto a tiros após reclamar de barulho de moto em Bauru. Confira agora outras manchetes pelo Brasil e pelo mundo. Escala 6x1. Mota e Lula fecham acordo para reduzir jornada.
4: 2 horas, imediatamente, 60 dias após a promulgação da PEC. E após 12 meses... mais 2 horas. Então a transição se dará dentro de 1 ano, não mais do que isso. Nós faremos a redução de 44 horas para 40 em 1 ano após essa primeira redução de 2 horas. Isso atende um apelo da classe trabalhadora, também escuta o setor produtivo, dá um tempo para que os setores possam se organizar.
0: Mini reforma eleitoral protege partidos e reduz transparência.
5: Especialmente quando a gente pensa que essa lei ela vai fragilizar mecanismos de controle sobre o uso dos fundos eleitoral e partidário, o que é um grave retrocesso para a sociedade brasileira. Além de tudo, né, estabelece uma outra blindagem, que é o teto de multa, uma multa irrisória de até 30 mil, fora o parcelamento e a derrubada de mecanismos novamente de controle em relação aos partidos.
0: Quase metade dos adultos brasileiros está com dívidas em atraso.
6: As dívidas concentradas entre 4 e 5 anos mostram que os programas de renegociação têm um alcance muito limitado e não conseguem resolver um problema que está muito mais estrutural. Muitos consumidores até conseguem renegociar ou limpar o nome temporariamente, mas eles voltam muito rápido à inadimplência porque eles continuam com uma renda insuficiente, com juros mais caros, com orçamentos comprometidos com contas básicas. É um efeito de porta giratória e aí a negociação funciona muito como um alívio momentâneo, mas sem garantir uma estabilidade financeira duradoura.
0: El Niño reforça debate sobre proteção climática no Brasil.
7: O nosso agronegócio é um segmento pujante, né, de muito crescimento. A gente precisa investir mais em obras, em infraestruturas. Isso requer também uma capacidade muito grande de seguro. Existem novos tipos de riscos emergentes, riscos climáticos, riscos cibernéticos também, que vêm aumentando, né, a exposição ao risco da economia como um todo. desenvolver tecnologia para formar resiliência em torno desses riscos, desenvolver bases de dados para conhecer melhor, para poder precificar.
0: Reforma tributária e inteligência artificial mudam a lógica das empresas no Brasil.
8: Nesse cenário, a inteligência artificial deixa de ser diferencial e passa a ser ferramenta estratégica de sobrevivência e competitividade empresarial. A IA poderá automatizar processos, interpretar grandes volumes de dados, acompanhar mudanças regulatórias em tempo real, simular impactos tributários, identificar riscos fiscais e apoiar decisões cada vez mais rápidas e assertivas. As empresas precisarão evoluir para um modelo de gestão baseado em dados, previsibilidade, integração sistêmica e inteligência operacional.
0: Outros destaques, outras manchetes de agora pelo Brasil e pelo mundo. André Sanches, ex-presidente do Corinthians, é expulso do quadro de sócios. Estados Unidos atacam o sul do Irã durante cessar-fogo. Você vai conferindo as manchetes. Ministro Moraes mantém prisão de mandantes dos assassinatos de Marielle e Franco e Anderson. Justiça de Minas concede proteção contra credores a fabricante de brinquedos Estrela. Mário Frias nega desvio de emendas para filmes sobre Jair Bolsonaro. Igreja Centenária é atingida por incêndio em Flores da Cunha, no Rio Grande do Sul. Organização Mundial da Saúde alerta que surto de ebola no Congo avança mais rápido do que capacidade de resposta. Os nossos destaques. Bombeiros e Marinha procuram um casal que desapareceu durante passeio em Ilha Bela, em São Paulo. Cidade do Espírito Santo emite alerta vermelho após centenas de capturas de escorpiões. Acidente com vice-prefeito após mandato de prisão escala crise na prefeitura de Lages, em Santa Catarina. Onda de calor bate recordes em maio na França e avança por toda a Europa. Justiça manda a júri popular homem preso por atropelar e arrastar mulher por 1 quilômetro em São Paulo. Você vai conferindo. Presidente do Irã determina a retomada do acesso à internet naquele país. Terremoto de magnitude 6.9 atinge a região do Chile. Os nossos destaques. Governo de São Paulo cria força-tarefa para fiscalizar obras após explosão em Jaguaré. Você vai conferir também nesta edição as loterias de ontem à noite. Como fica o tempo neste meio de semana aqui na região, segundo o Climatempo. Destaques do esporte. É para hoje, Libertadores e Sul-Americana. Hoje na Libertadores em campo tem o Flamengo e o Mirassol. Hoje pela Sul-Americana tem São Paulo, Grêmio e Santos. Destaques do esporte e loterias e o tempo você confere também nesta edição. Está aí, portanto, os nossos destaques, as nossas manchetes. Agora a notícia por inteiro. Vem aí às 7h17 o nosso primeiro bloco de hoje.
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0: Abraçando os amigos e amigas, bom dia, obrigado pela companhia e uma boa terça para todos nós, se Deus quiser. Certo? Vamos então conferindo o nosso café de hoje e eu começo com um comunicado aqui da funerária Piso para o falecimento por Igaraçu, aos 66 anos da senhora Claudete Cardoso Ruiz. Sepultamento hoje às 15 horas, cemitério São João Batista. Claudete Cardoso Ruiz, 66 anos, que faleceu por Igaraçu. A informação é da funerária Piso. Eu tenho também um comunicado aqui de uma missa de sétimo dia hoje, por Igaraçu do Tietê, às 19h30, São Joaquim e São Benedito, do senhor Laerte Varasquim. Hoje, 19h30, são as nossas informações iniciais. Gente, primeiro bloco, como sempre, temos as notícias da polícia. E quando fala em polícia, a gente chama o Matiase. Chega mais, Matiase. Bom dia.
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10: Bom dia, Livelto. Bom dia, Marcelo. Bom dia a todos da Cidade FM. Um grande abraço a todos. Mais uma vez, estamos chegando. Estamos chegando aí com as informações da polícia. Barra Bonita, nós tivemos aí uma ocorrência com preso. Praça Ardísio Pascoal, 11h59, dia 24, ontem, onde, mediante mandato de prisão civil em desfavor ao elemento, a equipe deslocou-se até os possíveis endereços aonde o procurado poderia ser localizado. O indivíduo foi localizado em sua residência. Ele mostrou-se cooperativo, né, durante a abordagem policial, foi conduzido aí, dentro dos fatos, até a Central de Polícia Judiciária em Jaú, CPJ, onde lá a autoridade de plantão elaborou o BOPC, teve conhecimento da existência de um mandado e apenas o cumpriu, né? Permanecendo ele, o rapaz aqui, preso à disposição da justiça. Não consta qual seria o motivo deste mandado. Garaçu do Tietê, um furto. No dia 22, 9 e 17 da manhã, Rua Família Paz. Unidade de serviço e patrulhamento pelo centro de Garaçu do Tietê recebeu aí uma comunicação que no supermercado ali da Vila, pelo centro de Garaçu do Tietê, recebeu aí uma comunicação que no supermercado

0: localizaram 7 bombons, sonho de valsa e uma faca tipo cozinha. Ao ser indagado a respeito, acabou confessando ter furtado do supermercado na vila os produtos mencionados. Diante do fato, dado voz de prisão em flagrante para ele, sendo conduzido à delegacia de polícia de Igaraçu do Tietê, onde o delegado tomou ciência dos fatos, ratificando voz de prisão em flagrante e elaborando o BOPC, permanecendo mesmo preso à disposição da justiça, aguardando audiência de custódia. E mais uma por Igaraçu. Nós tivemos ocorrência com entorpecentes. Dia 23, às 15h12, 3h12 da tarde, onde a equipe em patrulhamento pelo bairro Conjunto Habitacional, quando no cruzamento com a rua Atílio Maganha, com a rua João Matias, local já conhecido por várias ocorrências envolvendo tráfico de drogas, a equipe visualizou um indivíduo repassando um objeto, aparentemente droga, para o condutor de um automóvel e outro indivíduo a pé. Em face da fundada suspeita, foi acionado sinais sonoros e luminosos da viatura para abordagem. Porém, o adolescente empregou fuga por cerca de 5 metros, momento em que foi abordado em revista pessoal, foi localizado droga, maconha, né, e ice, bem como R$514 em dinheiro, diversas notas. Questionado sobre a droga e o dinheiro, esse informou que estava vendendo entorpecente no bairro, cada porção no valor de R$30, e o dinheiro era proveniente do tráfico da venda dos entorpecentes, acrescentando que no momento em que empregou fuga, estava repassando a droga vendida. Em face disso, o adolescente em questão foi apreendido em flagrante no ato infracional análogo ao crime de tráfico de drogas. Foi conduzido à CPJ de Jaú, apresentado, onde lá o delegado de plantão confeccionou aí o BOPC, ratificando a apreensão do adolescente e a apreensão das drogas e dinheiro encontrado na operação, né?
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2: Muito obrigado aí, Matiase, pelas informações. Gente, por falar em informação, a Prefeitura da Barra informa que a Ponte Campos Salles estará totalmente interditada nesta terça-feira, a partir das 8 horas, e daqui a pouco, a partir das 8 horas, para a continuidade do serviço de limpeza técnica e avaliação preventiva da estrutura sobre a ponte do Rio Tietê. Os pedestres poderão trafegar normalmente pela ponte. A interdição é necessária para a limpeza da parte inferior da infraestrutura, etapa fundamental para o início da avaliação técnica especializada, que é realizada pelo IPT, Instituto de Pesquisas Tecnológicas, por meio do Programa de Apoio Tecnológico dos Municípios do Governo do Estado de São Paulo. A inspeção tem como objetivo verificar as condições estruturais da ponte e identificar possíveis necessidades de manutenção preventiva, reforçando a segurança viária e a preservação da estrutura. A ação acontece por meio de um convênio entre a Prefeitura e o Governo do Estado. A previsão é de que o serviço seja concluído nos próximos dias. Agora, a alternativa é a Ponte do Açúcar. E precisa ter muito cuidado ali, porque o movimento, ele dobra e até triplica aqui no pedaço. Todo cuidado é pouco, né? Agora, fala que vai ser interditado agora às 8 horas, mas não fala até que hora fica interditado hoje. Se é até às 4 da tarde, até às 5, até às 6, até às 8, é, poderia dar um recadinho a mais aí, para deixar os motoristas aí, porque tem muita gente que usa Igaraçu, barra Igaraçu, hein? Você vai aqui desde as 6 horas da manhã até 8 horas, 9 horas da noite, meu amigo, é filho dos dois lados, né? Então temos aqui, a partir de 8 horas vai interromper o tráfego, portanto, mas não sabe que hora que vai reabrir, pelo menos não se tem a informação exata. Muito bem. Gente, vamos agora falar de Câmara Municipal de Igaraçu do Tietê. Na sessão de ontem à noite, vamos ouvir inicialmente o vereador Gulov. O assunto na pauta são as casas da CDHU.
3: Mais uma vez nós fomos procurados por moradores de Igaraçu e querendo saber a respeito das casinhas de CDHU, se vai ser feita mesmo, como que anda, como que está o andamento.

0: Na verdade, eu não tenho essa resposta. Eu não sei nem o que falar para o munícipe. Eu não sei nem se nós temos terrenos para isso, se tem terras para isso. Aí eu estava dando uma estudada e gostaria que os demais vereadores, o presidente, o Pena também, que é advogado, podem falar a respeito sobre a desapropriação de terra. Nos estudos que eu fiz, fala assim, a desapropriação por parte da prefeitura para construção habitacional, geralmente para moradia popular, ocorre quando o município assume uma posse de um imóvel particular por necessidade ou utilidade pública, mediante indenização em dinheiro. O processo segue este passo a passo jurídico e administrativo. Declaração de utilidade pública. A prefeitura emite um decreto declarando que aquele imóvel específico é necessário para um fim público, ou, no seu caso, construção de casas populares ou conjuntos habitacionais. Eu não sei como que funciona. Se o município tem, que nem nós temos aqui a cana de açúcar plantada ali perto do bosque, eu não sei de quem que é aquela terra. Se é de alguém, se é da própria usina, como que funciona o trâmite para fazer a desapropriação? Eu imaginei as casinhas de CDHU ali naquele local, porque ali, já pensou se fosse feito ali indo para o bosque? Na parte de baixo daquele novo loteamento, perto da greba, já daria para fazer o quê? A infraestrutura, tudo ali, asfalto, levar a luz, levar o esgoto, tudo corretamente, como a Raquel apresentou aqui um requerimento pedindo, eu acho, né, Raquel, com o povo lá da greba pedindo ajuda. Eu acredito que ali se desse para fazer a desapropriação, para colocar as casinhas de CDHU, para mim é um local bom. Mas eu não sei como que funciona, os advogado, se alguém tem algumas informações melhores para passar e ensinar nós, eu gostaria.
1: O vereador Gustavo, você está, de acordo com o seu requerimento, certamente você vai receber as informações inerentes a esse assunto, porque trata-se de um projeto que é do executivo. Mas eu posso lhe adiantar algumas coisas, por exemplo. Eu também tive o interesse de, por uma certa oportunidade, questionar e indagar o prefeito a respeito se ele tinha algum plano, porque uma promessa até de campanha eleitoral do próprio prefeito. Ele tem, inclusive, o recurso guardado para adquirir uma área de terra para que seja feito um projeto habitacional, que acredito que dê para 200, 250 casas, no momento em que ele conseguir negociar e adquirir esse imóvel. Pode ser por compra e também, dado ao interesse público, que é a moradia, pode ser por desapropriação. Aí depende. Às vezes pode-se chegar num acordo e a prefeitura, através de uma iniciativa do prefeito municipal, adquirir uma determinada área. E também, quando se tornar muito difícil, o interesse público em primeiro lugar, em qualquer situação. Portanto, aí é uma questão da negociação. Se é por adquirir, pagando, de toda forma tem que se pagar. Ou por desapropriação, ou por uma compra amigável.
0: Senhor presidente, quando é feita a compra, que nem no imóvel desse daí, num terreno, ele é pago o valor venal, será? Ou o dono mesmo que dá um valor e é discutido?
1: Por compra é valor de mercado, às vezes abaixo do mercado, depende. Depende muito da negociação, né?
0: Entendi.
1: Se não tiver a área, não se consegue de maneira alguma ter nenhum tipo de construção de projeto habitacional, seja pela Caixa Federal, seja pelo governo do Minha Casa Minha Vida, o governo federal, seja pelo Estado, pela CDHU. E hoje eu nem sei a Coab de Bauru, aqui foi, construiu no passado, eu me recordo, foi o primeiro mandato meu de vereador, nós participamos da entrega de 1.070 casas. Igaraçu foi a cidade que mais construiu casa no Brasil naquele ano, não só no estado de São Paulo. Foi 320 da Proemp que era um plano habitacional que ligava-se à indústria, à usina, e 750, três blocos de 250 do município, convênio município e Coab, Caixa Federal. E foi na época do ex-prefeito José Saad. Foi uma construção histórica para aquele momento, para muitos anos, né, eu diria, porque é difícil bater um recorde desse. Então, naquela época, o que teve que acontecer? Teve que adquirir a área, negociar, né? E o prefeito, quando ele não consegue, às vezes não chega num acordo, por quê? Porque se a pessoa pedir demais o valor da terra, pedir uma quantia que não é de mercado e às vezes acima do mercado, o prefeito, a prefeitura não pode pagar, o município não pode pagar, até porque estiver fora, além do normal. Então tem que desapropriar, depositar em juízo, aí é uma... Mas o interesse público vem em primeiro lugar.
0: Entendi. Muito obrigado.
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3: Ainda na sessão de ontem aqui por Igarassu, a vereadora Raquel foi à tribuna. O assunto, Clube da Terceira Idade.
4: Eu volto a essa tribuna para falar sobre a minha indicação. Eu fiz uma indicação hoje, eu fui procurada por diversas pessoas que frequentam a Associação da Terceira Idade, e eles vêm me relatando que, quando chove, fica alagando aquele prédio lá. A gente sabe que o prédio é alugado, né? Tem uma seção, tem um contrato lá, mas a manutenção é da prefeitura. Então, eu estou pedindo para o prefeito para viabilizar. A gente sabe que estão essas chuvas constantes. E o que acontece? Vai correr o risco, senhor presidente, de parar o baile. E eles não querem isso, né? É uma alegria muito grande que eles vão para o baile lá para dançar, para se confraternizar. E eles vieram, e não foi só um, não. Veio vários me pedindo para que eu tomasse a frente e pudesse pedir ao senhor prefeito que ele pudesse ver a manutenção de lá daquela área, porque chove mesmo. E a gente sabe que as pessoas que frequentam lá é o pessoal da terceira idade, o pessoal mais idoso, então corre o risco de estar escorregando, de estar, e se chove, se molha, quem comanda lá, eles têm que cessar o baile. E não é isso que a gente quer. A gente quer dar alegria para eles continuem mesmo indo lá, participando do forró da terceira idade, que acontece aos domingos lá, e que vai bastante gente lá no forró da terceira idade. Então, peço para o prefeito que olhar com carinho lá para arrumar aquele telhado, porque a gente vai vendo que a chuva está constante, a gente não sabe mais nem que época que é que está chovendo mais, que época que faz frio, o mundo está meio de cabeça para baixo assim, mas, graças a Deus, nós estamos bem, né? Mas pedi para ele olhar com carinho lá e fazer essa manutenção. Muito obrigada.
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3: Muito bem. O assunto é Câmara ainda, só que de Igarassu vão para Barra. Ontem, a Câmara de Barra Bonita rejeitou a cassação do vereador Luiz Fregolente por 7-3. Vamos à matéria. Um trecho, depois, na hora chamada Hora do Almoço, no nosso repórter Cidade, nós vamos dar mais detalhes sobre a sessão de ontem da Câmara de Barra Bonita, mas vamos agora ver aí a rejeição de 7-3.
5: Então, os favoráveis ao recebimento da representação permanecem sentados, contrário o recebimento, que não se levantar. Contrário, que se levantar. Só não consta o voto do vereador Luiz Fregolente, ok? Porque ele é parte, né, da representação. Então, contrário, o vereador Val Gerioli, o vereador Rodrigo Girodelli Maldonado, o vereador Marquinhos Moraes, o vereador Carira, o vereador Adriano Testa, Cássia Bispo de Almeida e o vereador Alexandre. Então, 1, 2, 3, 4, 5, 6, 7. Calma, vereador. Calma. Favorável, o vereador Claudecinho Pascoal, o vereador Patrícia Barreto, o vereador Poliana e o vereador Kiko. Então, está rejeitada a representação do partido do PSOL e será arquivada, ok?
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3: Muito bem, muito bem. Vamos no nosso, né, repórter Cidade, a partir de 11 horas, dar mais detalhes sobre as sessões de ontem de Igarassu e Barra Bonita. Outros destaques na manhã desta terça-feira. Campanha do Agasalho por Barra Bonita já está em andamento oficialmente. as famílias já referenciadas e selecionadas pelas equipes técnicas do CRAS realizaram o agendamento prévio e devem comparecer para a retirada de peças. Até quinta-feira, agora, né? Depois de amanhã, dia 28, atendimento concentrado na sede do CRAS. Na sexta-feira, dia 29, a equipe estará no bairro de Campos Sales para atender a comunidade local. Certo? Então temos aí a campanha, o detalhe por Barra Bonita. E ainda a gente, por falar na Barra, atenção artistas, agentes culturais da Barra. Se você já começou a escrever o seu projeto cultural, mas ainda tem dúvida, então oportunidade para você tirar dúvidas, né? Do PNAB, que é a Política Nacional Aldir Blanc. Tirar as dúvidas hoje, terça-feira, às 18h30, no Teatro Zita Demarque. Certo? Vai lá passo a passo como preencher o seu projeto cultural com a Carolina Panini. Então é hoje, tá certo? Às 18h30 no Teatro Zita Demarque. Temos aqui. E as inscrições para o edital de cultura do mesmo programa no município estão abertas até o próximo dia 12 de junho. Tá? Temos aqui. E tem um telefone para qualquer dúvida aqui. 3641-0385. Certo? Muito bem, muito bem, muito bem. Câmara da Barra vai realizar uma audiência pública no dia 1 de junho, lá na própria Câmara, às 19h30. É, gente, é abordar o projeto sobre a lei orçamentária do ano que vem. Né? Temos aqui. No primeiro bloco, temos também as loterias, gente. Vamos ver as loterias de ontem à noite. Vamos começar aqui com a Loto Fácil, concurso 3.694, 0204, 0507, 0809, 13, 14, 17, 18, 19, 20, 22, 23 e para fechar o 24, um apostador acertou 15 dezenas e ganhou R$1.286.000. É lá do Sergipe de Maruim. Aqui na concurso 7.034, 12, 21, 74, 77 e o 79 acumulou. A Lotomania, concurso 2.928, 07, 12, 18, 22, 24, 35, 37, 42, 58, 59, 61, 63, 71, 74, 75, 77, 79, 91, 98 e 99. Um acertador acertou 20 dezenas e ganhou 8 milhões e 900. É da cidade baiana de Lauro de Freitas, aposta simples. E a sexta faixa do zero acerto, um ganhador também. Ganhou 166 mil, também de Lauro de Freitas, na Bahia, aposta simples. A Lotomania paga amanhã 500 mil. Dupla Sena, o concurso 2.961. Primeiro sorteio, 10, 12, 13, 16, 37 e 42. Aqui no primeiro sorteio, ninguém fez a Sena. E quem fez a Quina ganhou R$ 6.978. Tem um ganhador de Barra Bonita. Segundo sorteio, 11, 12, 27, 29... 31 e 47 acumulou. A dupla cena paga amanhã 1.700.000. O Super 7, o concurso 851. Né? Na coluna 1 deu o número 9. Na coluna 2, o 7. Na coluna 3, o 4. Na coluna 4, o número 0. Coluna 5, o 9. Coluna 6, o número 3. E coluna 7, meia dúzia, acumulou. Ninguém acertou 7 dezenas. Um apostador acertou 6 dezenas e ganhou 21.700. Uma aposta simples de São Paulo, capital. O Super 7 paga amanhã 850 mil. Confira agora os sorteios de hoje à noite. A Mega Sena paga 3 milhões e meio. A Loto Fácil, 2 milhões. A Quina, 8 milhões. A Time Mania, 30 milhões. E a Quina, 400 mil. Está aí, portanto, as nossas loterias de ontem. O que temos aqui, gente? O detalhe é o seguinte, outros destaques, vem aí o 28º Zoando Moto Festa em Barra Bonita, nos dias 12, 13 e 14, agora do mês que vem, tá certo? Do mês que vem. Muito bem, muito bem, muito bem. E aqui por Igaraçu, gente, continua aquela ação entre amigos da APAE de Igaraçu. As adesões já estão à venda com funcionários da APAE. Tá certo? Cuidado para não comprar de qualquer um, hein? Muito cuidado para não comprar de qualquer um. Gente, e a campanha do agasalho, ela continua também aqui por Igaraçu do Tietê, hein? É, gente, continua aqui por Igaraçu do Tietê também. Você pode entregar aí nas unidades de saúde, escolas municipais, bancos, ganha-tempo e aqui na portaria da cidade. Sempre, sempre de preferência, se puder, é um agasalho em bom estado, né? Em bom estado. Muito bem, muito bem. Tá aí, portanto, os nossos principais destaques, gente, neste nosso primeiro bloco do nosso café de hoje, desta terça-feira. 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Deixa eu mandar um alô pra galera que tá ligadinha com a gente aqui. Agradecendo sempre a companhia. A Rose Soares, a Marta Paulino, Júnior Bernardino. Né? Quem mais aqui? A Irma Zerlin Martins. A Maria Denoura, Abraão Soares. A Luzia Ribeiro, Edete Maia, Evaldo Gomes, Ana Santos, Edinalva Menezes, o César Melo, Deus abençoe você também, o Alessandro Vicente, o Wagner Luiz Aparecido Poiano, a Márcia Rodrigues, a Maria Helena Viana, o Carlão Gonzaga, a Elizabeth Guimarães, Helenice Rodrigues, Zé Aparecido Moraes, o Carlos Silva, a Xiomara de Lazana, a Lourdes Melo, pessoal que está ligadinho com a gente aqui, agradecendo sempre a companhia. Agora são 7h44, gente, vamos tomar um cafezinho? A gente volta já com o nosso giro regional.
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1: E você vai marcando aqui na cidade, 7h54, vamos em frente. Vem aí o nosso segundo bloco de notícias.
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1: Um homem foi preso após causar um acidente de trânsito e ser flagrado dirigindo embriagado em São Manuel. Segundo informações, o motorista conduziu uma caminhoneta quando ele foi desrespeitando uma sinalização de parada obrigatória, perdeu o controle de direção, atravessou um terreno e atingiu um veículo estacionado. Apesar do impacto, ninguém ficou ferido. Durante a abordagem, policiais militares perceberam sinais vitais de embriaguez e o condutor aceitou fazer o teste do bafômetro. Não deu outra índice acima do permitido. Ainda de acordo com a polícia, o homem não possuía habilitação para conduzir veículo automotor. Ele recebeu voz de prisão, foi encaminhado ao pronto-socorro para exame, em seguida apresentado ao plantão. Arbitrada a fiança de R$ 1.620, mas como o valor não foi pago, ele permaneceu preso. Muito pouco, né? Você não tem habilitação e dirige embriagado e só R$ 1.600 de multa. É por isso que acontece sempre. Aumenta um zero, põe 16 mil. No mínimo. Né? No mínimo. Capotamento é registrado em Jaú ontem à noite. A ocorrência foi no acesso do contorno rodoviário de Jaú para a continuação da Avenida Deputado Zien Nassif, ali no retorno do Jardim São José. O condutor de um Polo acabou colidindo com o canteiro que divide o acesso da rodovia, perdeu o controle e capotou. O motorista sofreu escoriações e foi socorrido pelo SAMU. Praça do Cano Torto vira alvo de furto em Jaú. Ladrões foram detidos. Dois homens foram presos em flagrante na madrugada de ontem, após serem flagrados com fios de iluminação pública furtados na Praça do Cano Torto em Jaú. Segundo informações da PM, a equipe foi acionada por volta de 1h para atender uma ocorrência de furto de cabos no local. Com o apoio de outras viaturas, os meliantes foram localizados nas proximidades de uma academia. Durante a abordagem, policiais encontraram fios furtados e ferramentas que foram utilizadas na ação criminosa. Eles confessaram o furto e foram recolhidos. Jaú ainda, sessão ordinária é transferida após chuva causar transtorno na Câmara. Legislativo avalia prejuízos. A 17ª sessão ordinária da Câmara Municipal de Jaú foi adiada após o prédio do Legislativo registrar ponto de alagamento provocado pelas fortes chuvas no último sábado de madrugada. A decisão foi tomada pelo presidente da Câmara, o vereador Jefferson Vieira, diante dos danos causados pela água nas dependências da casa. Com isso, a sessão que aconteceria ontem foi marcada para esta quinta-feira, dia 28. Uma ação da DISE terminou com dois homens presos por tráfico e associação de drogas ontem em Jaú. A investigação apontava intensa movimentação de usuários em uma residência como ponto de venda de entorpecentes. O flagrante ocorreu no bairro Vila Netinho. Durante o cumprimento de mandato de busca e apreensão, policiais apreenderam um homem de 25 e um de 27 anos que não tiveram o nome divulgado. Segundo a Civil, os dois tentaram fugir ao perceber a chegada da viatura, mas acabaram detidos dentro do imóvel. Na casa foram encontradas porções de crack, R$ 591 em dinheiro, balança de precisão e aparelhos celulares. Certo? Diante da ação, usuários que haviam acabado de comprar entorpecente também foram abordados. Um de 49 anos, um de 43 e um de 65 anos. Com eles, encontraram crack. Os dois suspeitos foram levados para a sede da DISE em Jaú e permaneceram recolhidos. Montana pega fogo e assusta moradores do Jardim Itamaraty, em Jaú. Uma montana pegou fogo no começo da tarde de ontem, chamou a atenção de moradores após as chamas tomarem conta do veículo. O incêndio consumiu praticamente o carro. O caso aconteceu no Jardim Itamaraty, em Jaú. O fogo se espalhou rapidamente e destruiu grande parte da montana. O corpo de bombeiro foi acionado. Felizmente, ninguém ficou ferido. Um homem foi morto a tiros no final da tarde, da noite de domingo, após reclamar do barulho decorrente de manobras feitas por um motociclista no Jardim Ivone, em Bauru. Uma mulher que tentou impedir o crime foi agredida a coronhada, sofreu afundamento no crânio e segue internada. O caso foi registrado como homicídio e lesão corporal e é investigado pela Civil. O fato ocorreu domingo por volta das 11 da noite. Segundo o BO da Polícia Militar, os PMs foram acionados para atender uma ocorrência de tentativa de homicídio. Quando os policiais chegaram, Felipe Cândido dos Santos, 21 anos, já havia sido socorrido pelo SAMU e levado à unidade da UPA no Meridota, atingido por 4 disparos de arma de fogo, 1 no rosto, 1 no tórax e 2 na perna direita. Ele foi transferido em estado grave a pronto-socorro central, mas acabou morrendo. Uma mulher de 24 anos que tentou impedir o crime foi agredida com coronhadas na cabeça, sofreu afundamento de crânio e também foi encaminhada por populares à UPA da Meridota. Por enquanto, não se tem mais detalhes desta ocorrência. Uma decisão monocrática do relator Paulo Galizia, do Tribunal de Justiça, suspendeu o cumprimento provisório de sentença da primeira instância, proferida em fevereiro deste ano, que condenou o ex-prefeito de Pirajuí, César Henrique da Cunha Fiala, e um ex-diretor jurídico do município, por improbidade administrativa. Com a decisão, o bloqueio integral de bens dos réus, assim como a proibição de manutenção de veículos empregatícios ou contratuais com a administração pública, ficam adiados até o trânsito em julgado da ação pública. Então está aí, portanto, o tribunal suspende o bloqueio de bens do ex-prefeito de Pirajuí. O que temos mais aqui pela nossa região? Né? Gente, venho aqui condenado. A Justiça do Trabalho de Bauru condenou um homem por tráfico internacional de pessoas e submissão de trabalhadores a condições análogas à escravidão de uma fábrica clandestina de cigarros em Ourinhos. A sentença proferida na última sexta-feira atende pedido do Ministério Público do Trabalho após o resgate de 14 trabalhadores paraguaios em julho do ano passado, durante uma operação. A decisão cabe recurso. O réu foi declarado réu e confesso por não apresentar defesa e comparecer à audiência. Ele deverá pagar indenização por dano moral coletivo de 2 milhões em caráter pedagógico e punitivo. O caso foi lá em Ourinhos. Temos aqui ainda, gente, falar sobre Bauru. A licitação para definir a empresa responsável para a construção do Hospital Municipal de Bauru foi suspensa pela segunda vez. Segundo a Prefeitura de Bauru, a suspensão foi definida na última sexta-feira e foi necessária para ajustes do edital devido à complexidade da obra. Vamos aguardar agora novo processo. Agora, estupro. Um jovem de 19 anos foi preso por estupro em Bofete no último domingo. De acordo com informações da Civil, o homem foi flagrado com uma criança de 12 anos dentro de um caminhão. Ele foi preso em flagrante e o caso é investigado pela polícia. Não se tem mais detalhes desta ocorrência. Um nome que é bom de jeito nenhum, né? Precisa preservar. Né? Temos aqui. Aonde que foi o outro fato aqui? Um jovem de 23 anos morreu e um adolescente de 16 ficou ferido após se envolver em um grave acidente de moto em Marília. De acordo com informações da PM, David Ronald Baeta Romaneto pilotava a moto quando perdeu o controle e colidiu contra uma guia do canteiro central e bateu em um poste. Quando os policiais chegaram ao local, socorristas do SAMU e Corpo de Bombeiros já estavam atendendo as vítimas. O adolescente, que estava na garupa do veículo, foi encontrado consciente, apresentou ferimento e uma lesão no braço, com suspeita de fratura. Ele foi encaminhado para atendimento médico. Já o motociclista foi encontrado caído e sem os sinais vitais. O médico do SAMU realizou manobras, mas a morte foi confirmada ainda no local. Agora a polícia investiga o caso. Que coisa, não? É, gente. Muito bem, muito bem, muito bem. Temos aqui os nossos destaques neste bloco, as principais notícias e manchetes da nossa região. 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Mandar um alôzão aqui para a galera, deixa eu ver quem que mais entrou aqui. Carlos Lazarim, Carmen Biasotto, Reginaldo Matias, Adão Amato, a Carmelinda Moraes, a Isabel Custódio, um grande abraço. O Lazinho Silva, a Marta, o Júnior, muito obrigado, gente. Que oração, hein? Olha aí, já passamos das 8. 8 horas e mais 5 minutos. Vamos para mais um cafezinho e a gente vai voltar com o nosso giro pelo Brasil e pelo mundo.

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1: Vamos lá, gente. Que horas são? 8:13. Vamos em frente? Vem aí o nosso terceiro bloco de notícias.
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1: Vamos começar a falar da escala 6x1. Mota e Lula fecham acordo para reduzir a jornada.
3: A proposta que acaba com a escala 6x1 avançou nesta segunda-feira após um acordo fechado entre o governo federal e a Câmara dos Deputados. O texto da PEC deve prever redução da jornada semanal de 44 horas para 40 horas sem corte salarial em um período de transição que deve durar um ano. Essa definição ocorreu após uma reunião entre o presidente Luiz Inácio Lula da Silva e o presidente da Câmara, Hugo Mota, nesta segunda-feira. Pelo modelo acertado, a jornada cairá inicialmente para 42 horas, 60 dias após a promulgação da PEC. Depois de um ano, haverá uma nova redução até atingir as 40 horas semanais. Após o encontro, Mota afirmou que os principais pontos da proposta já estão consolidados.
4: 2 horas, imediatamente, 60 dias após a promulgação da PEC. E após 12 meses, mais 2 horas. Então a transição se dará dentro de um ano, não mais do que isso. Nós faremos a redução de 44 horas para 40 em um ano após essa primeira redução de 2 horas. Isso atende um apelo da classe trabalhadora, também escuta o setor produtivo, dá um tempo para que os setores possam se organizar e nós vamos com isso garantir essa transição que se falou muito que seria em tantos anos, tal, mas a posição final da Câmara dos Deputados, em consenso com o governo, é de poder fazer essa transição em um ano.
3: Além da redução da jornada, o acordo também prevê mudança para microempreendedores individuais. A Câmara discute ampliar o teto do MEI dos atuais R$ 80 mil para R$ 120 mil e permitir a contratação de mais funcionários para compensar os impactos da nova escala de trabalho. O parecer do relator deputado Léo Prates foi apresentado nesta segunda na Comissão Especial da Câmara. A expectativa é votar o texto na comissão até quarta-feira e levar a proposta ao plenário na quinta. Para ser aprovada, a PEC precisa de pelo menos 308 votos favoráveis em 2 turnos antes de seguir para análise no Senado Federal. Agência Rádio Web, de Brasília, Yuri Hudson.
1: Gente, e sobre essa escala 6x1 aí, que é o assunto no momento, né? Em ano político, é claro. Ontem à noite, por volta de 22 horas, saiu manchete. Votação de relatório final da 6x1 é adiada, porque um deputado pediu vistas, hein? Né? Temos aqui, pediu vista. Agora vamos aguardar. E vamos em frente com o nosso giro. Mini reforma eleitoral protege partidos e reduz transparência. Muita novidade, né?
5: O Senado vai avaliar a chamada mini-reforma eleitoral aprovada de forma silenciosa na Câmara dos Deputados na semana passada. Caso passe e seja sancionada pelo presidente Luiz Inácio Lula da Silva, medida entra em vigor nas eleições deste ano. Entre as principais mudanças está a ampliação para até 180 meses o prazo de parcelamento de multas eleitorais determinadas pela Justiça Eleitoral. A medida vale, inclusive, para dívidas já em execução e para sanções transitadas em julgado. Proposta também impede que diretórios nacionais dos partidos sejam punidos por irregularidades cometidas por diretórios estaduais ou municipais. O cientista político Rodrigo Prando entende que o texto é uma forma de autoblindagem das legendas.
6: Especialmente quando a gente pensa que essa lei ela vai fragilizar mecanismos de controle sobre o uso dos fundos eleitoral e partidário, o que é um grave retrocesso para a sociedade brasileira. Além de tudo, né, estabelece uma outra blindagem, que é o teto de multa, uma multa irrisória de até 30 mil, fora o parcelamento e a derrubada de mecanismos novamente de controle em relação aos partidos.
5: Professor Rodrigo Prando considera algumas propostas no texto irreais se for analisar o contexto do país. Ele aponta também falta de transparência.
6: Ninguém tem na sociedade brasileira, a não ser talvez os muito ricos que têm financiamento do BNDES para comprar helicóptero, teriam esta facilidade. Fora que tem uma outra questão, que é o disparo de mensagens em massas, né? E isso pode levar à desinformação, impactando a qualidade da eleição e a própria qualidade da democracia. Na verdade, né, essa tramitação foi uma tramitação bastante opaca, né, bastante intransparente, porque justamente foi uma votação simbólica sem identificação individualizada dos votos desses parlamentares.
5: A chamada mini-reforma eleitoral ainda dispensa a comprovação dos trabalhadores efetivos de tarefas por dirigentes partidários. Os críticos entendem que isso abre caminho para a criação de funcionários fantasmas. O texto foi alvo de contestação por partidos como Novo, Missão e PSOL. Agência Rádio Web, produção e reportagem, Norberto Notari.
1: Vamos em frente com o nosso giro. Olha, gente, quase metade dos adultos brasileiros está com dívidas em atraso.
7: O Brasil registrou um novo recorde histórico de inadimplência em abril, segundo o levantamento da Confederação Nacional de Dirigentes Lojistas, CNDL, e do SPC Brasil. Quase 75 milhões de brasileiros estão com contas em atraso, o equivalente a quase 45% da população adulta do país. Em relação ao mesmo período de 2025, o número de dívidas cresceu 17%. Na passagem de março para abril, os inadimplentes aumentaram 0,81%. A especialista em finanças do CNDL, Merula Borges, aponta que os programas de renegociação têm tido um efeito limitado.
8: As dívidas concentradas entre 4 e 5 anos mostram que os programas de renegociação têm um alcance muito limitado e não conseguem resolver um problema que está muito mais estrutural. Muitos consumidores até conseguem renegociar ou limpar o nome temporariamente, mas eles voltam muito rápido à inadimplência porque eles continuam com uma renda insuficiente, com juros mais caros, com orçamentos comprometidos com contas básicas. É um efeito de porta giratória. E aí a negociação funciona muito como um alívio momentâneo, mas sem garantir uma estabilidade financeira duradoura.
7: O setor bancário concentra a maior parte das dívidas, com mais de 66% do total. Na sequência, aparecem água e luz, com 10%, e comércio, com 8%. O crescimento mais expressivo foi justamente nas contas de água e luz, com alta de 22% em relação a abril de 2025. Regionalmente, o Norte lidera tanto o crescimento de inadimplentes quanto o percentual de adultos negativados, praticamente a metade da população da região. A faixa etária mais afetada é a de 30 a 39 anos, com mais de 18 milhões de devedores. Merula indica o caminho para enfrentar o problema.
8: Para acabar com esse ciclo de endividamento, são necessárias medidas que vão muito...
7: milhões de devedores. Merula indica o caminho para enfrentar o problema.
8: Para acabar com esse ciclo de endividamento,

0: de inadimplência.
1: Cada pessoa com dívida em atraso deve, em média, R$ 5.111, distribuídos entre pelo menos duas empresas credoras. Apesar da média alta, mais de 60% dos inadimplentes têm dívidas de até R$ 2.500. Agência Rádio Web, produção e reportagem, Eduardo Kowaleski.
2: Vamos em frente, agora o assunto é o El Niño, que reforça o debate sobre proteção climática no Brasil.
3: Riscos do fenômeno El Niño nos próximos meses elevam alertas e pressionam empresas e governos sobre a necessidade de políticas públicas e dados climáticos mais eficientes na prevenção dos desastres ambientais, avaliou Aloysio Melo, secretário nacional de Mudanças do Clima, durante o 9º encontro do Resseguro no Rio de Janeiro, evento organizado pela CNSEG, a Confederação Nacional das Seguradoras.
4: O que estava se tratando aqui nesse painel é como a gente pode conjuntamente aprimorar a informação, os dados que existem para melhor orientar tanto a atuação do poder público local, as ações de prevenção de risco, mas também os investimentos, né, nos vários setores econômicos e com base em melhores dados, como o setor de seguros e de resseguro podem também oferecer instrumentos que sejam acessíveis para cobertura de risco nesses vários setores econômicos e também para a população.
3: Os efeitos climáticos, como o aumento da temperatura global, elevam as condições de secas severas, incêndios e chuvas intensas. O agronegócio é um dos mais afetados. Vinícius Brandi, subsecretário de Reformas Microeconômicas e Regulação Financeira no Ministério da Fazenda, enfatiza como o mercado de seguros pode avançar ainda mais nessa proteção.
5: O nosso agronegócio é um segmento pujante, né, de muito crescimento. A gente precisa investir mais em obras, em infraestruturas. Isso requer também uma capacidade muito grande de seguro. Existem novos tipos de riscos emergentes, riscos climáticos, riscos cibernéticos também, que vem aumentando, né, a exposição ao risco da economia como um todo. Desenvolver tecnologia para formar resiliência em torno desses riscos, desenvolver bases de dados para conhecer melhor, para poder precificar.
3: Também durante o encontro, Helena Venceslau, diretora de Assuntos Econômicos do Ministério de Portos e Aeroportos, destacou a importância de avanços em obras de infraestrutura no Brasil.
6: Tantos projetos de grande envergadura, diferentes setores, vão à audiência pública, ficam meses com a documentação disponível, obras muito importantes para o nosso desenvolvimento e que a gente precisa que esses textos, esses clausulados, estão lá para o CRI, né, de melhoria de ajuste, até mesmo para o desenho mais adequado de produto.
3: No evento, seguradoras comemoraram também os avanços da aprovação do projeto de lei que moderniza o seguro rural, ainda em votação na Câmara dos Deputados. Para mais conteúdos como este, acesse o site Notícias do Seguro. Agência Rádio Web, produção e reportagem, Karina Chagas.
2: Reforma tributária e inteligência artificial mudam a lógica das empresas no Brasil.
7: A combinação entre a reforma tributária e o avanço acelerado da inteligência artificial está redesenhando a gestão das empresas brasileiras. Especialistas afirmam que o momento representa uma transformação estrutural no ambiente de negócios, com impactos diretos no caixa, nos preços, nas compras, nas vendas e na tomada de decisões. Além das novas regras fiscais, empresas terão que lidar com exigências maiores de controle, integração de dados e monitoramento em tempo real. Para o administrador Delmi Carvalho, coordenador do Grupo Temático de Logística do CRAMG, o Conselho Regional de Administração de Minas Gerais, tecnologia deixou de ser diferencial e passou a ser necessidade operacional.
8: Nesse cenário, a inteligência artificial deixa de ser diferencial e passa a ser ferramenta estratégica de sobrevivência e competitividade empresarial. A IA poderá automatizar processos, interpretar grandes volumes de dados, acompanhar mudanças regulatórias em tempo real, simular impactos tributários, identificar riscos fiscais e apoiar decisões cada vez mais rápidas e assertivas. As empresas precisarão evoluir para um modelo de gestão baseado em dados, previsibilidade, integração sistêmica e inteligência operacional.
7: Um dos pontos de atenção é o chamado split payment, mecanismo em que parte do pagamento

0: pagamento feito pelo cliente vai automaticamente para o governo. Na prática, isso reduz o capital de giro das empresas e aumenta a necessidade de previsibilidade financeira. Ao mesmo tempo, a digitalização amplia a exposição ao fisco. O fato é que muitas empresas ainda operam com processos fragmentados e baixa maturidade digital. Mas o novo cenário exige integração entre setores, rastreabilidade das operações e decisões baseadas em dados confiáveis.
1: A nova lógica tributária exigirá muito mais controle, integração, rastreabilidade e transparência das informações fiscais, contábeis, financeiras e operacionais. A velocidade das mudanças exigirá lideranças preparadas, equipes capacitadas e forte maturidade digital. Organizações que investirem em tecnologia, integração de dados, inteligência analítica, terão ganhos de eficiência, redução de desperdício, melhor gestão financeira e maior capacidade de adaptação às novas regras tributárias. O momento exige investimento em pessoas, capacitação contínua e muito estudo. É fundamental contar com apoio de profissionais especializados, como administradores, contadores e advogado com atuação em reforma tributária.
0: A expectativa é de que a inteligência artificial assuma cada vez mais funções estratégicas dentro das organizações. Por isso, investir em tecnologia e gestão integrada passa a ser decisivo para manter competitividade e evitar risco no novo ambiente tributário brasileiro. A Agência Rádio Web, produção e reportagem, Vinícius Araújo.
2: Vamos em frente, gente. Revolução, entre aspas, no Corinthians, hein? O ex-presidente André Sanches é expulso do quadro de sócios. Agora falta uma coisinha ainda. O Augusto Melo Duílio. Vamos aguardar, né? Estudos desmentem falas de Luciano Huck sobre dependência do Bolsa Família. Você vai conferindo as manchetes de agora. A CBF quer acabar com jogos de futebol no fim do domingo e às 19 horas no meio de semana. Mário Frias nega desvio de emendas para o filme sobre Jair Bolsonaro. Justiça de Minas concede proteção contra credores a fabricante de brinquedos Estrela. Ministro Moraes mantém prisão de mandantes de assassinato de Marielle Franco e Anderson. Igreja centenária atingida por incêndio em Flores da Cunha, no Rio Grande do Sul. Organização Mundial da Saúde alerta que surto de ebola no Congo avança mais rápido do que a capacidade de resposta. Você vai conferindo os destaques, as manchetes. Bombeiros e Marinha procuram um casal que desapareceu durante passeio em Ilhabela. Cidade do Espírito Santo emite alerta vermelho após centenas de capturas de escorpiões. Acidente com vice-prefeito após mandato de prisão escala crise na prefeitura de Lages, em Santa Catarina. Onda de calor bate recorde no mês de maio na França e avança rapidamente para a Europa. Justiça manda a júri popular homem preso por atropelar e arrastar mulher por 1 quilômetro em São Paulo. As nossas manchetes de agora. Presidente do Irã determina a retomada do acesso à internet naquele país. Terremoto de magnitude 6,9 atinge região do Chile, né? Você vai conferindo, né, os destaques. Governo de São Paulo cria força-tarefa para fiscalizar obras após explosão em Jaguaré. Tá aí, portanto, os nossos destaques, as nossas manchetes de agora, que você confere e conferiu notícias e manchetes pelo Brasil e pelo mundo. Deixa eu mandar um alô aqui para quem entrou mais conosco aqui: a Fátima, Fabrício, Zé Antônio, a Isabel Fantinho, Edivaldo Almeida, o Marcos França, o Carlos Lazarinha, Carmen Biasotto. Muito obrigado, gente. Carmelinda, né? Agora são 8h31, último cafezinho, voltamos com esporte e também o tempo.
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9: E no episódio de hoje, falaremos sobre a Copa de 2014, disputada no Brasil. Depois de 20 anos, a Copa do Mundo voltava para o continente americano, e justamente para o Brasil. 64 anos depois do Maracanazo e da Copa sediada por aqui, no distante ano de 1950. Em todos os aspectos, foi uma das melhores Copas de todas. Tanto do ponto de vista esportivo, com alto número de gols por jogo, quanto do ponto de vista da celebração do esporte para o mundo inteiro. Foi oficialmente a Copa das Copas. Treinados novamente por Luiz Felipe Scolari, e após os dois fracassos de 2006 e 2010, o time brasileiro esperava acabar com os demônios de 1950 e conquistar o hexacampeonato diante de sua torcida. Comandados por Neymar e Davi Luiz, os brasileiros vinham empolgados pela conquista da Copa das Confederações de 2013, também sediada no país. Em campo, a trajetória do time foi carregada de drama desde o primeiro momento. Apesar de uma fase de grupo sem maiores sustos, o primeiro grande desafio surgiu logo nas oitavas de final. Partida intensa contra o Chile no Mineirão, resolvida na disputa de pênaltis com grande atuação do goleiro Júlio César. Nas quartas, vitória contra o bom time da Colômbia, mas com grande custo. Neymar, a estrela do time, sofreu duro golpe nas costas e ficou de fora do resto do campeonato. Na semifinal, o Brasil se viu diante de uma seleção da Alemanha que encantava o mundo inteiro naquela Copa pelo futebol muito bem jogado e pelo show de integração com a população e a cultura brasileira. Diante de um Mineirão lotado, o fantasma de 1950 com certeza foi exorcizado.

0: segundo tempo, os alemães entraram em campo com o objetivo de reduzir o ritmo e não humilhar ainda mais os donos da casa. O placar final, 7-1, não estava nos sonhos nem do mais pessimista torcedor brasileiro ou do mais otimista torcedor alemão. Do outro lado da chave, a rival Argentina fazia uma campanha muito competente. Na final realizada no Maracanã, o grande templo do futebol, argentinos e alemães mediram força. Com um gol na prorrogação após um empate em 0-0 no tempo normal, os europeus levaram a melhor. Com a marca do 7-1 impressa na taça e na memória do povo brasileiro, a Alemanha se consagrou tetracampeã mundial. Fique atento aos próximos episódios e continue descobrindo um pouco mais sobre a fascinante história de todas as Copas.
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1: 8h39, nosso último bloco. Vamos cumprir na sequência esporte e também o tempo.
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1: Gente, Copa do Brasil, o sorteio das oitavas de finais será hoje, hein? Agora de manhã. É, a partir das 11 horas, você vai saber com quem que seu time vai jogar. Oitavas, jogo de ida e volta agora. Sorteio logo mais às 11 horas. Libertadores da América, a última rodada da fase de grupos contém jogo, os jogos, né? Hoje, amanhã e quinta. Hoje, na Libertadores, 19 horas, LDU e All Eyes Ready. No mesmo horário, Lanús e Mirassol. 21h30, tem Nacional e Coquimbo, Flamengo e Cusco, Estudiantes, Independiente Medellín, Universitário e Tolima. Agora, a Sul-Americana, também fase de grupos, os jogos de hoje à noite. 19 horas, tem 4 partidas. Palestino e Deportivo Riestra, Milionários e O'Higgins, São Paulo e Boston River, Grêmio e o Torque. Ainda hoje na Sul-Americana, 21h30, tem São Lourenço e Deportivo Recoleta e o Santos contra o Deportivo Cuenca. Está aí, portanto, a Copa, né, Libertadores e a Sul-Americana. Gente, ontem, fechando a rodada no final de semana do Brasileiro da Série A, o Coritiba ganhou do Bahia de 3-2, hein? Tá? Tá aí, portanto, os destaques do esporte. Finalzinho aqui do nosso programa, gente. 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E quanto ao tempo, gente, as temperaturas continuam ainda do jeito que estão, viu? É, em média, hein? Hoje, amanhã, 24, 25 graus de máxima, por 15, 16 de mínima. Segundo o Climatempo, não temos previsão de instabilidade. Muito obrigado pela atenção, um abraço e até logo mais, às 11 horas.
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5: 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Outro problema também é o fato do consumidor ser muito exigente com relação à estética dos alimentos. Ele não gosta quando aquela fruta está um pouco feia ou escura, mas pode ser comida normalmente como as outras. É o que afirma Silva, da rede Save Food Brasil. Com este grande problema, várias iniciativas foram criadas no Brasil para tentar barrar o desperdício de comida. Entre elas, um aplicativo que funciona como o Tinder, aquele da paquera, sabe? Ao invés de um crush, você aproxima comida sobrando com quem precisa dela. Ele se chama Comida Invisível. 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Seja um consumidor consciente.
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16: A seleção espanhola divulgou a lista dos 26 convocados para a Copa do Mundo de 2026 com uma ausência histórica. Pela primeira vez, nenhum jogador do Real Madrid foi chamado. O técnico Luis de la Fuente deixou de fora nomes ligados ao clube merengue, como Dani Carvajal e Dean Huizen, encerrando uma sequência histórica em que o Real sempre teve ao menos um representante nas Copas disputadas pela Espanha. Enquanto o Real Madrid ficou sem representantes, o Barcelona dominou a convocação com vários jogadores, entre eles Pedri, Gavi, Dani Olmo e Lamine Yamal. A Espanha chega para o Mundial embalada pelo título da Eurocopa de 2024 e aparece como uma das favoritas ao torneio. O grupo ainda conta com atletas de destaque do futebol europeu, como Rodri, Nico Williams e Fabián Ruiz.

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1: 8h51, em nome do Pai, do Filho e do Espírito Santo, estamos chegando nessa manhã de terça-feira, amém. Agitada. Bom dia, dona Cris, tudo bem? Chegamos atrasado, né?
2: Mava.
1: Hoje a gente tá atrasado.
2: Mava.
1: Poxa.
2: Bom dia.
1: Que coisa. Bom dia, tudo bem? Como passou de ontem para hoje?
2: Tô bem, e você?
1: Eu bem, graças a Deus, muito bem.
2: É, percebe-se que você tá feliz.
1: Não, segunda-feira eu não gosto. Já cansei de falar isso. Ah. Por mim, não viria. É. Sinceramente, era de terça a quinta.
2: É.
1: Mas, né, tem que vir e tal. Mas a segunda, não. A segunda ninguém merece. Até acho que esse lance aí do 5x2, né?
2: É,
1: agora?
2: Sim.
1: O certo seria começar na terça. Terça-feira.
2: O certo não era não trabalhar, né? Pronto.
1: Hoje, dia 26, terça-feira. Faltam apenas 219 dias pra gente fechar esse ano. Vou começar a contar agora, porque tá
2: pra
1: na.
2: Quê?
1: Ah, já tá entrando no, nos últimos 6 meses, né, Cris? Geralmente, o que demora é de janeiro a junho.
2: Ah, esse ano não demorou, não.
1: Não demorou nada, gente.
2: Misericórdia!
1: Você vai ver agora, de junho até dezembro. Pode já pegar a árvore, limpar,
2: tirar
1: seu
2: o
1: Papai
2: pó,
1: Noel.
2: É, o Papai Noel.
1: Sim, já pode já deixar
2: já pode,
1: tudo aí.
2: Quem gosta de reformar, já começa a reformar a casa aí,
1: eu
2: pintar.
1: Eu não tenho árvore de Natal.
2: Você não tem?
1: Vou comprar uma árvore.
2: Ah, você já
1: agora.
2: Começa a pedir já agora em junho.
1: É,
2: uma
1: árvore bonita, grandona, vou comprar. Pra encher de presente de vocês ali, eu coloco lá. Um monte de caixa de presente.
2: Olha lá.
1: Seguinte, hoje aqui, realização no Brasil do primeiro transplante de coração pelo Dr. Zerbini. Zerbini, sim.
2: Ah, sim.
1: Em 1968, né, senhor? Mas olhou, né? Com cara de ódio.
2: Eu? Lado.
1: Também aqui, aniversário de morte, que eu não gosto de falar, mas isso aqui foi. Esse cara foi bom, hein?
2: Quem?
1: Flávio Cavalcante, Cris.
2: Quem era ele?
1: Em 1986,
2: quem
1: apresentador
2: era?
1: De TV, faleceu,
2: tá.
1: Né? Jornalista.
2: Não é do meu tempo.
1: É, ele era bom, hein? Infelizmente. É, chegando aqui, Dia Nacional do Museu. Parabéns, Cris.
2: Sim. Por quê? Eu sou museu?
1: Museu.
2: É?
1: E no seu caminho, Cris, vai
2: hoje
1: lá.
2: Hoje é dia também do revendedor lotérico, tá? E também, sabe quem faz aniversário hoje? Esse daqui já tá quase ali com Matusalém. Tony Tornado.
1: Tony Tornado.
2: Ele tava, nasceu em 1930, 96 anos? Matusalém.
1: Falou que come churrasco, come.
2: Ele falou?
1: Torresmo, Tony Tornado.
2: Tony, 96
1: tava
2: anos.
1: Tava no Domingão do Hulk.
2: Ele Domingo, tava?
1: Eu assisti um pedacinho.
2: Nossa, mas eu já assisti a novela lá do Etamundo Melhor lá. Nem parece que ele tem 96
1: parece,
2: anos.
1: Parece, 90. Marcelo, esse vai passar de 100, viu, Cris?
2: Ah, com certeza.
1: Tá bem de saúde, né?
2: Glória a Deus.
1: Glória a
2: e
1: Deus.
2: E também, se estivesse viva hoje, quem estaria aniversariando é a irmã Dulce.
1: Certinho, então.
2: Irmandos.
1: Esses são os fatos históricos dessa manhã de terça-feira.
2: Yes.
1: Eu preciso de um pensamento maravilhoso para me tocar. Na verdade, eu não preciso de pensamento.
2: Você precisa.
1: Porque eu ganhei sonhos.
2: Você, vírgula. Joe, obrigado, seu Vicente.
1: Seu Vicente, ela não quer que eu coma o sonho. Então,
2: não.
1: O senhor autorize.
2: Eu perguntei. É para o Marcelo? Ele falou, não, é para você. Eu falei, ai, obrigado.
1: Obrigado, então, seu Vicente, obrigado, mas por favor, mande o áudio autorizando eu pegar um sonho, pelo menos, que ela não quer dar
2: não,
1: o sonho.
2: Não, ele falou que era pra Joe.
1: É, então.
2: É Joe.
1: Só que quando eu ganho, eu dou pra todo
2: aqui,
1: mundo.
2: Aqui, ó, e a linguiça de coisa lá?
1: A linguiça? A linguiça era pra mim. Pensamento do dia.
2: Uma pessoa te abandona no momento que você mais precisa dela. Não. Não é crueldade, é apenas a vida tirando do seu caminho quem não merece participar da tua vitória.
1: E com esse pensamento, a gente vai liberar as participações, viu, gente? 14-3644-2001 é o WhatsApp de 1. E o 14-97-400-6249 é o WhatsApp 2. Ou você pode ligar também, 3644-2001. Quem vai atender você é o Erivelto.
2: Simpático.
1: Ele tem simpático, paciente,
2: uma educado. Uma paciência de Jó.
1: Ele é paciente, educado. Então você pode ligar para ele, ele vai anotar seu nome. Hoje sim, temos sorteio de 2 pastéis, a gente vai adiantar, né?
2: Isso, com aquela simpatia toda dele.
1: A gente vai adiantar, todo mundo que mandar mensagem aqui de bom dia já vai concorrer também a Air Fryer. É quinta-feira, viu, gente? Então temos hoje pastel, amanhã bolo e na quinta Air Fryer com todo mundo que tá aqui no saco da Cris. É ter um sacão.
2: É do Fernandes.
1: É um sacão do Fernandes, que é a urna dela, tadinha. A gente precisa comprar uma urna bonita, viu, Cris? Vou comprar uma urna. Uma urna acrílica. Uma urna acrílica. Viu? Pode mandar sua mensagem.
2: Sim.
1: Vamos tocar a primeira de hoje? A Cris pegou a fofoca dela. Tava com um vestido preto.
2: Lindo!
1: Lindo.
2: Lindo, já uma tão... festa de aniversário parecendo.
1: Calada.
2: Calei já. Calada. Já me calei.
1: A primeira de hoje, Grupo Chocolate e Turma do Pagode. Alô, Virgínia.
0: No ar.
2: Nossa Senhora.
0: Virgínia. 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

0: sei o cheiro dela.
1: Eu por parte, o único jeito é você não indo pra rua.
0: Aí fica ruim.
1: Liga, não vai dar problema. Chocolate!
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0: Luca na Cidade Porta Aberta, música de 2003, 93. Já voltamos com informações nessa manhã de terça-feira maravilhosa. Enquanto eu tô comendo um belo sonho que o meu amigo Seu Vicente trouxe pra mim, pro Erivelto. E a Cris pegou, né? Pelo que mandou agora aqui, não, Marcela, é pra você e pro Erivelto.
1: Ah, tá.
0: A Cris só foi ali de intrometida e acabou pegando e tá achando que é dela.
1: Sim.
0: Obrigado, viu, Seu Vicente. Voltamos já, viu, Cris? Rapidão.
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8: Oba, oba, cheguei para mais um dia de vida, para mais um dia de boas experiências, para mais um dia aqui na número 1. Amo muito, gente. Feliz dia 26 de maio para todos nós. E hoje eu chego com um conselho, hein? A sua morte é mais certa do que seu casamento. Então pare de procurar a sua alma gêmea e comece a procurar pela sua alma. Porque a sua alma gêmea vive sem você. O seu Meus amigos vivem sem você. Infelizmente, até a sua família vive sem você. A única pessoa que não pode viver sem você é você mesmo. Então, antes de qualquer coisa, se cuide. Essa é uma mensagem que todos os dias, de alguma forma ou outra, a gente fala por aqui, né? Olha pra dentro, cuida de você,

0: filme que é a vida. Então, você pode contar com muitas pessoas que podem caminhar do seu lado, que podem te dar muito amor, muito carinho, muita luz, mas é a sua vida que está em jogo. Você primeiro, antes de amar tudo e a todos ao seu redor, precisa se amar, precisa se cuidar, precisa se proteger, precisa se conhecer. Eu sei que às vezes é forte, né? Falar que a sua alma gêmea vive sem você, seus amigos vivem sem você, sua família vai viver sem você. Se algo acontecer, se você partir hoje, amanhã, daqui a pouco, a vida vai continuar por aqui sem você. Então se cuida, queira viver, estar presente, fazer acontecer, porque você merece também participar de tudo com todos nessa vida. Mas primeiro, para isso, tem que se cuidar, ok? Tudo de bom, tudo de lindo no seu 26 de maio, principalmente se é seu aniversário, né? Pessoas nascidas no dia de hoje são pessoas dotadas de uma mente ágil, extremamente comunicativa, curiosa e que esbanja charme. Parabéns, felicidade, muita luz na vida e um dia excelente. Que você comemore, que você agradeça, que você viva o seu dia. Parabéns, muitas felicidades e continue com a gente curtindo a melhor programação do rádio. Agora tem previsões. Aries, de 21 de março a 20 de abril. O dia trará uma dose de energia extra. Ternura e ousadia vão andar juntas, então aproveite para intensificar o amor ariano.
1: Touro,
0: de 21 de abril a 20 de maio. Conversas em família, incrementos na casa ou decisão de moradia vão ocupar a sua mente hoje. Valerá avançar em um plano de reforma.
1: Gêmeos,
0: de 21 de maio a 20 de junho. Escolhas ficarão claras. Esclareça suas dúvidas e dê uma virada de vida. Tudo aberto para um novo começo geminiano. Integridade, ideias geniais e muita empatia vindo por aí. Sigo com vocês, do ladinho de vocês e curtindo esse dia com vocês. Volto já, hein?
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6: Oba! A atriz Quinta Brunson anunciou que vai escrever e estrelar um filme de Betty Boop. Será um live action. O projeto tem envolvimento direto do neto de Max Fleischer, criador original da animação da década de 30. O filme vai explorar a origem e a evolução de Betty através da perspectiva de Max. O longa ainda não tem previsão de estreia.
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0: Espero que a sua terça-feira esteja maravilhosa. E do outro lado, 26 de maio, Lilian Flores chegando com Papo de Novela no seu rádio. Curtiu aí os capítulos, as novelas, na segunda-feira, ontem, tudo direitinho? Beleza, porque hoje continuamos, hein, acompanhando todas as novelas. E começando com Além do Tempo, para recordar. Hoje, na novela Além do Tempo, Lívia chama por seu pai, Raul procura por seu filho, Vitória é rude com Melissa, que desconta sua raiva em Carola, Roberto chega ao casarão. Vamos continuar acompanhando? Essa é para recordar. Lembrando que daqui a pouco, com capítulos inéditos, vem aí no Papo de Novela, Nobreza do Amor.
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0: 9h15, muito bom dia. Estamos de volta com o programa Vitamina C, manhã maravilhosa de terça-feira. Chegou a Joana aqui e a Eva, falaram que ia trazer o bolo.
1: Mentira.
0: Falaram que ia trazer
1: Não, ontem. Vieram buscar o bolo que você falou ontem.
0: Eu?
1: Não, eu.
0: Não.
1: Não, eu.
0: Não me recordo disso, não.
1: Ah, Cris. Você nunca esquece, né?
0: Eu sabe que eu tenho aqui um áudio, Cris, que eu vou soltar agora.
1: É, não antes tem nem
0: da
1: vergonha.
0: Notícia,
1: tem nem vergonha, pessoa.
0: Você.
1: Eu?
0: O nosso amigo Vicente, ele mandou sonho pra mim.
1: Ai, que farso, gente.
0: Aí você não queria dar o sonho, ele mandou o áudio aqui, que ele está liberando a gente a comer sonho. Deixa eu ver aqui, ó, o áudio aqui, viu, vai. Cris? A gente não comeu ainda, estamos aguardando.
2: Bom dia, Marcelo. Bom dia, Cris. Bom dia, Orivelto.
1: Bom dia.
2: Escreve meu nome aí, Marcelo, no sorteio.
0: Ô, seu Vicente
2: Ribeiro. Um bom dia pra vocês aí, um bom programa pra nós. Deus abençoe a todos aí.
0: Sim.
2: Ô, Cris, dá um pra ele sim, viu? A hora que eu trazer pra ele, não vai te dar, hein?
1: É um.
2: Deixa
1: só.
2: Ele comer também. Tudo de bom.
0: Obrigado,
2: aí.
0: Obrigado,
2: Deus abençoe.
1: Vicente. É um. Você entendeu? Um.
0: Eu tava aguardando a sua mensagem pra poder pegar, né?
1: É um, mas é um.
0: É, mas ele liberou pra gente comer.
1: Um.
0: Você falou que era só você, que
1: é
0: o
1: um.
0: Vicente
1: é.
0: Mas
1: eu
0: gosta
1: pergunto,
0: de você.
1: É, eu perguntei pro Marcelo, se você não falou, não, é pra você. Eu falei, ah, então tá bom, obrigado.
0: É. Então ele liberou aqui pra mim, pro Orivelto comer.
1: Liberou um só.
0: Agora a gente vai lá comer um sonhinho gostoso.
1: Um sonho, né? Isso.
0: Um sonhinho maravilhoso.
1: É, farso.
0: Obrigado, viu, seu Vicente, de coração.
1: Farso, viu?
0: Agradeço de coração,
1: é,
0: viu?
1: É, né? Farciona.
0: Tá uma fome que... Nossa senhora. Graças a Deus, minha energia tá carregada agora. Chega na primeira informação de hoje, que é da Milena. Ela chegou 5 horas da manhã, Cris.
1: É.
0: Então preciso deixar ela falar na frente sua.
1: Sim.
0: É quem chega primeiro, né? Você chega às 8, ela chega às 5. Então, Milena, com você, minha amiga.
3: O pagamento da segunda parcela do 13º salário de aposentados e pensionistas do Instituto Nacional do Seguro Social já começou. Os depósitos são feitos de forma escalonada, seguindo o cronograma tradicional do INSS, que considera o número final do benefício sem levar em conta o dígito. Começam recebendo aqueles cujo benefício é de até um salário mínimo. Para quem recebe benefício com valor maior que R$ 1.621, os depósitos da segunda parcela do 13º salário têm início em 1º de junho. Em ambos os casos, o pagamento, que é feito junto com a remuneração mensal, termina no dia 8 de junho. De acordo com cálculos do Instituto, com a antecipação do abono anual, cerca de R$ 39 bilhões de reais serão transferidos aos beneficiários nesta segunda etapa. Ao todo, pouco mais de 35 milhões de pessoas têm direito. Da Rádio 2, Milena Abreu.
0: Ok, Milena, bela informação. Cris, será que a gente chega lá um dia?
1: Claro que não.
0: Ah, e não
1: que
0: vejo
1: pergunta?
0: A hora de chegar, passar meu cartãozinho ali.
1: A pergunta do ser.
0: Jogar aquele monte de nota de 100 reais.
1: Ah, tá.
0: Sem eu fazer nada. Eu quero fazer nada. Quero colocar uma rede em frente da minha residência e ficar lá, só de olho o que tá acontecendo.
1: É.
0: E alguém pra ficar empurrando a rede aí.
1: É, não
0: nem
1: vai trabalhar, não. Quer ainda? Você não quer aquelas mulher banana ainda ser ainda, não?
0: Não, não quero.
1: Não precisa?
0: Não, minha esposa não deixa.
1: Ah, tá.
0: É. Então eu quero ficar ali.
1: Você nunca precisa
0: sem fazer
1: lá,
0: nada.
1: Né? É. Aquela uvinha na boca, assim, ó.
0: Deixo
1: também
0: pra vocês. Vocês
1: aquela
0: gostam.
1: Uvinha.
0: É. Vocês que gostam aí de trabalhar.
1: Sei.
0: Você, Erivelto.
1: Sei.
0: Se vire.
1: É.
0: Ai, ai, essa é a minha informação. E no seu caminho, Cris?
1: Eu não sei se você gostou ou não gostou, mas você...
0: Do sonho, gostei, adorei, amei.
1: Você tá sabendo o que aconteceu, né, com o Conselho Deliberativo do Corinthians, você tá sabendo disso? Decidiu por 112 votos a favor, 49 contras e 6 abstenções em reunião realizada no Parque São Jorge nesta segunda-feira. Expulsar
0: Andrés Sanches
1: do quadro associativo da agremiação. Tal decisão recomendada pelo Comitê de Ética Alvinegro e é desfecho das investigações que apontaram que o dirigente teve gastos pessoais de 480 mil em valores corrigidos no cartão corporativo do clube.
0: Se tá errado, tem que, de fato, tirar fora.
1: Sim, antes mesmo do fim da votação, os torcedores presentes do lado de fora celebraram com rojões e cantorias ao resultado eminente. O ex-presidente corintiano, que exerceu o mandado de 2007 a 2012 e 2018 a 2020, argumentou em mais de uma ocasião que confundiu o cartão corporativo com o seu... Ele confundiu, Marcelo.
0: Ele confundiu.
1: É.
0: Tchau, Joana. Tchau, Eva.
1: Tchau, meninas. Fica com Deus.
0: Já tá aqui o nome, tá, minha amiga?
1: Olha só que inocente, tadinho dele. Ele confundiu o cartão corporativo com o seu pessoal. Para justificar...
0: Isso pode acontecer, viu, Cris? E acontece às vezes comigo também.
1: Para justificar parte desses gastos, também chegou a ressarcir partes das despesas.
0: Eu pego o cartão do Kaique da Lu, acho que é o meu.
1: Ah,
0: sempre
1: tá,
0: acontece.
1: Eu sou o Bozo, né?
0: É tudo da mesma cor, Cris. Às vezes eu tô sem óculos.
1: O nome
0: eu não
1: é igual também.
0: Eu vou lá Marinello.
1: Ah, tá.
0: Vou lá, pego da Lu, passo.
1: Sei. Olha que dó dele,
0: Kaique,
1: né?
0: Kaique, vou lá.
1: Judiação.
0: Eles passaram a senha pra mim, né, Cris?
1: Ah, tá. Inocência não, né?
0: Fazer o quê? Ah, ai, se estiver errado, tem que se ferrar mesmo, viu, Cris?
1: Ele só confundiu os cartões.
0: É. Agora aqui...
1: Nada demais.
0: Ô, Cris, agora por Igarassu e Barra Bonita, tem que se ferrar mesmo, viu, Cris?
1: Ele só confundiu os cartões.
0: Agora aqui
1: Nada demais.
0: Ô, Cris, agora...

0: Agora está interditada. Ela fica até as 11 da manhã. Depois ela abre o pico, né, do pessoal vir para Igaraçu. E o pessoal de Igaraçu voltar para Barra.
1: Você confirma isso?
0: O Tuxinho mandou para mim ontem.
1: Você confirma isso?
0: É, ele é o chefe. Eu vou mandar mensagem de novo.
1: Vai,
0: mas aí
1: você fala besteira, é, tiver fechado?
0: Ele falou que depois, às 13 horas, fecha de novo. E aí, às 17 horas, abre novamente.
1: Sei.
0: Certo? Só que, confirma assim, isso. Mas eu falei direto com ele. Agora, pela prefeitura, não fala isso, né? Fala
1: não,
0: que tá.
1: Então.
0: É isso que é o problema.
1: Sim.
0: Ah, pela prefeitura, pela assessoria de imprensa, não fala. Fala que fica fechada, mas ele... Mas ontem tava aberta, né, Cris? 5 da tarde.
1: Aberta ela sempre tem. Mais doce pra nós?
0: Ai, que delícia.
1: É pra mim e pra você, né, Erivelto?
0: Quem que é ele que mandou?
1: Ele já comeu. Quem mandou doce pra nós?
0: Ai, que delícia.
1: Ele não sabe. Que é, Erivelto? Mostra aí, vamos ver?
0: Erivelto do céu. É o moço que ganha, é.
1: Nossa.
0: Que é essas marmitas, Erivelto?
1: Mais duas marmitas pra nós.
0: Ai, meu Deus do céu.
1: Eu não vou almoçar hoje.
0: Olha como é bom ser querido, viu, Cris? Eu imaginava que eu era querido. Você imaginava que você era querida?
1: Não,
0: eu não. Eu achava que eu era apenas um servo.
1: Eu e você achávamos que nós era ovelha negra.
0: A gente sempre foi o bastidor, né?
1: É.
0: Vamos, né? Agora, de repente...
1: Imagina, nós sempre...
0: Ai,
1: ó,
0: você
1: eu
0: sabe.
1: E você, nós éramos a ovelha negra.
0: Não,
1: sempre fomos visto como ovelha negra.
0: A gente só não gostava de estar ali na frente dos holofotes.
1: É.
0: Agora a gente foi obrigado a estar na frente do holofote, porque não ficou sem ninguém, então
1: sim.
0: A gente acabou tomando gosto pelo negócio.
1: Esse negócio, tivemos que fazer essa sofrência.
0: A gente recebeu agora um convite para ir embora, né, Cris, para trabalhar na Globo. Então, estamos com os dias contados aqui na cidade. Agora é outro nível, velho. Agora é outro nível. Agora a gente tá indo para Globo. Então, já viu, né?
1: Fazer
0: o quê?
1: Eu achei que...
0: Você achou nada.
1: Não,
0: então, voltando aqui na ponte interditada, e ontem foi um transtorno muito grande, porque tava pare e siga.
1: Tava.
0: Siga e pare.
1: Não, pare e siga.
0: É pare e siga.
1: Você tem que parar depois seguir,
0: então,
1: não é?
0: Tinha isso no SP-255, a ponte tava interditada aqui, a Campos Salles, e aí virou aquele transtorno que a gente já sabe,
1: mas
0: né,
1: eu acho que isso aqui é um pouco de falta de comunicação.
0: Mava.
1: Falta comunicação... Respeito aos motoristas.
0: Ficou todo mundo travado aí na SP.
1: Fica tudo nisso daí. Se a pessoa tem uma consulta, ela acaba se atrasando.
0: Por isso que eu falo, sai pelo menos uma meia hora antes.
1: Tá, mas aí acontece.
0: Sai.
1: Vamos supor. Aí você tá numa ambulância. Tá? A ambulância ela tem. Você tem que deixar passagem. Como que você vai fazer?
0: Não, tem que deixar passar, né?
1: Então.
0: É muito difícil, viu, Cris?
1: Não, é complicado.
0: É complexo. A vida é complexa demais.
1: Não, a vida não é complexa, não.
0: É sim.
1: Não é, não. É o povo que faz isso aí.
0: Bom,
1: não tem nada, não. Falta de comunicação, falta de respeito, falta de tudo.
0: Ponto interditado nesse momento. Eu vou confirmar que a Cris agora colocou medo na minha pessoa, mas ontem eu falei com o Tuxinho. Ele já falou isso aí.
1: Ah, mas não é...
0: Eu vou confirmar com ele.
1: Aberta ela sempre tá,
0: filho. Pra quem... Tá,
1: ela não é fechada,
0: bem,
1: ela é aberta.
0: Bem, tá fechada.
1: Não, agora ela não tá
0: ninguém
1: fechada.
0: Ninguém passa lá, só pedestre, viu?
1: Sim.
0: E é interessante, porque a gente publica, a pessoa pergunta, viu, pedestre, tá lá. A gente entende, tá lá escrito pedestre, sim, pode passar.
1: Mas às vezes ela não entende. Gente, você indo pedestre, a pé, você pode passar, a pé.
0: A pé
1: você
0: pode
1: não pode passar.
0: Passar
1: com o veículo.
0: Explica. E pra SP-255, se você tem uma consulta, precisa ir no médico, sai pelo menos meia hora
1: antes. Sai com antecedência.
0: Sai antes, porque vai acabar dando problema pra você, e aí você vai ficar nervoso. E a gente não gosta de ninguém nervoso.
1: E outra, durante a semana você sabe que o tráfego é maior, né? Caminhões e etc.
0: Certo.
1: Né? Então.
0: Eu vou tocar uma música agora, Cris, que eu vou ver quem foi que trouxe alguma coisa pra gente comer.
1: Acabou de comer o sonho, o outro já quer comer outra coisa.
0: Eu vou lá, né? Vou
1: meu
0: lá agora,
1: eterno.
0: Porque tem gente que já mandou mensagem e tá querendo subir aqui. Né, Lourdes? Pode ficar na sua casa, deitadinha. Tranquila,
1: tá frio.
0: Aqui não tem coisa, não tem nada.
1: Não tem,
0: entendeu?
1: Coberta.
0: Aqui é tudo mentira que eu falei, retira isso. Não tem nada aqui não, viu, minha amiga? Então fica descansando, não precisa vir aqui não.
1: Não gasta gasolina.
0: Vem à tarde, a Cris gosta que você venha à tarde fazer companhia pra ela. Vem aí uma hora e fica até as 4 com ela. 9h27, tem música chegando. O Danilo e Davi.
2: Queria ter um cadeado.
0: Danilo, né?
2: Cá seu beijo.

0: Grupo Menos é Mais e Simone Mendes, Pedro Pecado, 932. Bom dia.
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8: Já estão aqui no rádio com toda essa turma linda curtindo a melhor programação. Hora de falar das previsões. Quero começar com Câncer. Câncer, de 21 de junho a 22 de julho. Conte com bons resultados em negociações financeiras, decisão sobre salário e revisão do orçamento. Reconheça o seu valor e competência, canceriano. Leão, de 23 de julho a 22 de agosto. Amplie relações, aproxime amigos e renove sua imagem. O dia trará conquistas, visão de futuro e segurança nas escolhas. Conversas inspiradoras hoje.
9: Virgem,
8: de 23 de agosto a 22 de setembro. Desacelere e restaure as suas energias, virginiano. Uma pendência poderá ser finalizada e dar uma gostosa sensação de alívio. Daqui a pouco a gente segue essa conversa com muitas energias sendo espalhadas aqui, ó, pela nossa programação. Fica com a gente e tenha um ótimo dia.
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8: Papo de novela, aqui na terça-feira a gente segue acompanhando as principais histórias da TV. Chegando pra você, novela das seis, Nobreza do Amor. Hoje, Kênia sofre com a ação de Jendal e acredita ter visto Dami entre os populares. Liderados por Akin, Dami e Ladiza, os rebeldes saqueiam a comida do palácio e Jendal se revolta. Gente, seguimos por aqui, hein? Novela das seis está muito interessante. Vamos continuar acompanhando. Mas não sai da sintonia, não, que quem é fã da novela das sete, daqui a pouco tem resumo também na terça-feira.
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1: Opa! 9h40 na cidade, agora sim é hora de mandar seu alô. Tá sim de gente, Cris do céu. Hoje temos um sorteio de dois pastéis maravilhosos da Nê. E a Nê que tocou o coração da gente agora. Eu cheguei a chorar, Cris. Chorei.
2: Como você faz?
1: De alegria. Ela trouxe pra gente canjica.
2: E o que mais?
1: Doce de mamão.
2: E doce de mamão. Aquele doce de mamão em pedaço, gente.
1: Ai, meu Deus do céu.
2: Mulher prendada é outra coisa, né? Outro nível.
1: Eu já tô agora passei, agora não consigo,
2: gente,
1: respirar.
2: Não, daqui a pouco ele desce rolando aqui, ó.
1: Vamos lá.
2: Se vocês verem com alguma coisa rolando, não é bola não, Marcelo, viu, gente?
1: Ah, meu Deus do céu. Vamos começar a mandar o seu bom dia. Obrigado, Ney, de coração. Já vou soltar seu áudio. Hoje a Ney também vai sortear dois pastéis. Quem ganhar é no sábado na Feira da Economia em Barra Bonita, né?
2: Isso, Feira no da Economia, domingo.
1: Aqui próximo ao Ginásio Esporte. A Avenida José Michel Mucari, né?
2: Isso.
1: Próximo ali do Clube da Terceira Idade, que a Nê fica. E também...
2: Na feira.
1: Feira na parte da manhã.
2: Isso, que ali fica atrás da igreja.
1: Atrás da igreja,
2: da
1: isso
2: matriz.
1: Aí. Certinho? É, a última ganhadora foi a Maria de Fátima Denô.
2: Fez lá uma festa, né?
1: Essa,
2: foi uma festa.
1: Essa,
2: daqui a pouco a Globo contrata. A Globo contrata.
1: Ah, nossa tropa vai tudo junto,
2: vai,
1: né, Cris?
2: Vai tudo,
1: vai
2: é.
1: Eu, você e a tropa inteira.
2: É.
1: Já é uma das cláusulas.
2: Do contrato?
1: É, se não for eles, eu não vou. Quem puxa a fita do Bom Dia de hoje é a Luane, Cris. Vamos lá, Luane,
2: vai, Luane,
1: manda.
3: Cris.
2: Oi.
3: Que pensamento mais lindo e verdadeiro. Parabéns. Ah.
2: Obrigada. Tá vendo, né, Marcelo?
1: Ai, ai, ai, Luane.
4: Vai dormir aquele sonho?
1: Ah, meu Deus do céu.
2: Olá, a dona Delfina quer vir com o meu sonho.
1: Dona Delfina, bom dia, minha amiga. Tudo bem? É, e a Luane falou aqui, ah, os dois para de brigar por causa do sonho em linguiça, coloca o nosso nome no sorteio. É, você viu que a linguiça era minha, né? Eu dei um gomo para cada um aqui. Bom, eu fiz a minha parte.
2: Não
1: a Cris,
2: tô sabendo disso, não.
1: A Cris ganhou quatro sonhos.
2: Não tô sabendo, não.
1: E falou que era tudo dela.
2: É, igual você fez.
1: Seu Vicente já colocou ordem. Falou,
2: nina,
1: não.
2: É uma troca.
1: Aí temos quatro pessoas, Marcelo.
2: Aí aonde foi. Tem quatro aqui?
1: Você, o Erivelto, eu e minha barriga. É, Cris.
2: A sua solitária. É,
1: eu e a minha barriga. Então,
2: a sua solitária.
1: Como eu e minha barriga.
2: A sua solitária.
1: É, comi dois. A barriga maior é minha. Oi, Zé Maria. Bom dia, meu amigo. Tudo bem?
5: Bom dia, Marcelo. Bom dia, Cris.
2: Bom dia.
5: Bom dia, ouvintes da Rádio Cidade. A Rádio do Povo, aquela que leva a alegria e a felicidade para todas as pessoas.
2: Isso aí.
5: Verdade, Marcelo e Cris. O ano já está acabando. Meu Deus, como passou rápido. Eu acho que eu fiquei um pouquinho mais velho. Mas olha que graça de Deus, hein? Choveu. E o ano está indo embora. E vai vir o que agora? Só por Deus. Ah, Marcelo, e desculpa, eu vou mandar meu currículo aí. Eu também quero entrar nessa escala aí de 3x4 aí. É 3x4 ou 3x2, 3x3?
2: Não, vai ser 2x2.
5: Eu quero ser seu parceiro, cara. Eu quero começar na terça-feira também e parar na quinta. Um abraço, José Maria.
1: Valeu, Zé.
5: Qualquer coisa, chama o Zé.
2: Chama o Zé.
1: Por enquanto você não pode entrar, Zé.
2: Isso, gente, aproveita que agora vai sair o sol. Você chama o Zé pra lavar seu sofá. Seu colchão.
1: É, isso aí.
2: Isso, leva aí seu edredom.
1: Principalmente agora, Cris, que vai entrar o inverno, porque não entrou o inverno ainda.
2: Não,
1: teve essa
2: 20.
1: Queda de temperatura, estamos no outono.
2: É dia 20 de
1: ainda
2: junho.
1: Vai entrar. Então agora é a hora para você que vai tirar seu edredom. Aqui, dá uma baita de uma alergia, hein? Quando ele fica o ano
2: ele
1: todo lá.
2: Ele fica o tempo todo,
1: nossa,
2: né? Guardado.
1: Nossa, ácaro, essas coisas. Então chama o Zé dá um show no seu, ali no seu no sofá,
2: eu
1: na sua cadeira do papai.
2: No seu estômago.
1: No seu estômago. Eu comi demais, gente. Eu tô passando mal.
2: Ai, lá,
1: tava tão bom, eu passei do limite agora, Cris.
2: Mava, você nunca passa.
1: Então, é só chamar o Zé vai dar um talento pra você no seu sofazão maravilhoso, aquele sofá retrátil. Bonito. Você tem um sofá retrátil? É, Cris, hein? Tem tudo, hein?
2: Eu tenho nada.
1: Parabéns. Eu não tenho, o meu não é. O Zé Maria lava o meu, é normal. No meu sofá, também é normal. O seu não, o seu é chique, dá pra dormir na sala.
2: Mas você sabe o que que acontece? É assim. É,
1: não vem, não.
2: É, os ricos pegam dos pobres. Aí os depois os ricos enjoam, os pobres pegam e eles pegam do rico.
1: Sucessivamente. Então tá. Oi, Lourdes Silva, bom dia, minha amiga, tudo bem? Ela gravou... 1, 2, 3, 4, 5, 6, 7.
2: Bem xingamento.
1: 7 áudio. Manda. Deve estar 6 é xingando eu, né? Manda. Porque eu comi o sonho que trouxeram aqui e deixei na
0: minha. Bom dia, Marcelo. Ai, Lourdes, bom dia, Cris.
2: Bom dia, minha linda.
0: Bom dia, Elivelto. Bom dia, Denise. Bom dia, seu José. Bom dia a todos da Rádio Cidade e a todos os ouvintes. Marcelo. Coloca meu nome aí, hein?
1: Já tá aqui, viu? Minha amiga.
0: Terçou, hein? Já vai indo. Amanhã é quarta. E assim vamos levando.
2: Ai, Deus o livre, gente.
0: Com a graça de Deus, né?
2: Passando que a gente nem...
0: Cris, eu tô tão feliz.
2: Verdade.
0: Nossa, que felicidade.
2: Ai, que bênção.
0: Deus é muito bom, né?
2: Verdade.
0: Deus é maravilhoso.
2: Sim, Deus é. Ele é tudo na nossa
0: bom,
2: vida.
0: Bom, depois nós conversa, tá, Cris?
2: Sim, senhora.
0: Porque senão, se conversar perto do fuxiqueiro aí, aí fica difícil,
1: que
0: né?
1: O que aconteceu?
0: Nós temos que fazer nossa fofoquinha longe dele.
1: Primeiro áudio tá feliz.
0: Porque
1: vai ver o segundo,
0: ele não gosta de fofoca. O fuxiqueiro não gosta de fofoca.
2: Não, imagina.
0: Né? Então, beleza. Que Deus abençoe a nossa linda abençoe. Na nossa linda terça-feira.
2: Amém.
0: Um abraço, Cris. Um abraço, Marcelo.
1: Beleza. Agora vamos com o áudio 2. Pode ver que agora ela já tá nervosa. Vai. Quer ver, ó? Fica vendo. Que eu falei que não é pra vir, ó.
0: Ei, Marcelo. Tô feliz, hein? Sabe por quê? Também? Tô feliz por outras coisas. Lógico. E porque o Carlão vai dar um pedaço de bolo quinta-feira e você não está aí. O Maico Melão não vai estar. Tá. Então, quer dizer que eu vou me esbaldar, né?
1: É, esse é o segundo áudio. O terceiro áudio deve ser o áudio que ela já tá brava.
0: Tá. Abraço, Marcelo. Ó. A linguiça era pra você?
1: Ah lá.
0: Não,
1: já pegou
0: não quis
1: ar.
0: Dividir com ninguém.
2: Não, imagina.
0: Tá?
1: Pegou
0: por favor, Cris, o sonho é pra você.
1: Ah lá.
0: Guarda um pra mim. Porque se deixar o comelão, come tudo. Por favor, a pessoa que doou o sonho, não manda, não autoriza dá um pro Marcelo, não. Porque se dá um, ele come tudo. Por favor, guarda um pra mim, tá, Cris? Porque eu tô ouvindo tudo. Eu já levanto de orelha em pé, né? Pra saber se vai chegar alguma coisa aí.
1: Quarto áudio.
0: O Marcelo, sabe que eu achei engraçado?
1: Não.
0: Ó, falou que ia fechar a ponte ontem, não falou?
1: Ah, sim.
0: Tá, precisei ir pra Barra ontem à noite. Dei a volta. Falou que ia ficar 3 dias fechada. Hoje de manhã, na hora que eu vim, a ponte tava aberta. Eu acho que eles deviam avisar pra gente, né? Porque, você vê, dá toda essa volta perdida, porque a ponte tava aberta. Eu acho que eles deviam falar certo. Vai fechar? Vai fechar e fechar. Vai deixar aberta? Vai deixar aberta. Avisa, né? A gente dá aquela puta volta... E depois eu vi uns carros passando.
1: Com
0: aí
1: certeza.
0: De manhã hoje eu passei por lá. Tava aberta. Que 3 dias é esse? Ou é uma coisa ou é outra, eu acho. Muita falta de...
2: comunicação.
0: De explicação, entendeu? É um desabafo. Eles têm que ter um pouco de coincidência, né? Responsabilidade, porque não é fácil você dar a volta... pelo Ponto do Açúcar, sabendo que você vai ali perto. Atravessou a Campos Salles e cheguei.
1: Sim,
0: aí
1: sim,
0: botei
1: sim.
0: Dar toda aquela volta. Então eu acho que eles deviam ter um pouco de ciência e avisar, né? Ó, tá aberta, ó, tá fechada. Ou cumprir o que eles falaram, que ia ficar 3 dias fechado.
1: É, na informação, sim, dava a entender que era fechado 3 dias.
2: Não, Marcelo, mas lembra que eu comentei com você o seguinte, falei, tem que ver certinho por quê. Vai ficar no horário comercial fechado, depois vai abrir?
1: Mas
2: é
1: não
2: esse o erro dele.
1: Então, comunicaram ali
2: o
1: na informação.
2: Comunicado tá errado.
1: Dava a entender que era
2: sim,
1: 3 dias fechado.
2: 3 dias corrido.
1: Aí, ó,
2: mas não é isso.
1: A Lourdes já ficou feliz, né? Porque é terça-feira, aconteceu coisa boa. Aí ela já ficou brava porque não tem um sonho pra ela. Aí ela já ficou brava por causa da ponte. Agora tem mais um áudio.
2: Vai, então, manda.
1: Lógico.
0: Rapaz, eu tô acordado dele agora de 8 de noite. Para.
2: Não dormiu ainda?
1: Agora para. Tá bravo porque ela dormiu bem.
0: Tá? Eu vou aí sim. Cris, guarda um sonho pra mim. Não tem nada de eu ir ficar debaixo da coberta, não. tá?
1: Agora mais um áudio, mais brava.
0: É porque você é meu fã, já pensou se não fosse?
2: Nós tá lá.
0: Deus o livre.
1: Mais um.
0: Eu que chego aí, não tem um pra mim. Você vai escutar tanto, Marcelo, Cris, tanto,
2: então
0: eu
2: tenho dó de você.
1: A partir desse momento, não paramos.
0: Não vem falar de eu e minha barriga, não, viu? Tem eu também.
2: É, então. É. O negócio fecha. Chega aqui 3 horas da madrugada. Fecha o portão.
1: Fecha o portão, que
2: olha
1: a casa
2: nas
1: caiu.
2: Câmeras aí.
1: Ai, meu Deus. Lourdes, calma, minha amiga. Calma que vai dar tudo certo, viu?
2: Se você quiser canjique doce de mamão, ainda resta um pouquinho.
1: Ai, meu Deus, vamos lá. Mais gente chegando.
2: Ainda.
1: Mais gente chegando aqui. A Selma Cunha, Cris.
4: Bom dia, Marcelo. Aí, bom dia, Cris.
2: Bom dia, meu amor.
1: Bem, super bem.
4: Espero que sim. Um abraço bem grande para todos vocês e todos os ouvintes e todos que trabalham aí na rádio. Um dia abençoado, iluminado por Deus. Coloca nosso nome no sorteio.
1: Já tá aqui, Selma, minha amiga.
4: Cunha, Mayara Cunha e Ivanete Pacheco. Mandou um alô aqui pro Jardim Nova Barra, viu?
1: Hello.
4: E aí, Marcelo? Segue o líder, hein? Vai, Palmeiras. Bom dia.
1: Oh,
4: adoro vocês.
1: Selma,
4: tem que continuar sempre aí, tá?
1: Com
4: vitamina C.
1: Eu vou mandar uma foto que o Júnior Bernardino fez pra mim. Vou mandar pra você já já, viu, minha amiga?
4: Pastéis não era na quarta-feira?
1: A gente
4: hoje,
1: adiantou.
4: Terça?
2: Sim, sim,
1: adiantou.
2: Porque na quinta...
4: É. Gostoso.
2: É porque na quinta a gente vai ter o brinde, o
1: Air Fryer. Air Fryer, é.
2: Então aí a gente já antecipou, né? Terça, quarta e quinta pra... Todo mundo aí tá participando.
1: Sim, é por isso, viu? É. Ô, Selma, agora só chegou outro palmeirense aqui.
6: Bom dia, Marcelo. Bom dia, Cris.
1: Bom dia.
6: Bom dia pra todos nós aí. Sério, todos
1: esteve aqui,
6: todos,
1: né?
6: Deus que abençoe todos nós e nossos familiares. Uma ótima terça a todos. Fiquem tudo com Deus.
2: Amém.
6: Abraço. É o Carlos Lazarim. Bom dia, Lourdes.
2: Lourdes tá brava, Carlão.
6: Ô, Cris, isso daí não é solitário, não. Isso daí é verdadeira anaconda, viu? Vamos mudar o nome desse programa aí. Programa da Lourdes agora, viu, Marcelo?
1: Ô, oh, meu Deus do céu.
2: Olha, nego.
1: Ai, ai, ai. Um abraço, viu, meu amigo?
2: E segue o líder.
1: Ai, ai, ai, ai.
2: Segue o líder.
1: Vamos lá, mas já chegando aqui, deixa eu ver.
2: Calma, respira.
1: Calma, respira. Vamos lá, chegando agora aqui a Dona Elizabeth Guimarães.
7: Bom dia, Marcelo. Bom, bem, dia, Cris. Bom dia, Cris.
2: Bom dia, minha linda.
7: Bom dia a todos os ouvintes da Rádio Cidade. Marcelo, ótima terça-feira para vocês todos. Coloca meu nome no sorteio,
2: sim,
7: tá? Tchau, obrigada.
1: Um abraço, minha amiga Dona Elizabeth. Bom dia. O Adenor chegou aqui. Que... O olhar do Senhor Jesus seja sobre você e sua família, Cris.
2: Amém.
1: É, tô aqui, viu? Um abração, Adenor, bom dia, viu, meu amigo? Ele chegou aqui, o Júnior Bernardino.
8: Bom dia, Marcelo. Bom
1: Tudo
8: dia,
1: bem?
8: Cris. Bom dia a todos os amigos ouvintes da Cidade FM.
2: Amém.
8: Uma terça-feira abençoada a todos.
2: Amém.
8: Ô, Cris, se você quiser fazer um envelopamento no seu carro, só me chamar que eu faço. Do Zé Maria ficou bonito com a foto do Marcelo.
1: Ai, meu Deus.
2: Jesus!
1: Ai, Cris, não tá fácil, não.
2: Não, mas é pra assombrar
1: ficou
2: quantas dura, casas?
1: Ficou bonito, viu?
2: Mas é pra assombrar quantas casas?
1: Oh, meu Deus do céu. Olha, gente, vou fazer em 3 etapas aqui, porque isso. Tem muita gente mandando mensagem. Isso é muito bom, viu?
6: Marcelo.
1: Oi, Carlão.
6: Que tal esse programa aí, se eu vir aí das 14 às 16 também?
2: O quê?
6: Hã? É. Eu acho que ia pegar melhor também.
1: A Cris falou que não pode.
6: De manhã, depois do Olivelto, depois vou almoçar e depois das 14 às 16
1: aí,
6: também ser você com a Cris, hein?
1: Aí, Cris.
2: É, pronto.
1: Boa ideia.
2: É, boa,
1: boa
2: ideia.
1: Boa
2: ideia,
1: boa.
2: O governo quer 5 por 1, eles...
1: Ô, Carlão, uma
2: cinco
1: coisa...
2: 5 por 2 e...
1: A gente tá querendo, na verdade, é de terça, quinta.
2: Oh,
1: e das 10 às 11. Oh, meu Deus do céu.
9: Mande o seu.
1: Continue mandando sua mensagem aqui, ó. 14-3644-2000. WhatsApp 1-14-97-400-6249. Hoje todo mundo vai concorrer aqui a um belo 2 pastéis, né? 2 pastéis da Nê. E todo mundo tá entrando na lista. O sorteio é quinta-feira de uma bela Air Fryer.
2: Isso,
1: certo,
2: aí,
1: Cris? E aí, tem informação? Você quer tocar música?
2: Carlão, deixa eu só te responder uma coisa. Esse horário aí, das 14 às 16, é o sono da beleza da pessoa, né? Do ser.
1: Estou meditando.
2: Então ele está meditando, é a hora do sono da beleza ali, porque senão o teco dele fica meio atrapalhado. Marcelo, teve aqui a festa da filha lá da Virgínia e do Zé Felipe.
1: Sim.
2: É da Maria Alice, a primogênita. Ela completou 5 aninhos no dia 30 de maio, que ela vai completar no dia 30 de maio. Mas ganhou uma mega festa de aniversário antecipada nesta segunda-feira ontem em Goiânia. E o tema foi da Disney, repleta de personagens famosos, como Mickey Mouse, Minnie, Pato Donald, Margarida, princesas e muito mais. A decoração chamou a atenção pela grandiosidade, incluindo um bolo gigante de 3 metros de altura.
1: 3 metros? Isso. Que bolo maravilhoso.
2: E o vestido da mãe tinha 3 centímetros.
1: Tem inveja, hein, querido, da Virgínia, hein? Por que você tem inveja dela?
2: O bolo 3 metros, o vestido da mãe 3 centímetros. É feito pelo confeiteiro Denilson Lima. O recheio era escolhido por praliné de amêndoa com doce de leite e leite condensado. Tá?
1: Que delícia!
2: É, todos os anos pensamos com uma grande surpreender só nos olhos, mas também o que a família vai sentir ao provar. Porque no final, não é apenas sobre fazer um bolo gigante, é sobre criar uma memória que fica para sempre na vida das pessoas. Ver essa obra pronta em Goiânia dentro desse universo criado pelas meninas da Vero Festa, que mais uma vez arrasa em cada detalhe na decoração, foi emocionante. Um bolo de 3 metros lá, eu não precisava nem fazer docinho. Só o bolo já matava tudo. Pra que mais?
1: Ótima informação, viu, Cris? É. Obrigado. Mudou.
2: Bolo gigante e o vestido.
1: Mudou o dia nosso. Parabéns, viu? Por isso que eu preciso tocar Michel Teló agora. Pra reposição da minha energia.
2: E eles chegaram junto, viu? Os dois, viu?
1: Eles vão voltar,
2: Cris. Ah, será?

0: Péricles na cidade, seu Jorge. Boca Louca, bom dia.
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10: Mais energia, mais alegria, mais coisa boa chegando através das ondas do rádio. Aqui você relaxa, aqui você canta, espanta os males, aqui você fica bem. Vem para nossa programação. Agora eu tenho previsão para quem é de Libra.
11: Libra.
10: Libra, de 23 de setembro a 22 de outubro. Novidades de uma viagem, curso ou de uma pessoa de longe serão altamente inspiradoras. Relações profissionais estarão aquecidas, tá, Libra?
11: Escorpião.
10: Escorpião, de 23 de outubro a 21 de novembro. Carreira em ascensão, Escorpião. O dia trará chances de maior reconhecimento. Uma decisão profissional vai mudar e definir rumos importantes.
11: Sagitário.
10: Sagitário, de 22 de novembro a 21 de dezembro. Viagem, curso de idioma ou processo jurídico vão ganhar soluções práticas. Alinhe expectativas com o seu par, viu, Sagitário? Vamos dar mais uma pausa? É a última de hoje. Já já por aqui as últimas previsões.
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16: Oba! Mike Judge está produzindo uma nova série de comédia para Apple TV, que possivelmente será protagonizada por Ben Stiller. Protective Custody, numa tradução literal, custódia protetiva. Será a história de um financista desacreditado acusado de uma fraude bilionária que acaba colocado sob custódia protetiva enquanto aguarda julgamento.
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10: Ótima terça-feira, 26 de maio, tudo certinho por aí, gente? Eu continuo aqui com vocês curtindo o Papo de Novela. Vamos ao capítulo de Coração Acelerado. Nesta terça, a Eduarda conversa com Leandro e os dois decidem ser amigos. João Raul canta com agrado e se emociona, né, gente? Vamos dar uma paradinha básica. Daqui a pouco tem Novela das Nove. Quem ama, cuida e você não pode perder, hein?
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1: 10h15 da cidade, estamos de volta com o programa Vitamina C, manhã de terça-feira maravilhosa. Eu, sabe o que eu vou fazer, Cris? Eu vou ter que acelerar aqui, o pessoal tá muito nervoso hoje aqui, querendo entrar na lista também.
2: Você sorteio viu que horas são?
1: É, 10h15 já, meu Deus, vamos lá. Quem, na sequência, chega aqui mandando bom dia pra gente pra concorrer pastel hoje e também a uma Air Fryer quinta-feira. Bom dia, Cris, Marcelo, tudo bem? Coloca o nosso nome de sorteio, é Shirley Rodrigues e Amanda Rodrigues. Valeu, pessoal. Oi, Cleide Olivato, bom dia. Bom dia, Cris, Marcelo, ótima terça-feira. A Vanilda Camargo chegou também. Bom dia, Cris, Marcelo, tudo bem? É, um abração, Vanilda. Chegando a Luciana. Oi, Lu, tudo bem? Bom dia, Marcelo, Cris. Quero participar do sorteio. Mais gente chegando, mandando seu bom dia.
3: Bom dia, Cris. Bom dia, Marcelo.
1: Iracilda, bom dia.
3: Bom dia a vocês todos aí da rádio, Elivelto, todos os ouvintes. Uma abençoada terça-feira a todos.
1: Amém.
3: Um abraço, Cris, Marcelo.
1: Valeu, Iracilda, bom dia, viu, minha amiga? Chegando agora a Lia do Suspiro. Oi, Elisângela, tudo bem, minha amiga? Um abração, tem bastante suspiro aí? Manda aí atualização pra gente. Chegando, bom dia, Marcelo e Cris. Coloca o nome do sorteio, a Luzia Mendes, que tá querendo participar. Chegando agora a nossa amiga Rose. Oi, Rose Soares, bom dia, Rose, tudo bem? Está concorrendo também já o sorteio. Bom dia, Marcelo Cris. Ótima terça-feira. É a Adriana por aqui. Coloca o nome aqui do Claudicílio e do Gabriel. Um abração, Adriana. Bom dia. Oi, Elaine Sabatel. Bom dia, minha amiga. Tudo bem? Um abração. Está concorrendo também. Chegando agora aqui a Denise Mistreta. Bom dia, Cris, Marcelo. Hoje meu neto Gustavo está comemorando 20 anos. Oba! Tem festa! Parabéns! Então aqui... pro neto da nossa amiga Denise Mistreta, o Gustavo, 20 anos. Que saudade dos meus 20 anos, viu? Eu era feliz e não sabia. Saudade, viu? Será que vai ter festa?
2: Nossa, faz tempo,
1: hein? Vai ter festa? Se tiver festa, manda um pedacinho de bolo pra gente. Eba! Não sexta-feira, tem que ser até quinta, viu, Denise? Porque na quinta, na sexta não estou presente. Chegando a Maria Helena Viana, Murilo Santos Viana, o Antônio Joaquim Viana, Arthur Dias, o Anderson e a Clunis. Bom dia, pessoal, tudo bem? Oi, Jaguinho, tudo bem? Mandou uma mensagem aqui, ó. Bom dia e uma abençoada terça-feira. Bom dia, Jaguinho, um abração. A Cleusa Polônio, bom dia, com alegria, meus amigos. A Cleusa que esteve presente com o Roberto hoje aqui, né, Cris? A Cris não estava conseguindo funcionar o computador dela.
2: Não.
1: É, o Roberto falou, quer uma marreta, Marcelo? Falei, não, acho que não vai precisar, não, nesse momento. Consegui resolver com alicate e um pedaço de arame. Um abraço, Roberto, Cleusa, bom dia. Solange, bom dia, ótima terça para nós. Bom dia, Solange. Abel Bertoncelo chegou aqui também. Bom dia, Deus te abençoe. O Benjamin K também mandou uma mensagem aqui, ó. Que Deus cuide de cada detalhe do seu dia. Ótima terça-feira, bom dia. Mais gente chegando aqui. A Valdiceia. Oi, Valdiceia, bom dia, minha amiga, tudo bem? A Fabi chegando aqui. Fabiana Silva, Rayane, o Luna e o Luan já estão concorrendo. Oi, Vera Cato, bom dia, minha amiga, tudo bem? Mandou uma mensagem também aqui, ó. Que Deus abençoe cada passo do seu dia. Te dê forças para vencer cada desafio e enche o seu coração de paz. Fé e alegria, valeu, Vera, bom dia, minha amiga. Paulão Soares, bom dia, Paulão, tudo bem? Aparecida Fulano chegou aqui também, mandando o seu bom dia. Oi, Emília, tudo bem, minha amiga? Bom dia. A Tereza Corrêa também chegou. A Cléo Pineda, um abraço. O Fabinho Leal, oi, Fábio, já ouvi seu áudio aqui. Já encaminhei o pessoal do jornalismo, viu, meu amigo? Um abração para você também, bom dia. Voltando aqui, quem tá mandando bom dia agora é a Vanusa Marigo. Oi, Vanusa, bom dia. A Claudinha Luiz. Oi, Cláudia, tem frango, minha amiga? Coloca o nome no sorteio aí. Juliana, Marcela, a Lina, a Ana, o Dorival, o Ayrton, Marcelo. Tem frango sim, Marcelo. Opa, então se você quer um frango caipira, entre em contato aqui pelo 14 99886-5775. Vou repetir, ó, coloco 14 na frente. 99886-5775 é o telefone da Claudinha Luiz. Ou manda mensagem aqui para a Rádio Cidade, eu tenho um contato, passo direto para você, viu? Bom dia, Marcelo, Cris, tudo bem? Ah, que delícia que é sorrir com vocês. Olha, Cris. É a Viviane que tá mandando. Ai, que delícia, né? Sorrir. É
0: Viviane?
1: A Viviane. Deixa eu ter um, eu não tenho o um nome inteiro, só é a Viviane aqui. O sobrenome aqui, né, Viviane?
0: Sobrenome inteiro.
1: O sobrenome. Nome e sobrenome, né? Ai, só Deus sabe, viu, Viviane? A gente dá risada, mas tem hora que tem vontade de, olha, de chorar muito. Eu já acabei de receber uma mensagem aqui que o câmbio do meu carro quebrou. Ô, meu pai amado. Bom dia, com maravilhoso Jesus. Nossos corações, obrigado pelo milagre da vida. É, falou Cris, língua. Lúcio Scarri, um abraço, meu amigo. É a Viviane Quintal, Cris. Tá? Viviane Quintal, viu? Aqui mandou mensagem.
0: Viviane Quintal?
1: Quintal, é. Beleza, Viviane, já tá aqui, salvo o seu nome também. E o Lúcio mandou essa mensagem maravilhosa aqui, né? Ó aqui, Cris, ó. Bom dia com o maravilhoso Jesus em nossos corações, viu? E agradeço o milagre da vida. Falou? É isso aí, Lúcio. Um abraço, meu amigo. Saudações corintiana. Bom dia, viu? Eu vou fazer o seguinte. Tem informação, Cris?
0: Temos informações.
1: Vou fazer uma informação, depois a gente fecha com o restante do pessoal aqui. Ainda tem a professora Janete que mandou bom dia. Nossa, tem a Vanusa, até a Mariana. Já a gente atualiza o nome de vocês, gente.
0: Sim.
1: Manda uma informação boa aí, Cris.
0: Agência enquanto eu pego a música. A Agência Nacional de Vigilância Sanitária Anvisa aprovou o registro do Ozivy, medicamento à base de semaglutida fabricado pela EMS. A decisão marca a primeira aprovação de uma concorrente nacional da substância após o fim da patente do Novo Nordisk no Brasil. A semaglutida é o patente nacional da substância após o fim da patente do Novo Nordisk no Brasil. A

nessa manhã de terça-feira. Vamos tocar música, já já a gente volta com o Pagode Retrô e o restante das mensagens aqui, que tá ainda cheio de gente mandando mensagem para concorrer pastel hoje. Marília Mendonça, bom dia.

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0: Música de 1996, Skank. Eu disse a ela, 10h29. Já já voltamos com mais participações aqui no programa Vitamina C. Manhã de terça-feira maravilhosa. Bom dia.
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9: Como vocês estão neste 26 de maio? Espero que todos bem, viu? Por aqui, ó, passaram muitas previsões e é hora de encerrar. Falando de Capricórnio, Aquário e Peixes.
10: Capricórnio.
9: Capricórnio, de 22 de dezembro a 20 de janeiro. Negocie com o banco, consiga um empréstimo e resolva através de um financiamento a sua vida. A saúde vai continuar como prioridade, Capricórnio.
10: Aquário.
9: Aquário, de 21 de janeiro a 19 de fevereiro. Negociações de trabalho ou de um imóvel serão bem-sucedidas, Aquário. Comemore uma conquista com o seu par e fortaleça a união.
10: Peixes,
9: de 20 de fevereiro a 20 de março. O dia será bastante produtivo no trabalho. Aproveite para resolver assuntos práticos que vão trazer maior estabilidade financeira. Espero que o dia de vocês seja assim, viu? Com resoluções, com tranquilidade, com cuidado com a saúde, com reflexão sobre o que tem internamente acontecendo aí dentro, que você se conheça melhor, que você viva melhor. Um abraço carinhoso e até o próximo astral.
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12: Oba!
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12: Oba! Mike Judge está produzindo uma nova série de comédia para Apple TV, que possivelmente será protagonizada por Ben Stiller. Protective Custody, numa tradução literal, custódia protetiva. Será a história de um financista desacreditado acusado de uma fraude bilionária que acaba colocado sob custódia protetiva enquanto aguarda julgamento.
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9: Tá na sintonia, tá curtindo o Papo de Novela? Muito obrigada! Na terça-feira já estamos de volta, agora para ouvir todo mundo junto o resumo de Quem Ama, Cuida. Hoje na novela das nove, Pedro procura Ademir e conta da gravidez de Bruna. Otoniel invade a casa de Arthur e ameaça a vida do joalheiro diante de Adriana. Qual será a reação dela e do Arthur? E como é que vai ficar essa confusão toda? Claro que a gente vai assistir, acompanhar tudo e amanhã tem detalhes no Papo de Novela.
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1: Dez e trinta e sete na cidade, voltamos com o programa Vitamina C Manhã, maravilhosa, gente. Tá maravilhoso, né, Cris? Tá uma beleza.
2: Uma maravilha.
1: Oh, meu Deus, mas que coisa boa. Quem tá chegando aqui é a Ivanete Pacheco. Oi, dona Ivanete, bom dia, minha amiga. Chegando aqui na sequência também a Isabel Batistin. Bom dia, Isabel, tudo bem? Ô, Erivelto, tá uma luta com essa ponte, viu?
2: Marva!
1: Foi a Nésia que ligou aqui reclamando. Eu tô falando agora com o Marquinhos Viana e com o Tuxinho. O Marquinhos falou uma coisa, o Tuxinho falou outra. Vamos ver se a gente consegue até às 11 horas resolver. Juro, tô falando sério.
2: O presidente.
1: O repórter cidade, a gente tem uma confirmação. Se abre às 11 ou continua fechada. Aqui chega. A Luísa Guerra, bom dia, Luísa, tudo jóia? A Lorena, o Murilo, a Maria Tereza, que é bueno, né? A letra do Erivel também é boa, hein? Um abraço, gente, a todo mundo concorrendo aqui, o sorteio já já.
2: A Benedita Brazuto também, você mandou alô pra ela?
1: É. Deixa eu ver se tá, não tá aqui a Edita Brazuto, não. Benedita Brazuto, bom dia. Bom dia, Marcelo, Cris, tudo bem? Coloca o nome do Matheus Luiz aí, a Marcelo Luiz e a Mireia Luiz e a Maria Furtado, Gentil Furtado. Um abraço, quem tá mandando aqui é a nossa amiga Mirelle, né? Um abraço, chegando aqui o Maguila. Ô, Marcelo, tudo bem? Coloca o nome aqui da Patrícia, do Davi e da Maria Júlia. Já estão aqui concorrendo ao sorteio. Bom dia, Cris Marcelo, tudo bem? É a Maria Viotto e o Paulo Sérgio Viotto. Coloca o nome aí no sorteio. Chegando agora aqui, mais gente, pelo celular número 2, a Ivanete, a Ivone Aparecida da Silva. Oi, Ivone, bom dia. Bom dia, eu até engasguei.
2: Tô vendo mesmo, veneno.
1: Leonilda Venâncio, Joãozinho, um abraço, meus amigos. A professora Janete chegou aqui também, coloca os nomes no sorteio. A Janete, a Maria Sola, né? A Maria Sofia, a Maria Vitória, o Antony Luca. Bom dia, já estão concorrendo, gente. A Terezinha Souza, bom dia. Marcelo Cris, tudo bem por aí? Bem, Terezinha. A Helena Negrelli, bom dia. Abraços a todos vocês. Oi, Helena, bom dia. Ah, quem chegou aqui é a nossa amiga Lourdes Sartorelli. Bom dia, amigos, tudo bem?
2: Tudo bem, hein?
1: Tudo bem, graças a Deus.
2: Faz tempo, tava sumida.
1: Comigo tudo bem também, graças a Deus. Que Deus abençoe nosso dia. Coloca o nome no sorteio da Rafaela, da Heloísa e o meu também. Um abração, valeu, Lourdes. Bom dia, viu, minha amiga? Já está aqui concorrendo também o sorteio da Air Fryer. Eu queria tanto ganhar uma Air Fryer. Mas eu não posso, gente, infelizmente. Eu, quando queimo as coisas, tenho que comprar, né, querido?
2: É óbvio.
1: Não tenho nenhuma chance de ganhar.
2: Só fartava.
1: Oh, meu Deus, viu?
3: Bom dia, Marcelo. Bom dia, Cris. Tudo bem? Que Deus abençoe a nossa semana, né?
1: É a Vanessa, né?
2: Amém. Opa, você Vanessa. Cortou
3: bastante
2: mesmo?
3: Bastante saúde, paz. Marcelo, Cris, todos da rádio. Coloca meu nome no sorteio. É Vanessa Ramos.
1: Já tá aqui, Vanessa.
3: E do meus filhos, Isaac Machado e Isadora Machado.
1: Belezinha,
3: viu?
1: Minha amiga.
3: Que Deus abençoe a todos vocês.
2: Amém.
1: Amém, amém, minha amiga.
4: E é Marcelo, bom dia, Cris. Coloca meu nome aí no sorteio, hein?
1: Opa!
4: Deus abençoe os seus dias, seus trabalhos, a cada minuto. Deus abençoe a todos.
1: Amém, minha amiga.
4: Os ouvintes também.
1: Amém. Sabe quem que tava ligando pra gente? É a Maria de Fátima Denor. Calma, Maria, que eu tô chegando, tá cheio de...
2: É, assim mesmo.
1: A Maria... onde tá o áudio da Maria
2: vai
1: aqui
2: saber,
1: agora?
2: Não?
1: Deixa eu ver aqui.
2: Se você que tá aí perto do...
1: Foi 9h16, querido. Tô no pessoal das 9h16 ainda.
5: Bom dia, Marcelo.
1: Bom dia, minha amiga.
5: Bom dia, professor.
2: Bom dia, meu amor.
5: Elivelto, Matias e Denise. Bom dia a todos os ouvintes que estão ouvindo a Rádio Cidade. Marcelo e Cris. Uma boa terça-feira, um bom serviço. Jesus que abençoa vocês todos aí, viu? Um beijão, um abração bem gostoso. No fundo do seu coração, Cris. E de toda a sua família. E um beijo, um abraço bem gostoso, Marcelo, na sua esposa Lu e seus filhos e toda a família, tá, meu amigo? Quem tá falando aqui é Maria de Fátima da Silva Denô. Põe meu nome aí, hein?
1: Já tá aqui, minha amiga.
5: No bolo, amigão. No sorteio do bolo, dos pastel de novo, que foi gostoso demais. E da Rafrai, viu? Quando eu ganhar, manda me dizer que eu vou buscar rápido. Fica com Deus. Tchau. Ui, não, tô aqui, meus amores. Minha paixão, minha vida. Amo vocês, amor e meu.
1: Amor e meu. Um abraço, Maria. Bom dia, viu, minha amiga? Chegando mais gente aqui.
4: Bom dia, Marcelo. Oi, bom dia, Cris. Bom dia, Livelto. Bom dia a todos os ouvintes. Foi nosso nome no sorteio. Já, meu e dos netos. Muito tá obrigado. Aqui.
1: A Isabel Fantin também chegou. Oi, Isabel. Bom dia, minha amiga. Tudo bem por aí? Tá todo mundo concorrendo. Hoje é pastel, viu, gente? Amanhã é boa. E na quinta, todo mundo que,
2: Air Fryer.
1: É, todo mundo que participou desse período é Air Fryer.
2: Isso.
1: Air Fryer, né, Maria? Air Fryer. Oh, meu Deus do céu. É, deixa, vou ter que fechar aqui agora, viu, gente? Porque tá muito.
0: Carlão, assina embaixo. Concordo plenamente.
1: A Luana quer que trabalhe
0: a parte
1: tarde,
0: da manhã e parte da tarde. Isso, o louco vai embora, vai dormir?
1: Lógico.
0: Não dá, só engorda, tem que trabalhar, verdade, completo. Concordo com você. Carlos Lazarinho.
1: Eu tô achando que deveria...
0: Assino embaixo. A dona Delfina, então, nossa, ela assina o caderno inteiro pra eles ficarem o tempo todo.
1: Eu acho que deveria o Carlão fazer o programa, ele, a Luane, né? À tarde, né, Cris?
2: É.
1: Boa ideia.
2: Boa ideia.
1: Eles começam uma da tarde e vão até as quatro.
2: Isso aí.
1: É, a Luana e o Carlão.
2: Isso aí.
1: Pode ser. Aí, ó. Boa ideia. Tive uma ideia boa agora.
2: É.
1: Cris, tem informação pra gente tocar,
2: Marcelo,
1: um pagodinho?
2: Antes da informação, ó, foi encontrado uma CNH de Odair de Almeida. Está aqui na portaria. É a CNH, isso aqui? Não, né? Eu acho que é o CEO, né?
1: E agora? Tô longe dela.
2: Eu acho que é a nova...
1: A nova identidade?
2: A nova identidade. Eu creio que deve ser, né?
1: É, vou dar uma olhadinha.
2: É, o Odair de Almeida.
1: O Odair de Almeida.
2: Isso. E, Marcelo, só pra avisar que nasceu o filho do Léo Santana, tá?
1: Ai, que legal, Cris.
2: O Levi nasceu hoje com 3 quilos, 50 centímetros, às 8h20 da manhã. Na Bahia, Salvador, Bahia. Nasceu Levi. É, da Loren Prota. A Loren Prota e o Léo Santana, né?
1: Beleza, então, Cris. É
2: o
1: isso aí.
2: Mãozinho da Liz.
1: É isso aí. Então, nasceu o filhinho deles,
2: isso,
1: né?
2: Isso.
1: Vamos tocar um pagodinho, já a gente volta com o resultado do sorteio, viu,
2: sim,
1: gente?
2: Senhor.
1: Voltamos já.
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4: E no episódio de hoje, falaremos sobre a primeiríssima de todas as Copas, a Copa de 1930, disputada no Uruguai. Nossos vizinhos sul-americanos foram escolhidos como sede da primeira Copa do Mundo organizada pela FIFA, por serem uma das principais potências futebolísticas da época. A Celeste, como é apelidada a seleção uruguaia, tinha acabado de se consagrar campeã da modalidade nas Olimpíadas, naquela que era até então a principal competição internacional do esporte. Naquela época, as viagens internacionais de longa distância eram feitas principalmente por navio e demoravam muito tempo. Era muito mais fácil para as seleções sul-americanas chegarem ao Uruguai do que as delegações de outros continentes, como a Europa, por exemplo. Por isso, a primeira Copa do Mundo foi uma espécie de Copa América vitaminada, com 7 seleções da América do Sul e apenas 4 seleções europeias. 2 outras seleções da América do Norte completaram o total de 13 países participantes daquela primeira edição. Ainda não se disputavam eliminatórias, então todos os países filiados à FIFA receberam convites para jogar o torneio. A nossa seleção brasileira estava entre esses filiados e aceitou prontamente o convite, dando início à tradição que dura até hoje, de jamais ficar de fora da disputa de uma Copa do Mundo. Com um time composto apenas por jogadores cariocas, por causa de uma briga entre as federações do Rio e de São Paulo na época, e utilizando uniformes brancos simples, o desempenho brasileiro não foi digno de nota. Fomos eliminados na primeira fase, em um grupo que contava ainda com Bolívia e Iugoslávia. A Iugoslávia enfrentaria o Uruguai na semifinal, sendo eliminada depois de uma derrota por 6-1, mesmo placar do confronto entre Argentina e Estados Unidos, que determinou os argentinos como finalistas contra seus grandes arquirrivais uruguaios, donos da casa. A primeira finalíssima de uma Copa do Mundo foi disputada no dia 30 de julho e viu os argentinos saindo na frente com um placar de 2-1 ao final do primeiro tempo. No segundo tempo, a força e qualidade do futebol uruguaio desequilibrou a partida, que terminaria em 4-2 para os donos da casa. Uruguai, enfim, se consagraria como o primeiro campeão de futebol do mundo. Fique atento aos próximos episódios e continue descobrindo um pouco mais sobre a fascinante história de todas as Copas.
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7: 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Por isso, evite uma exposição prolongada à luz solar do seu filho de quatro patas, principalmente em horários quando o sol estiver mais forte, por volta do meio-dia.
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12: Papo de novela segue pro finalzinho. Antes vamos curtir Coração de Mãe nessa terça-feira, 26 de maio. Hoje, Denis vê a mãe na escola e promete não contar nada ao pai. Desconfiado de que Carso está perseguindo seus filhos, Ré procura um advogado que sugere a adoção de uma medida protetiva. Vamos continuar de olho em Coração de Mãe? Várias e fortes emoções durante toda a semana por aqui. Chegamos ao final do Papo de Novela e eu só tenho a agradecer a companhia de vocês. Amanhã eu tô de volta.
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1: 10h59 na cidade, voltamos. Hoje estouramos o horário, hein, Cris? Meu Deus, tem mais áudio chegando.
2: Oi, Marcelo. Oi, Cris.
3: Oi, Dona Leonilda.
2: Coloca meu nome.
3: Dona Leninha, Leonilda Cris.
1: Beleza, tá? Leninha.
2: Beijo, fico com Deus e o anjo da guarda.
1: Amém,
2: meu vocês.
1: Seu Laurindo.
2: Leninha, Cris e Laurindo.
1: Amém. Um abraço para todo mundo aí, seu Laurindo. Um abração, viu, Leninha? Todos vocês aí. A Aparecida Fulano também. Bom dia, Marcelo. Coloca o nome no sorteio. Eu tô soltando o áudio aqui, mas já tinha colocado, tá, gente? Durante esse período aqui que a gente não tava... Eu acho que esqueci um áudio. Eu esqueci áudio de soltar, viu, Cris? Eu acho que
3: é muita coisa.
1: A Bel também chegou, mas eu coloquei um nome aqui, mesmo que eu não soltei o áudio, viu, gente?
3: Isso.
1: Hoje tá meio corrido, tá meio tenso o negócio. 11 horas. Quem leva dois pastéis da Nê?
3: Hoje, Leonilda Venâncio, tá?
1: Leonilda Venâncio,
3: amanhã
1: ganhadora.
3: Amanhã tem o bolo, tá?
1: Belezinha, assim a gente fecha o programa nessa manhã maravilhosa de terça-feira. Voltamos
3: e
1: amanhã.
3: E a ponte liberada, galera.
1: É, segundo informações.
3: Uma informação,
1: a ponta liberada.
3: A outra não.
1: E a outra não, mas a gente tá ainda tentando resolver isso aqui até o programa do Erivelto.
3: É isso aí.
1: Tchau, gente.
3: Tchau, gente. Até amanhã.
1: Na sequência vem Erivelto com o Repórter Cidade. Bom dia.
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A seleção da Turquia divulgou sua pré-lista para a Copa do Mundo de 2026 com 35 jogadores, apostando forte na nova geração do futebol do país. Os principais destaques são os jovens Arda Güler, do Real Madrid, e Kenan Yıldız, da Juventus, considerados as grandes esperanças da equipe turca para o Mundial. A lista foi anunciada pelo técnico Vincenzo Montella e ainda passará por cortes antes da convocação final. Além das joias do futebol europeu, a relação conta com nomes experientes como Hakan Çalhanoğlu e jovens promessas que vêm ganhando espaço no cenário internacional. A Turquia chega cercada de expectativa após uma boa geração surgir nos últimos anos e tentará fazer uma campanha histórica na Copa. O país está no Grupo D e estreia diante da Austrália no dia 14 de junho, em Vancouver.

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0: E você vai marcando aqui na cidade, 11 horas, 6 minutos. Um abraço e a todos um bom dia. Estamos chegando nesta terça-feira, dia 26, aqui na cidade. É a nossa Cidade FM, o nosso repórter Cidade, com as principais informações, as notícias desta terça-feira. Ah, terça-feira, semana derradeira do mês de maio, hein? Vamos com as principais informações. E por falar em informação, antes de mais nada, nós temos uma novela no ar aí, por incrível que pareça, não?
1: Direito de Nascer?
0: Olha, a Ponte Campos Salles, hein? Quanta desinformação, não? Um fala uma coisa, outro fala outra coisa. Gente do céu, será que nós temos no século passado ainda? Que é isso, gente?
1: Olivel,
0: o pessoal seguinte, liga aqui perguntando. Escuta, fala que vai fechar a ponte, que fechou às 8 horas. Fica até fechado até que hora?
1: É assim, ontem a gente recebeu aquela informação de 2 a 3 dias fechada.
0: Mas não fala o horário.
1: Não fala o horário. Aí,
0: meu Deus do céu, fala o horário, gente.
1: Horário.
0: Cadê a imprensa?
1: Aí, o que que aconteceu? O pessoal começou a ligar pra gente, né? Não tinha horário na informação, né? E aí, o que que foi? Eu fui atrás da informação. Aí você falou que, na verdade, o Zé Maria chegou aqui, ele viu a notícia, viu? Passei na ponte. Falei, mas como você passou na... Tá interditada, né? Não, eu passei na ponte. Aí eu entrei em contato.
0: 5 horas da tarde tava liberado.
1: Tava liberado, Então... agora a gente tá tentando a informação, porque o pessoal fica ligando pra gente, pra ver. Agora eu falei com o Marquinhos e com o Tuxinho.
0: Em primeira informação que veio de manhã hoje, nós informamos, informação da Prefeitura da Barra, Departamento de Trânsito. Sim. A Ponte Campos Salles estará fechada nesta terça-feira, que é hoje, a partir das 8 horas. Tudo bem, até que hora? Então, coloca a hora, meu amigo.
1: Agora, isso aí é o departamento de imprensa, né?
0: Lógico.
1: Não é com o pessoal ali, né? Com eles. O certo seria o departamento de imprensa de Barra Bonita. E aqui de Igaraçu não tem a imprensa. Eu não sei se é o pessoal do Jornal Mirante que mantém a página. Mas mandar informação aqui. Então, agora, eu tô recebendo aqui... é o seguinte, do Tuxinho, eu falei com o Marquinhos. Aí o Marquinhos falou que ia ficar interditada. Aí o Tuxinho falou que... Não, que ia liberar. Mas agora eu tô falando direto com o Tuxinho, tô lendo aqui o que ele tá me mandando. Confirmada, a ponte seguirá interditada, porque Igaraçu está fazendo manutenção na iluminação. Então seria a iluminação da nossa aqui, do nosso lado, né? Da Campos Salles.
0: A ponte do canal.
1: Do canal. É. Então seria por isso. Então até Igaraçu acabar a manutenção, a previsão é 17 horas. E se acabar antes, eles avisam. Então eu vou entrar em contato agora com o Marquinhos, que agora é a parte de Igaraçu, que está interditado para fazer manutenção na ponte do canal. Então está interditada, gente. Certo, Erivelto?
0: Claro. Agora, demora para ver um negócio desse, não?
1: Não, mas é assim,
0: Erivelto. Mas sempre foi assim, pô. Ô, louco.
1: Calma que vai dar tudo certo.
0: Eu sei.
1: Calma. Bom, então, tá resolvido. Tá interditada a ponte. Agora, Erivelto, ontem... Aí a Cris... Ontem tava nervosa a Cris também, né? Porque você sabe que a Cris... Ela pegou um siga, um pare-siga, né? Então tava fechada a ponte aqui, nossa, do Açúcar, do canal... A Campos Salles do canal e depois a do Açúcar, uma baita pare-siga. Resumindo, tá tudo parado, não conseguia entrar em Igaraçu.
0: Aí tem um detalhe, aqui nessa ponte é um negócio, lá em cima é outra.
1: É, mas...
0: O pare e siga tá, porque tá fazendo uma obra de duplicação.
1: Mas juntou os dois, né?
0: Mas
1: tá meu parado amigo, aqui, vai tudo pra lá.
0: Mas a SP não tem nada a ver com isso.
1: Não tem nada a ver com isso.
0: Então ali tá duplicando uma tão conclamada SP pra duplicar. Tá duplicando agora e normalmente no trecho, um pouco antes de duplicar. Tem o pare e siga, aí não tem.
1: Mas é que juntou tudo lá,
0: ah,
1: né?
0: Ah, sim.
1: Esse é o problema, ele ficou muito longa a fila. Muita demora depois, é difícil, né? Porque vem a turma da Barra para Igaraçu, vem de Jaú para Igaraçu,
0: Demora 10 minutos aí para jogar, entra numa fila da lotérica, ninguém reclama.
1: Ai,
0: uma duplicação que tá fazendo, é o fim do mundo, não?
1: Bom,
0: gente,
1: vamos lá.
0: Antes da polícia, do Matiasi, eu tenho aqui um comunicado da funerária Piso para um falecimento aqui por Igaraçu. 66 anos, dona Claudete Cardoso Ruiz. Sepultamento hoje, 3 da tarde, cemitério São João Batista. senhora Claudete Cardoso Ruiz, 66 anos de idade, que faleceu por Igaraçu no Tietê. A informação é da Piso. E eu tenho também um comunicado aqui de uma missa de sétimo dia hoje, aqui por Igaraçu, São Joaquim e São Benedito. Será hoje às 19h30, do senhor Laerte Varasquim. Está aí, portanto, os nossos comunicados aqui na abertura. Matias está na ponta da linha, como Matias diz outro.
1: Ele chegou, Erivelto.
0: Então vamos chegou. Nessa. Chegando com a polícia, Matias, e bom dia.
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3: Bom dia, Erivelto. Bom dia, Marcelo. Bom dia a todos da Cidade FM. Grande abraço. Mais uma vez a gente chega com as informações da polícia nas últimas 24 horas. Né? Passamos lá pela 27ª, já entramos em contato com a parte administrativa e a gente traz as informações. 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Erivelto, Marcelo, em relação à polícia, nós não tivemos registros, né? De BOPM, boletim de ocorrência junto à Polícia Militar, nas últimas 24 horas. Claro que a polícia faz o seu trabalho, faz o patrulhamento ostensivo pelas ruas da cidade, né? Prevenindo aí possíveis ocorrências, por isso não houve incidência, né? Choveu, quer dizer, garoou durante a noite, muita cerração durante a noite, também uma noite de frio, né? Isso acaba espantando muitas ocorrências, e foi o que aconteceu nas últimas 24 horas. Nada registrado pela 27ª Companhia da Polícia Militar. 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Um abração, Erivelto. Mais uma vez, um grande abraço a você e ao Marcelo. Uma ótima terça-feira para todos. A reportagem, mais uma vez, é do Matiase.
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0: Vamos nessa, então. Agora são 11h15. O assunto é Câmara Municipal de Barra Bonita, sessão de ontem à noite. E a expectativa em torno do assunto na pauta de ontem, né? Sobre envolvendo a Poliana e o Luiz Fregolente. Né? Então, houve o pedido de cassação até do vereador, através do partido da Poliana, foi feita a sessão, É, então foi arquivado o processo por 7 votos contra 3. Vamos ouvir inicialmente o que o vereador Luiz Fregolente falou na tribuna ontem à noite.
4: Primeiramente, eu quero só dizer que somos 13 vereadores aqui. E não há diferença de tratamento, desde que você se candidata para um cargo eletivo e se elege, você é um vereador, seja de sexo masculino ou feminino, mas você é um vereador, né? Então, e a partir desse momento você se torna uma pessoa pública e está sujeito a misturar um pouco a vida particular, normalmente na rua, com a vida de parlamentar. Não tem como separar as coisas à medida que você se elege. Mas muito bem. Venho apresentar de forma clara e objetiva os fundamentos da minha defesa contra a representação movida pelo Diretório Municipal do PSOL, que pleiteia a cassação do meu mandato de vereador. O pedido se baseia em suposta quebra de decoro parlamentar e violência política de gênero, decorrente de uma manifestação proferida por mim na tribuna do dia 27 de abril desse ano. Sem entrar na questão técnica, ou seja, sobre a imunidade parlamentar e demais teses defensivas, os quais todos já conhecem, importante frisar que quem assume cargo público abre mão de parte significativa de sua privacidade, estando sujeito às mais variadas críticas, e isso faz parte do jogo político. O que fiz foi contra-atacar, pois em diversas oportunidades, antes da minha fala, a senhora vereadora Poliana fez comentários desnecessários, os quais, mesmo que indiretamente, certamente foram contra a minha pessoa. E em dezenas de vezes, citando, por exemplo, o nome de um irmão meu, que há 10 anos trabalha na prefeitura e que não foi por mim colocado lá. No dia 1 de dezembro, Poliana disse nessa Câmara que, abre aspas, muitos pegam um requerimento meu e fica passando na mesa para derrubar. No dia 8 de dezembro, disse a vereadora, eu não quero saber quem tem amante, quem não tem, quem usa droga, quem procura prostituta. Falou de amantes, drogas, prostituição. Essa fala foi para quem? No mesmo dia, disse que nós, vereadores, fazemos reuniãozinha para atrapalhar o trabalho da vereadora e que eu deveria pedir um cargo na prefeitura junto com meu irmão. No dia 23/2, abre aspas, que sou contra a população e só a vereadora defende o povo, que subo na tribuna para falar besteira e que, por ter avião, desconheço a realidade do trabalhador. No dia 30/3, que atuo com desinformação em grupos de WhatsApp, faço politicagem, pratiquei infidelidade partidária e propaganda enganosa, o que não é verdade. Por fim, no dia 27/4, apresentando uma conversa de WhatsApp com meu nome e com tarjas, que cometi violência de gênero sobre uma foto de vereador em local público e que talvez eu tivesse contratado um detetive para segui-la e que estaria financiando páginas na internet para atacar a vereadora. Algumas das falas acima discutiu algo de interesse do povo? Como quem usa droga, tem amantes, prostituição, que nós fazemos reuniãozinha para prejudicá-las, que falam besteira, etc. Falei que a vereadora usa a tribuna e as redes sociais para causar polêmica, e vou provar. Na recente transmissão da Poliana, no sábado, de 1 hora de duração, discutindo esse caso, ou seja, fazendo às vezes dos vereadores, reforçando que a vereadora coloca todas as pautas das redes sociais, como de costume, para reforçar suposta vitimização para projeção pessoal. Também durante a transmissão, falou que o presidente da Câmara, senhor Jairo Bestiato, mandou ela ficar sentadinha. Diz que todos os precedentes que vem ocorrendo é culpa da atuação fraca do vereador Jairo Bestiato. Algo que eu discordo. Ele sempre dirigiu essa casa com muito equilíbrio, respeitosamente, com todos os vereadores. Ainda na transmissão, a vereadora diz que ela fez a representação, o que não é verdade. Foi feita pela mesa diretora do PSOL. E que nunca atacou a vida pessoal minha. Outra mentira. Já mencionei as falas pesadas dela contra mim aqui e demais colegas. Importante reforçar, nenhum problema de a vereadora fazer cobranças e criticar a administração passada quanto à infraestrutura das escolas, do pronto-socorro. Outra coisa é falar que nós, vereadores, passamos pano rapidinho para misóginos. E mais, ofende a religiosidade dos seus pares. Disse que não adianta homens que sentam no banco da frente da igreja para depois passar pano para misógino, carregar o santo nas costas e não ter respeito, ser arbitrário. Para quem foi essa fala? E no final convoca toda a população para vir aqui nessa sessão hoje para ver quem está contra as mulheres. Contra as mulheres, ninguém. A minha fala foi dirigida a uma pessoa só, aliás, vereadora. Então, ilustres vereadores, de vários ataques recebidos contra a minha pessoa, estou sendo acusado de ferir todas as mulheres, o que já ficou claro que não foi isso que aconteceu. O desgaste, se houve, foi entre mim e a vereadora, ambos no cargo de vereador. Aliás, a vereadora fala tanto em misoginia, a perseguição política, mas quando é contrariada por outras mulheres nas redes sociais que arrebatem em suas posições políticas, não perdeu tempo. E outras mulheres nas redes sociais que arrebatem em suas posições políticas

0: E isso mostra que o intuito não é o debate político, como a vereadora diz, como suposta representante de toda uma cidade, mas sim que só quer palco para quem a elogia. Por respeito, não mais vou citar o nome da vereadora nessa casa para não abrir espaço a possíveis ataques. Pelo contrário, apenas discutirei as ideias e projetos e espero, sinceramente, que a vereadora faça o mesmo sem mais ofender de forma gratuita eu e os demais membros dessa casa, como vem fazendo em todas as suas manifestações. Está aqui as falas dela feitas, que eu me referi nesse sábado. Por último, peço o voto dos colegas aqui que rejeitem essa denúncia, que nada, a meu ver, tem a ver a minha fala com tudo aquilo que nós tivemos com uma paciência enorme de ter que ouvir aqui. Eu me coloco à disposição para outras informações que puder. Muito agradecido novamente.
1: Muito bem. Agora vamos ouvir a vereadora Poliana, que foi à tribuna.
2: Bom, hoje eu estou aqui para dizer que, como vereadora, eu nunca pedi votos para estar aqui hoje pedindo a cassação de qualquer que seja de um dos vereadores. Eu pedi voto para trabalhar para o povo de Barra Bonita. E eu também tenho certeza que, quando o vereador Luiz Fregolente pediu voto para a população, ele pediu voto para trabalhar para a população e não para perseguir uma vereadora que tem um pensamento diferente do dele. Eu não quero ser pauta de ninguém. Eu queria contribuir e debater pautas que realmente fazem parte e a diferença na vida do povo. Debater as escolas, saúde, orçamento, fiscalizar aquilo que precisa ser fiscalizado, para que cada vereador pudesse se debruçar sobre os problemas da cidade sem precisar se preocupar em parar o trabalho de ninguém. Divergências? Sempre. Perseguição? Não. Como ele citou várias falas aqui, eu expliquei tudo isso na live, eu já estou bem cansada de falar sobre isso, mas só para vocês entenderem, tudo começou no orçamento passado, que nós se posicionamos contrário ao orçamento do prefeito, que cortava 6 milhões da saúde. E o vereador subia aqui para dizer que eu estava algemando o prefeito, ou seja, ele não quer discutir as pautas, ele quer parar a minha pauta. E tudo também começou nesse ano. Eu até fiz um apontamento e deixei claro para alguns colegas dessa casa, que tenho mais afinidade, e disse: vou ficar 2 semanas sem colocar nenhuma pauta aqui e vou ficar em silêncio observando o trabalho dos vereadores, já que eu sou o problema do senhor Luiz Fregolente. 2 semanas eu não coloquei nenhuma pauta aqui. O senhor Claudecir colocou requerimentos pesadíssimos, inclusive denúncias para o Ministério Público. Em nenhum momento o senhor Luiz Fregolente subiu na tribuna para debater com o Claudecir. Tudo bem, na terceira sessão, preciso trabalhar, né? Vamos lá. Fiz 2 pedidos ao SAI para que desse água aos trabalhadores e que colocasse uma tenda quando tem um serviço mais longo, que os servidores ficam embaixo do sol, que ficam em buracos quentes. Isso foi um servidor que me passou. E eu fiquei quietinha, eu não fiz nenhum discurso para exatamente não haver nenhuma briga política aqui. Ele subiu aqui e começou a falar sobre as minhas proposituras, falando sobre o descongela dos servidores que ficou congelado na pandemia, dizendo que eu fui vereadora no mandato passado, mas o descongela, ele foi aprovado pelo presidente da República no dia 8 de janeiro deste ano. Foi por isso que foi pautado neste ano. Então, tudo isso que o vereador fala, para querer ainda me culpar pelas ações e atitudes dele, eu nunca subi aqui para debater nada com ele das proposituras dele. Eu sempre subo nessa tribuna após as falas dele para me defender, porque eu não mexo com ele. Eu não mexo. Eu faço as minhas proposituras para o povo. Ele sobe aqui para dizer que 60%, 70% das coisas que eu falo é mentira, que eu...

0: É o ano eleitoral, ele está preocupadíssimo com o ano eleitoral. Eu não estou preocupada com o ano eleitoral. E se eu vou ser candidata ou não, eu já disse, é um problema meu, não é de ninguém aqui, porque eu não vou usar essa tribuna para ficar falando sobre mim. Bom, seguindo isso, enquanto no ano passado a gente discutia menos 6 milhões no orçamento da saúde, eu não vi a mesma coragem e disposição do vereador que existe hoje para destruir e desmoralizar a minha imagem, do mesmo vereador que hoje estou aqui pedindo a abertura da comissão processante para investigar tudo o que ele vem fazendo até hoje. O parlamento não é um time de futebol onde precisamos de torcida. E também não estou aqui para medir forças com ninguém. Sei que faço parte da minoria. E a vida sempre foi assim. Quem defende o povo, muitas vezes, é a minoria. Esse povo que está aqui hoje, uns dependem das escolas municipais, outros da saúde. Alguns estão aqui não porque dependem diretamente desses serviços, mas porque pensam no coletivo, em todos aqueles que precisam. E nós somos pagos com dinheiro público para trabalhar e não para difamar vereadores sobre a sua vida pessoal. E se a vida pública é debatida aqui como cargos de parentes, contratos ou aquilo que considero imoral, eu vou continuar falando. Eu sei muito bem que o senhor Mário Fregolente, a qual uma pessoa que eu respeito muito, sempre trabalhou na prefeitura. Mas se o meu irmão fosse secretário, eu não iria ter a ideia brilhante de querer atrapalhar o meu irmão e querer ser vereadora, porque não faz sentido. A máquina pública não pode trabalhar para os bens de alguns. Sobre a minha vida, continuam tentando destruir a minha imagem e ainda dizem: não era para ter falado na tribuna, mas só falou verdades. E que a verdade dói. Se a verdade dói ou não, a vida é minha. E a minha vida não tem que estar e ser pauta de ninguém aqui. Mas o que falar da minha vida muda na vida do povo? Essa situação da minha vida. Por acaso mudou a situação das escolas? Mudou o corte da merenda dos servidores? Melhorou as condições precárias das escolas? Tivemos mais acesso a pediatra em casos de emergências nos postos de saúde? Tivemos mais contratações de médicos especialistas? E a fila de exames? Acabou? Resolveram os matos e lixos espalhados pela cidade? Resolveram a falta de oportunidades de emprego? E o transporte público? Somos uma cidade que ainda implora por um transporte digno de qualidade, enquanto cidades menores que a nossa já têm tarifa zero. Sim, porque é possível. Eu poderia citar tantos problemas que a nossa cidade vive hoje. Enquanto eu estava falando do orçamento, no ano passado, na internet estampavam mentiras dizendo que a minha filha havia sido abusada. Nenhuma mãe aceitaria isso, inclusive Luiz Otávio. Eu mesma fui à delegacia com todos os seus áudios covardes, que até hoje rasgam a minha alma. Está na justiça agora. E ainda precisamos ler conta mais de certos desocupados e desocupadas que não precisam de políticas públicas e cuja cegueira política é baseada no ódio e na vingança, simplesmente pela minha existência, pela minha luta e por eu ser uma vereadora assumidamente de esquerda. Hoje o que se vota aqui não é um jogo de futebol, onde alguém precisa vencer. Hoje se vota uma conduta que o próprio regimento interno define como quebra de decoro. Enquanto alguns hoje vão blindar e passar pano para atitudes misóginas, nós seguimos esperando justiça. E que a justiça fará com isso depois, não depende de mim. Mais uma coisa eu posso dizer: eu fiz a minha parte. Eu estou cansada, mas gente cansada descansa e não desiste. O vereador se desculpou para quem e onde? Não usou a tribuna onde proferiu os ataques e, quando foi procurado pela imprensa, pelo SBT, disse que se desculpou. Mas não é para o SBT que ele tinha que pedir desculpas. É para toda a população e para as mulheres que ele ofendeu naquela noite, mas isso ele não fez. Não que isso apagasse. Não que isso apagasse a necessidade de ainda assim se apurar, porque, de fato, a quebra foi cometida e ela precisa ser punida, mas mostraria um pouco de educação e gentileza que o mesmo diz ter. Historicamente, essa articulação por meio de pedido de desculpa isenta a responsabilidade de diversas figuras políticas sobre falas ou comportamento que são criminosos. A legislação existe para que seja seguida. Se foi quebra de decoro, o responsável precisa ser responsabilizado. E a Câmara, que se diz tão popular, precisa apoiar o trâmite. Não existe pedido de desculpas que amenize as mazelas sociais do nosso país. Nós resolvemos isso por meio do combate. Algumas semanas atrás, eu subi nessa tribuna para dizer que a Câmara de Barra Bonita podia passar um recado para a sociedade barrabonitense, de que nem tudo aqui é permitido e que mulheres não podem ser agredidas, violentadas, desmoralizadas e humilhadas. Infelizmente, na semana seguinte, tudo começou. O vereador Val, já vou terminar, presidente, chamou uma mulher de vagabunda, ofendendo mulheres que acordam cedo para trabalhar. Ou seja, mais uma vez, uma desmoralização vexatória. Com silêncio, a Câmara passa o recado de que, sim, tudo é permitido. Que, sim, você pode chegar aqui e usar essa tribuna para humilhar uma mulher, desmoralizar uma mulher e ofender mulher. Finalizo dizendo aqui, não se pode bater palma nessa casa, mas pode xingar mulheres de destruidora de casamento e vagabunda. Só isso, senhor presidente. Muito obrigada.
1: E o presidente da Câmara, o Jairo Meschiato, falou e deu o resultado final.
2: Então, os favoráveis ao recebimento da representação permaneçam sentados, contrário o recebimento que não se levantar. Contrário que se levantar. Só não consta o voto do vereador Luiz Fregolento, ok? Porque ele é parte, né, da representação. Então, contrário, o vereador Val Giglioli, o vereador Rodrigo Girardelli Maldonado, o vereador Marquinhos Moraes, o vereador Carira, o vereador Adriano Testa, Cássia Bispo de Almeida e o vereador Alexandre. Então, 1, 2, 3, 4, 5, 6, 7, calma, vereador, calma. É, favorável, o vereador Claudicinho Pascoal, o vereador Patrícia Barreto, o vereador Poliana e o vereador Kiko. Então, está rejeitada a representação do partido do PSOL e será arquivada, ok?
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1: Muito bem, tá aí, portanto, houve o arquivamento por 7 votos contra 3.
4: Muito triste isso, Filiberto. Mas fazer o quê? É isso aí. Eu só espero que tenha um pouco de paz agora, né? Na Câmara, porque Barra Bonita está precisando, hein, gente? A quantidade de reclamação que chega aqui na Rádio Cidade, Barra Bonita está precisando de união. Então, muita paz agora, vamos ver se consegue resolver. Porque quem paga a conta de toda essa situação é o povo. É. Sobra nele sempre, na gente, né? Que é povo. Fazer o quê? Orivelto, agora mudando de assunto, tem uma reclamação aqui. O telefone eu não consigo atender nesse momento, viu, gente? É do Jardim Vitória de Igaraçu do Tietê. Dá uma olhadinha aí, Erivelto. Olha aqui, ó. Estão roubando tudo lá também. É
5: Igaraçu, porque
4: é Igaraçu
5: tem agora, o Vitória na bala também. É,
4: aqui em Igaraçu, tá aqui fotos. Olha que situação. Não é fácil, né? É difícil. Roubado, quebrado. Então, construção, recebi informação, também tem construções ali que o pessoal tá fazendo casa, estão entrando, estão roubando. Então, aqui no Jardim Vitória, aqui próximo à CECAP de Igaraçu do Tietê.
5: Mas depois pega e não dá nada, né?
4: Então.
5: É isso que é.
4: É duro, né? Olha só a situação. Fica aqui a reclamação, então.
1: Bom, vamos em frente, gente. Ainda no primeiro bloco, vamos com as loterias de ontem. Loto Fácil, concurso 3.694. 0204 0507 0809 1314 17, 18, 19, 20, 22, 23 e para fechar o 24. Um apostador acertou 15 dezenas e levou para casa 1 milhão 280. Uma aposta simples de Maruim no Sergipe. Aqui na concurso 7.034, 12, 21, 74, 77 e o 79 acumulou. A Loto Mania, concurso 2.928, 07, 12, 18, 22, 24, 35, 37, 42, 58, 59, 61, 63, 71, 74, 75, 77, 79, 91, 98 e 99. Um apostador acertou 20 dezenas e ganhou 8 milhões e 900. Uma aposta simples de Lauro de Freitas, na Bahia. A sexta faixa do zero acerto, também um ganhador. 166 mil, também de Lauro de Freitas, na Bahia. Aposta simples. A Loto Mania paga amanhã 500 mil. A dupla Sena, concurso 2.961. 10, 12, 13, 16, 37 e 42. Esse primeiro sorteio, ninguém fez a Sena. Quem fez a Quina aqui, ganhou R$ 6.900. Tem um ganhador de Barra Bonita. Segundo sorteio, 11, 12, 27, 29, 31 e 47. E acumulou. A dupla Sena paga amanhã R$ 1.700.000. O Super 7, concurso 851. Coluna 1 deu o número 9, coluna 2, o 7, coluna 3, o 4, coluna 4, o 0, coluna 5, o 9, coluna 6, o 3 e coluna 7, meia dúzia. Ninguém acertou 7 dezenas. Um apostador acertou 6 dezenas e ganhou 21 mil. É uma aposta simples de São Paulo, capital. O Super 7 paga amanhã 850 mil. Sorteios de hoje à noite. A Mega paga 3 milhões e meio, a Loto Fácil 2 milhões, a Quina 8 milhões, a Time Mania 30 milhões e o Dia de Sorte 400 mil. Está aí, portanto, as nossas loterias, gente. Muito bem, muito bem. Vamos com outros destaques aqui neste nosso primeiro bloco, gente. A campanha do agasalho por Barra Bonita já está em andamento, já está arrecadando e olha, gente, temos aqui as famílias já referenciadas e selecionadas pela equipe do CRAS realizaram um agendamento prévio e devem comparecer para a retirada das peças conforme o cronograma. Até quinta-feira, depois de amanhã, atendimento concentrado na sede do CRAS. Na sexta-feira, dia 29, a equipe estará no bairro de Campos Sales para atender a comunidade local. Certo? Muito bem, muito bem. Muito bem, muito bem. O que, que temos aqui ainda? Ah, gente, um recado da Barra aqui para os artistas e agentes culturais de Barra Bonita, hein? Para quem tem alguma dúvida ainda, no edital do PNAB, que é a Política Nacional Aldir Blanc. Quem tem alguma dúvida, oportunidade para tirar a dúvida, hoje, logo mais, às 18h30, no Teatro Zita de Marque, hein? Pode comparecer, tá certo? Muito bem, muito bem, muito bem. Tenho aqui ainda, deixe-me ver. Mais um recado aqui, o caso aqui de Igaraçu do Tietê, que é a campanha do agasalho, também em andamento aqui por Igaraçu. Até sexta-feira agora, viu, gente? Você pode entregar nas unidades de saúde, escolas municipais, bancos, ganha-tempo e também aqui na portaria da cidade, tá? Muito bem, muito bem. Bom, gente, o detalhe é o seguinte... Vamos lá com os nossos recados. 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Muito bem, muito bem. Deixa eu dar um alô pra galera que tá ligada aqui, agradecendo sempre aqui a companhia, né? O Nandão tá aniversariando. Nosso grande ouvinte.
4: É verdade, Erivelto.
1: Nandão, parabéns, Nandão.
4: Parabéns.
1: Mandar um abração aqui também para a Eva das Neves, a irmã dela, a Joana das Neves. Sempre ligadinha aqui. A Maria Viotto, que também está aniversariando hoje. Grande ouvinte, não perde um programa.
4: Festas.
1: Parabéns para Maria Vioto, aniversário hoje. Tudo de bom, felicidades. Gente, mandar um abraço para Rita Parra, o Denis Prati, né, a Lucinéia Ferreira, a Rosângela, né, o quem mais aqui? A Madalena Dionísio, a Luane Rosseto, a Edileuza Gonçalves, a Regina Pedroso, a Maria Pereira, o Marcos Fantin, a Vera Bindo, Tid Maciel, Lourdes Melo, Nilton Rossi, na estrada e na audiência. Né? A Carmen Jacobes, temos aqui o Bilu Paulo Ribeiro, Ivone Aparecida da Silva, a Solange Fragmante Mineiro do Tietê, José Geraldo Rodrigues da Silva, temos mais aqui ainda, quem mais aqui? A Rosângela, a Lucia Almeida, o Carlos Lazarim, a Renata Bergaminha, Carmen Biasotto, Silvia Cifrade, Maria Helena Viana. O pessoal está carregadinho aqui hoje. Muito obrigado aí pela... A Edileuza também está por aqui, a Elaine Sabatel. Muito bem. Ô, Diogo, 11h44, cara.
4: Nossa, Erivelto, eu preciso fazer o cardápio do restaurante aí viver.
1: Mas você está com fome?
4: Simão de conversa me deu fome, rapaz. Tá com
1: se
4: fome,
1: fica Erivelto? Quieto é porque dá fome. Meu, se fala muito é porque dá fome.
4: Hoje a gente ganhou sonho. Ganhamos não é dobradinha. Hoje não foi dobradinha. Dobradinha foi semana passada. Foi canjica, Erivelto. E doce de mamão. Você tá louco, hein?
1: Tá feia a coisa.
4: A
1: aqui,
4: coisa... Né? Que feia, tá bonita. Tá louco, cardápio de hoje já ganhou. Semana passada foi linguiça. E assim a gente segue. 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
1: Muito bem, muito bem. 11h45, vamos tomar uma água?
4: Vamos,
1: Diogo. A gente volta já.

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1: Agora são 11h51, vamos em frente. Vamos aí com nossos destaques da região. Homem foi preso após causar um acidente de trânsito em São Manuel. Perdeu o controle e atingiu um veículo estacionado. Detalhe, não possui habilitação para conduzir veículo e estava embriagado. Só isso. Só isso. É, a fiança 1.620 não foi paga e ele permaneceu detido. Muito barato, né? O cara está embriagado e não pode dirigir, só 1.600. Acontece outra vez, depois solta, né? Capotamento é registrado em Jaú ontem à noite, lá no contorno rodoviário de Jaú, para a continuação da Avenida Deputado Ziem Nassif. É no retorno do Jardim São José. Por motivos não esclarecidos, um veículo Polo acabou colidindo contra o canteiro que divide o acesso à rodovia. O motorista sofreu escoriações. Praça do Cano Torto vira alvo de furto em Jaú. Ladrões foram detidos, hein? Dois homens presos em flagrante na madrugada de ontem, após serem flagrados com fios de iluminação pública. Segundo informações da PM, a equipe foi acionada a 1h para atender uma ocorrência de furto de cabos no local. Com o apoio de outras viaturas, os meliantes foram localizados perto de uma academia. Eles confessaram o furto e foram recolhidos. Gente, sessão ordinária da Câmara Municipal de Jaú é transferida por chuva, causar transtornos. A 17ª sessão ordinária da Câmara Municipal foi adiada de ontem agora para quinta-feira, depois de amanhã. A decisão foi tomada pelos danos causados pela água nas dependências, naquela forte chuva de sábado de madrugada em Jaú. Ainda por Jaú, uma ação da DIZE terminou com dois homens presos em flagrante por tráfico e associação para o tráfico ontem. O flagrante aconteceu na Vila Netinho. Durante o cumprimento de um mandato de busca e apreensão, policiais surpreenderam dois homens. Segundo a Polícia Civil, os dois tentaram fugir ao perceber a equipe, mas foram detidos dentro do imóvel. Com eles, drogas. Tinha também R$ 591 em dinheiro, balança de precisão e aparelhos celulares. Montana pega fogo e assusta moradores do Jardim Itamaraty, em Jaú. Foi no começo da tarde de ontem, chamou a atenção de moradores após as chamas tomarem conta do veículo. Ainda por razões desconhecidas, o fogo se espalhou rapidamente e destruiu grande parte do veículo. Felizmente, ninguém ficou ferido. Um homem foi morto a tiros no final da noite de domingo após reclamar do barulho decorrente de manobras feitas por um motociclista no Jardim Ivone, em Bauru. Uma mulher que tentou impedir o crime foi agredida, coronhada e sofreu afundamento no crânio e segue internada. O fato ocorreu por volta das 11 da noite. Segundo o registro policial, a PM foi acionada para atender a ocorrência de uma tentativa de homicídio. Quando policiais chegaram ao local, Felipe Cândido dos Santos, 21 anos, já havia sido socorrido pelo SAMU e levado até a UPA do Meridota. Atingido por 4 disparos de arma de fogo, um no rosto, um no tórax e 2 na perna, ele foi transferido em estado grave para o pronto-socorro central, mas acabou morrendo. Agora a polícia investiga o caso. O que temos ainda? Temos ainda algumas manchetes aqui pela nossa região, que você vai conferindo conosco. Aqui nesta terça-feira, vamos lá, mais alguns aqui. Mais uma morte no trânsito. Vamos ver onde foi, uma ou duas. Uma pessoa morreu e outra ficou gravemente ferida após serem atropeladas por um caminhão na Raposo Tavares. Foi na madrugada de hoje em Salto Grande. Segundo a Artesp, um operador da concessionária que administra a rodovia trafegava no sentido leste quando avistou uma bicicleta e duas pessoas caídas no acostamento. Em nota, a Secretaria de Segurança confirmou que o motorista do caminhão não prestou socorro e fugiu. O condutor do veículo que causou o acidente fugiu do local e até agora não foi identificado. O acostamento ficou interditado durante a ocorrência, mas foi liberado depois, né? Não se tem mais detalhes dessa ocorrência. Foi hoje, né, pela manhã. Foi hoje pela manhã. Muito bem, muito bem. E essa aqui, deixe-me ver aqui, trabalho escravo. A Justiça do Trabalho de Bauru condenou um homem por tráfico internacional de pessoas e submissão de trabalhadores em condições análogas à escravidão em uma fábrica clandestina de cigarros em Ourinhos. A sentença proferida na última sexta-feira atende pedidos do Ministério Público do Trabalho após o resgate de 14 trabalhadores paraguaios em julho do ano passado durante uma operação. A decisão cabe recurso ao Tribunal Regional do Trabalho. Muito bem, muito bem, muito bem. O que, que temos aqui? Lá em Bofete, uma prisão. Um jovem de 19 anos foi preso por estupro em Bofete. De acordo com informações da Civil, o homem foi flagrado com uma criança de 11 anos dentro de um caminhão. Ele foi preso em flagrante. A notícia só fala disso, não dá mais detalhe, né? O nome nem pensar, né? Imagina, nem pensar. Muito bem, muito bem, muito bem, muito bem. É, temos aqui ainda aquele caso aqui do motociclista. Jovem de 23 anos morreu e um de 17 ficou ferido após se envolver num grave acidente de moto em Marília. É, David Baeta Romaneto pilotava a moto quando perdeu o controle, colidiu contra a guia do canteiro central e bateu num poste. Quando os policiais chegaram ao local, o SAMU já estava lá com o corpo de bombeiros, prestando socorro e atendimento às vítimas. O adolescente que estava na garupa foi encontrado consciente, ferimentos e uma lesão no braço direito, suspeita de fratura. Ele foi encaminhado a uma UPA. Já o motociclista já foi encontrado morto. O SAMU tentou realizar manobras de reanimação, mas a morte foi confirmada no local. Está aí, portanto, os nossos destaques. Está aí os nossos destaques neste nosso giro regional. 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Deixa eu mandar um abração aqui. Deixa eu ver quem que entrou mais aqui. A Dinalva, a Rosa Mazolim, a Cecília Muzimboni, o Rogério Aparecido. Temos aqui o Pedra Santa, o nosso ninja, Cidinha Fulan. Temos aqui a, quem mais aqui? A Cleusa, a Rose trabalhando de ligadinha, a Edileuza Gonçalves, porque parabéns para o meu esposo José Carlos, daqui. Felicidades, maridão. Tá fazendo a média, hein, Edileuza? Um abração aí pro Zé Carlos. Felicidades, viu, gente? A Ilane também tá aqui. Muito bem. Nossa. Um minuto pro meio-dia. Tomar uma água, a gente volta já.
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1: Então, meio-dia e seis, vamos dar um giro. Manchetes de agora pelo Brasil e pelo mundo. Cláudio Castro é alvo da Polícia Federal por aporte do Rio Previdência no Banco Master. Polícia Federal suspeita de 3 bilhões de reais do Rio Previdência no Master durante o governo Castro. Que coisa, o Rio de Janeiro também, não? É. Líder do Irã faz ameaça após ataque dos Estados Unidos e diz que não haverá retorno. INSS vai conceder salário maternidade de forma automática após 30 dias. É. Ah, e no Corinthians, hein? É, o ex-presidente André Sanches foi expulsado do quadro associativo do Corinthians. Gente, e o calor, hein? Primeira onda de calor do ano na Europa traz recordes e temperaturas altíssimas, além de mortes. Presidente da CNE critica prazo do fim da escala 6x1 e vai tentar adiar discussão no Senado. 17 das 20 cidades com mais homicídios estão no Nordeste. Para conter preços, governo quer manter imposto sobre o petróleo. Manchetes, destaques de agora. Pelo Brasil e pelo mundo. Polícia prende falso médico suspeito de mortes em hospital de São Paulo. Você vai conferindo. Uma do esporte. Fim dos jogos no domingo à noite depende de consulta da CBF com as televisão. A CBF quer por fim. É. Gente, exame em menina que foi internada no Rio Grande do Norte descarta contaminação por detergente. Os destaques, as nossas manchetes de agora, pelo Brasil e pelo mundo. O Brasil registrou 42 mil homicídios em 2024. Taxa de homicídios de pessoas negras é de 27 por 100 mil no Brasil. Ônibus invade casa e deixa ao menos 8 feridos na zona oeste de São Paulo. É. Temos aqui. Olha aqui, na Rússia, o presidente Putin oferece perdoar dívidas para atrair novos recrutas para combater na Ucrânia. Colisão entre trem e ônibus escolar deixa 4 mortos na Bélgica. Temos aqui. Irã executa homem apontado como espião para Israel no país. São os destaques, né? Algumas manchetes que nós temos agora pelo Brasil e pelo mundo nesta terça-feira. Temos aqui os destaques ainda, né? Gente, o detalhe é o seguinte. É, Lula e Bolsonaro e as pesquisas. Todo dia saímos diferente. Todo dia saímos diferente, hein? Você pensou quando pode estar uns 2, 3 meses para a eleição? Não, todo dia saiu uma diferente, né? Você fica até naquela, fala hoje uma coisa, amanhã é outra. É, temos aqui. Muito bem, muito bem, muito bem. Né? Temos aqui, então, os nossos destaques. 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Muito bem, muito bem. Tá aí, portanto, as nossas manchetes de agora, né? As principais pelo Brasil e pelo mundo. Nesta terça-feira, na última semana aqui do nosso quinto mês do ano. Mandando um abração aqui para o Luiz Januário, a Dinalva Rosa ligadinha com a gente. Mais uma aguinha, gente. E eu vou voltar com Esporte e o Tempo. No Esporte, gente, definida as oitavas de final da Copa do Brasil. O sorteio aconteceu agora há pouco, depois do intervalo, você vai ter os confrontos das oitavas da Copa do Brasil. Até já.
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2: A Conmebol anunciou que o sorteio das oitavas de final da Sul-Americana e Libertadores será realizado no próximo dia 29 de maio, um dia após o término das fases de grupo. O sorteio será realizado na sede da Conmebol no Paraguai. Lembrando que após a fase de grupos, a Sul-Americana e a Libertadores entrarão em pausa para a Copa do Mundo. E os jogos só retornarão no final de julho.

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1: E o destaque inicial para a Copa do Brasil, sorteio das oitavas de finais, terminou agora há pouco o sorteio. Vê como ficaram os confrontos, são jogos de ida e volta, que acontece na primeira semana de agosto, hein? Vamos lá, tem clássico carioca, oitava de jogos de ida, Fluminense, Vasco, Corinthians pega o Internacional, Grêmio, Mirassol, Vitória e Atlético Paranaense, Juventude e Atlético Mineiro, o Santos pega o Remo, Chapecoense e Cruzeiro e o Palmeiras pega o Fortaleza. Jogos de ida, dias 1 e 2 de agosto. Jogos de volta na outra semana, dias 5 e 6. Está aí, portanto, sorteio da Copa do Brasil. Repito, os paulistas, o Corinthians pega o Internacional, o Mirassol pega o Grêmio, o Santos pega o Remo e o Palmeiras pega o Fortaleza. Libertadores da América, fase de grupos, a última rodada, os jogos de hoje à noite. Tem jogo amanhã e depois também. Hoje, 19 horas, LDU e Always Ready. No mesmo horário, Lanús e Mirassol. 21h30 tem Nacional e Coquimbo, Flamengo e Cusco, Estudiantes e Independiente Medellín, Universitário e Tolima. Sul-Americana, também a última rodada, fase de grupos com jogos hoje, amanhã e quinta. Hoje, 4 partidas às 7 da noite. Palestino e Deportivo Riestra, Milionários e O'Higgins, São Paulo e Boston River, Grêmio e Torque. E às 21h30 tem Santos e Deportivo Cuenca, São Lourenço e o Departamento de Deportivo Recoleta. Muito bem, muito bem, muito bem. Campeonato Brasileiro, encerrada a rodada no final de semana ontem. O Coritiba ganhou de 3-2 do Bahia, hein? Na Série B do Brasileiro, também encerrada a rodada no final de semana ontem. Em Ribeirão Preto, o Botafogo perdeu de 2-1 para o Atlético Mineiro. Certo? Muito bem, finalzinho aqui do programa. 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E o tempo continuou friozinho ainda, viu gente? Hoje, amanhã, em média, as temperaturas máximas 24, 25, mínimas entre 15 e 16. Segundo o Climatempo, não temos previsão de instabilidade. E tá na hora de ir embora, Joe.
2: Vambora, Joe.
1: Vambora, muito obrigado, gente. Uma boa tarde, até amanhã cedo.
2: Tchau, gente.
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7: Pele e pelos saudáveis refletem uma boa nutrição, uma vez que diversos nutrientes são fundamentais para a renovação da pele, crescimento e coloração do pelo. Ao exemplo, podemos citar a proteína, que é o principal componente do pelo. O zinco está ligado à síntese de queratina. Cobre, que influencia na coloração do pelo, e o ácido graxo ômega 6, que ajuda na hidratação da pele. Por isso, ofertar ao seu cão um alimento de alta qualidade, completo e balanceado, é importante para fornecer os nutrientes necessários para que torne a pele e o pelo mais saudáveis, bonitos e brilhantes.
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4: Muito bem, hoje é terça-feira, dia 26 de maio de 2026. Vamos com giro de notícias. Lula e Trump no Washington Post. Em entrevista exclusiva, o presidente Lula destacou que a relação pessoal com Donald Trump será fundamental para proteger a economia brasileira. Ele acredita que o diálogo direto pode evitar a imposição de novas tarifas comerciais dos Estados Unidos contra produtos nacionais, garantindo estabilidade aos exportadores brasileiros em um mercado global cada vez mais protagonista. Um ataque nuclear nos Emirados Árabes. A tensão no Oriente Médio atingiu níveis críticos após um ataque com drone provocar um incêndio na usina nuclear em Baraká. Embora o governo local afirme que não houve vazamento radioativo, o índice abalou o frágil cessar-fogo com o Irã, levando a Agência Internacional de Energia Atômica a emitir um alerta urgente de segurança. Essas foram as informações do Giro de Notícias, que voltaremos a qualquer momento.
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8: Lionel Messi virou preocupação na Argentina após pedir substituição na vitória do Inter Miami sobre o Philadelphia Union pela MLS. O craque deixou o campo aos 28 minutos do segundo tempo e foi direto para o vestiário. Segundo a imprensa argentina, a troca aconteceu de forma preventiva por conta de um desconforto na parte de trás da coxa esquerda. A seleção argentina agora acompanha de perto a situação do camisa 10 e aguarda exames para descartar qualquer lesão muscular antes da Copa do Mundo de 2026. O técnico do Inter Miami, Guilherme Hoyos, afirmou que Messi demonstrava cansaço e que o clube preferiu não correr riscos às vésperas do Mundial. A Argentina estreia no torneio no dia 16 de junho contra a Argélia.

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6: 1 hora e 4 minutos.
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5: Oba! O serviço de streaming Prime Video divulgou o primeiro teaser do spin-off de The Boys, Vault Rising. A série será ambientada nos anos 50, período em que a corporação homônima estava obtendo seus primeiros resultados com super-heróis. A série vai estrear no ano que vem.
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11: De acordo com a imprensa esportiva espanhola, o Barcelona está de olho em Harry Kane. E caso o clube não consiga contratar o inglês, estão na mira do Barça, Julian Álvarez e João Pedro. Lembrando que Kane teve uma temporada de destaque pelo alemão Bayern. O jogador inglês tem contrato com o clube alemão até 2027 e, por enquanto, não renovou.
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4: Muito bem, hoje é terça-feira, dia 26 de maio de 2026, vamos com as informações do Giro de Notícias. Bloqueio do Estreito de Hormuz. Donald Trump anunciou que as forças dos Estados Unidos iniciarão um bloqueio imediato no Estreito de Hormuz para garantir a livre navegação. A medida responde às ameaças iranianas e já provoca instabilidade nos preços globais do petróleo, enquanto navios da Marinha Americana começam a retirar minas subaquáticas da rota comercial. Emergência global de Ebola. A Organização Mundial da Saúde, OMS, declarou que o surto de ebola na África como uma emergência de saúde política de importância internacional. A variante Bundibugyo, que não possui vacina aprovada, já causou centenas de mortes na República Democrática do Congo, em Uganda, exigindo uma resposta coordenada e financiamento global imediato. Fim da escala 6x1. O governo federal intensificou as negociações no Congresso para aprovar o fim da escala de trabalho 6x1. Ainda este semestre, a proposta busca um modelo de compensação zero, que reduz a jornada semanal sem impactar os lucros da empresa, atendendo uma demanda crescente dos trabalhadores por melhor qualidade de vida. O Giro de Notícia volta em qualquer momento.
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10: 2:02.
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6: O novo filme do Homem-Aranha vai estrear nos cinemas brasileiros no dia 30 de julho. Homem-Aranha Um Novo Dia também vai estrear nos cinemas chineses. Lembrando que o filme anterior, Homem-Aranha Sem Volta para Casa, não estreou por lá. O filme foi bloqueado em decorrência à representação da Estátua da Liberdade na história.

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4: A FIFA anunciou que os 16 estádios que receberão jogos da Copa do Mundo terão salas sensoriais. Ou seja, especiais para torcedores com necessidades sensoriais. Essas salas terão TVs projetadas para promover o relaxamento e a regulação sensorial. Terão iluminação reduzida com menos ruído e recursos táteis. E assentos confortáveis. E pessoas com autismo, demência e ansiedade também poderão utilizar essas salas a qualquer momento.
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7: Você sabia que um simples relógio de pulso com ponteiros pode também ser uma bússola? Basta que você aponte o número 12 do mostrador do relógio para o sol e então, na direção da bissetriz do ângulo formado entre 12 e o ponteiro das horas, estará o norte. E o mais espetacular é que se trata do norte verdadeiro.
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4: A Conmebol anunciou que o sorteio das oitavas de final da Sul-Americana e Libertadores será realizado no próximo dia 29 de maio, um dia após o término das fases de grupo. O sorteio será realizado na sede da Conmebol no Paraguai. Lembrando que após a fase de grupos, a Sul-Americana e a Libertadores entrarão em pausa para a Copa do Mundo. E os jogos só retornarão no final de julho.
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2: Muito bem, hoje é terça-feira, dia 26 de maio de 2026. Vamos com as informações do Giro de Notícias. O uso do FGTS no Desenrola. Começou hoje a fase do programa Desenrola, que permite aos trabalhadores utilizarem o saldo das suas contas do FGTS para quitar suas dívidas atrasadas. A iniciativa visa beneficiar milhões de brasileiros que buscam limpar o nome e recuperar o acesso ao crédito, injetando fôlego na economia doméstica e no consumo. Investigação do Banco Master. O Judiciário Brasileiro acompanha de perto as investigações sobre possíveis irregularidades financeiras e institucionais do Banco Master. O ministro Gilmar Mendes sinalizou movimentos para determinar a atuação do STF no caso, enquanto a Polícia Federal apura suspeitas de maquiagens em contas que podem afetar o setor bancário. Essas foram as informações do Giro de Notícias, que volta a qualquer momento.
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5: 2 horas e 59 minutos.
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9: Segundo a imprensa norte-americana, a atriz Jenna Ortega, a Wandinha da Netflix, será a protagonista do novo longa de Lewis Carax, Lily May Be. Segundo a sinopse, era uma vez uma garotinha, uma jovem mulher e um jovem rapaz. Cada um carregava um segredo pesado demais para suportar. Eles se encontraram no mundo de fim dos tempos e juntos viajaram numa grande motocicleta. Durante a jornada, enfrentaram perigos, mas seguiram em frente. Em busca de quem eram, em busca de um lugar para existir. O longa deve estrear no ano que vem.
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7: O melhor pré-requisito para uma educação bem-sucedida de gatos é o entendimento. Um bom dono de gato conhece seu companheiro animal. Gatos aprendem, mas não são fáceis de vestir como um cachorro. Eles mostram reações a chamadas especiais, reconhecem seu próprio nome e classificam corretamente os conceitos da linguagem humana. No entanto, eles nunca se comportam de acordo com a vontade humana, mas apenas de acordo com a sua. Se houver uma possibilidade, um gato gosta de sair ao ar livre. A castração evita a gravidez indesejada. Caso contrário, as gatas ficam grávidas até 4 vezes ao ano.
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Olá, pessoal! Almanac Musical no ar, por aqui Eduardo Maidana e hoje nós falamos de Jeito Sexy, primeiro single da banda Fat Family. A faixa foi lançada em setembro de 1998 como o primeiro single do álbum Fat Family, imediatamente tornando-se um hit. E o seu sucesso foi reconhecido através de um disco de platina por mais de 250 mil cópias vendidas. O que poucos sabem é que Jeito Sexy é uma versão da faixa Shy Guy, de 1995. Interpretada originalmente por Diana King, cantora e compositora jamaicana. O grupo Fat Family se tornou um dos maiores sucessos no final da década de 90 e a gente recorda agora.

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2: Muito bem, hoje é terça-feira, dia 26 de maio de 2026. Vamos com giro de notícias. A China enviou com sucesso 3 astronautas para a ação espacial Tiangong, a bordo da missão Shenzhou-23, para uma estadia recorde. A tripulação permanecerá em órbita por 1 ano para realizar experimentos científicos complexos, consolidando a liderança chinesa na exploração espacial e em tecnologias de longa permanência no espaço. Goleada na seleção feminina. No futebol, a seleção brasileira feminina estreou de forma brilhante na FIFA Series, ao golear a Coreia do Sul por 4-1. O desempenho sólido e ofensivo sob o novo comando técnico aumentou o otimismo da torcida para o ciclo da Copa do Mundo, destacando novas promessas que brilham durante a partida inicial. O 13º salário do INSS liberado. Aposentados e pensionistas começam a receber hoje a segunda parcela do 13º salário, conforme o cronograma oficial do INSS. O pagamento antecipado deve movimentar o comércio local em todo o país, oferecendo um alívio financeiro importante para milhões de famílias brasileiras que dependem diretamente desses benefícios previdenciários. O Giro de Notícias volta a qualquer momento.
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7: A seleção espanhola divulgou a lista dos 26 convocados para a Copa do Mundo de 2026 com uma ausência histórica. Pela primeira vez, nenhum jogador do Real Madrid foi chamado. O técnico Luis de la Fuente deixou de fora nomes ligados ao clube merengue, como Dani Carvajal e Deen Huizen, encerrando uma sequência histórica em que o Real sempre teve ao menos um representante nas Copas disputadas pela Espanha. Enquanto o Real Madrid ficou sem representantes, o Barcelona dominou a convocação com vários jogadores, entre eles Pedri, Gavi, Dani Olmo e Lamine Yamal. A Espanha chega para o Mundial embalada pelo título da Eurocopa de 2024 e aparece como uma das favoritas ao torneio. O grupo ainda conta com atletas de destaque do futebol europeu, como Rodri, Nico Williams e Fabián Ruiz.

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2: 16 horas, 3 minutos, estamos aqui. Graças a Deus, mais uma tarde com vocês, mais um Terra Querida, começando agora. Hoje é terça-feira, dia 26 de maio de 2026. E a temperatura marcando 28 graus por Igaraçu do Tietê. Vamos agradecendo a Deus por mais esse dia. E nós vamos com vocês até as 6 horas da tarde, até as 18 horas, com muitas músicas. E o nosso telefone também continua com você. 364-4201. Pode ligar que nós estamos aqui atendendo todos os nossos ouvintes com muito carinho. Nosso abraço, nosso boa tarde, a nossa querida Igaraçu do Tietê, Barra Bonita e para toda a nossa região.
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2: Oba! Tá tudo prontinho, vamos começar a Terra Querida recordando Tião Carreiro e Pardinho. Vamos lá.

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6: Em sua primeira entrevista após anunciar que vai deixar o Manchester City, o técnico Pep Guardiola disse que está ciente de que receberá propostas de grandes clubes e seleções, mas ele quer um tempo para descansar. Descanso, sem planos de treinar por um tempo. Senão eu continuaria aqui, Preciso dar um passo para trás.
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16 horas, 18 minutos, Terra querida. Muito obrigado vocês que estão com a gente. Um abraço lá pro Serginho, pedreiro. Um abraço lá pro nosso companheiro Vartinho. Um abraço, Vartinho. Um abraço aí pra esposa, Sônia. Vamos agradecendo vocês aí pela companhia e mandando aí o programa pra vocês. E nós vamos recordar o Daniel e o Zé Camilo que canta. Vamos lá.

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6: Eduque seu pet. Desde pequeno é preciso treinar seu bichinho de estimação. Se você quer deixar seu pet mais feliz, imponha determinados limites que devem ser reforçados ao longo do tempo para que ele possa respeitar o espaço. Talvez depois você possa recompensá-lo quando executar algo que ensinou. Com um bifinho, um biscoito, assim ele irá entender que aquilo é algo certo e bom. Então comece ensinando comandos desde cedo. O filhote pode começar a ter treinamento a partir dos 2 meses de idade. Se você adotou um animal já adulto, que já não recebe treinamento, procure uma pessoa especializada, mantendo os limites para que ele seja mais tranquilo.
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16:35. Vamos conferindo e nós vamos agradecendo vocês que estão com a gente. O nosso abraço aí pro pessoal aí da Stock Moto, é o nosso companheiro Bigode, o Galo Mudo. Abraço aí para toda a rapaziada aí. Vamos agradecendo. E daqui a pouquinho vai modão, Bigode. Daqui a pouquinho. Mas o Laurindo com a gente aí, agradecendo a todos vocês aí, agradecemos de coração. E nós vamos mandando para vocês. Primeiro é o milionário José Rico e depois o Mato Grosso e o Matias. Vamos lá.

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6: De acordo com a imprensa esportiva espanhola, o Barcelona está de olho em Harry Kane. E caso o clube não consiga contratar o inglês, estão na mira do Barça, Julian Álvarez e João Pedro. Lembrando que Kane teve uma temporada de destaque pelo alemão Bayern. O jogador inglês tem contrato com o clube alemão até 2027 e, por enquanto, não renovou.
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16 horas 50 minutos, Elterra querida. Muito obrigado, Finato. Um abraço, nosso companheiro de todas as tardes, o Leonardo. Vamos agradecendo essa gente boa aí que estão com a gente. E também o Laurindo, o pessoal aqui da Stock Moto, o Galo, o Bigode. E vamos mandando aí para vocês Zezé de Camargo e Luciano. E depois quem canta é o Trio Parada Dura. Vamos lá!

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1: Muito bem, hoje é terça-feira, dia 26 de maio de 2026, vamos com as informações do Giro de Notícias. Taxação de compras internacionais. O presidente Lula assinou uma medida provisória que busca zerar a taxação de pequenas compras internacionais, as famosas blusinhas. A medida atende uma forte pressão popular nas redes sociais e visa equilibrar a competitividade no varejo nacional sem punir excessivamente o consumidor final na compra do exterior. Brasil no ranking das economias. Projeções recentes do FMI indicam que o Brasil deve subir para a 8ª posição entre as maiores economias do mundo, ainda em 2026. O crescimento é impulsionado pela resiliência do setor de serviços e pela força do agronegócio, superando expectativas iniciais de analistas que prevem um avanço mais lento no PIB. Segurança na Amazônia. O governador Ronaldo Caiado defendeu em fóruns internacionais que facções criminosas que atuam na região amazônica sejam enquadradas como grupos terroristas. Ele argumenta que o crime organizado ameaça a soberania nacional e prejudica as exportações sustentáveis, exigindo leis mais rigorosas para combater o desmatamento e o tráfico. Essas foram as informações do Giro de Notícias, que volta a qualquer momento.
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17h25, Elterra querida. Vocês que vão enfrentar a noite aí, um bom trabalho a todos vocês. E vocês, nossos companheiros que estão retornando aí, um bom descanso, um bom final de tarde, uma boa noite para todos vocês. E vamos com música, vamos recordar o Craveiro e o Cravinho. Vamos lá.

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1: Minuto do Esporte! A FIFA anunciou que os 16 estádios que receberão jogos da Copa do Mundo terão salas sensoriais, ou seja, especiais para torcedores com necessidades sensoriais. Essas salas terão TVs projetadas para promover o relaxamento e a regulação sensorial. Terão iluminação reduzida com menos ruído e recursos táteis, e assentos confortáveis. E pessoas com autismo, demência e ansiedade também poderão utilizar essas salas a qualquer momento.
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17h51, é o Terra Querida. E nós vamos em frente. Esses modão aí que nós vamos mandando agora, vai lá pro Tozinho Bordote, pro Paulo Japonês, o nosso companheiro Pitico e o Alfredinho Perazzoli. Vamos primeiro quem canta, o Zé Matão e o Carreirinho. E depois, Gilberto e Gilmar. Vamos lá.

Chegamos ao final de mais um Terra Querida. Vamos deixar vocês com o modão, recordando o Pedro Bento e o Zé da Estrada. E amanhã mais um encontro com nós. Muito obrigado pela companhia, um bom final de tarde, uma boa noite e até amanhã, às 4 da tarde, se Deus permitir. Até lá, tchau.

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6: A seleção da Turquia divulgou sua pré-lista para a Copa do Mundo de 2026 com 35 jogadores, apostando forte na nova geração do futebol do país. Os principais destaques são os jovens Arda Güler, do Real Madrid, e Kenan Yıldız, da Juventus, considerados as grandes esperanças da equipe turca para o Mundial. A lista foi anunciada pelo técnico Vincenzo Montella e ainda passará por cortes antes da convocação final. Além das joias do futebol europeu, a relação conta com nomes experientes como Hakan Çalhanoğlu e jovens promessas que vêm ganhando espaço no cenário internacional. A Turquia chega cercada de expectativa após uma boa geração surgir nos últimos anos e tentará fazer uma campanha histórica na Copa. O país está no grupo D e estreia diante da Austrália no dia 14 de junho, em Vancouver.

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7: Oba! Novo filme do Homem-Aranha vai estrear nos cinemas brasileiros no dia 30 de julho. Homem-Aranha Um Novo Dia também vai estrear nos cinemas chineses. Lembrando que o filme anterior, Homem-Aranha Sem Volta para Casa, não estreou por lá. O filme foi bloqueado em decorrência à representação da Estátua da Liberdade na história.
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0: Olá, meus amigos, boa noite. Um abraço a todos vocês que estão mais uma vez predispostos a nos acompanhar e ajudar em 90% a fazer a nossa interação de hoje. Muito obrigado pela companhia e da preferência por nós aqui do nosso Interação e da nossa Rádio Cidade. Terça-feira, 26/5/2006, ou 26, botando mais 20 aqui na conta. Hoje está com temperatura de 28 graus lá na Praça Dr. Valdemar Lopes Ferraz, a Praça do Teleférico, coisinha de 10 minutos atrás. Quem diria, hein? Ontem 23, uma oscilação de 5 graus para riba hoje. E já de manhã levantou muito melhor que ontem. Temperatura bem mais tranquila, um pouquinho mais alta que nos dias anteriores e agradável. Paz para você, muita luz no seu caminhar e vamos juntos fazer mais uma interação de hoje. E parabéns para vocês mais uma vez, viu? Os nossos números aqui estão bem estabilizados e eu tenho a impressão que este mês aqui nós vamos fechar relativamente aos demais com um acréscimo muito grande de participação e de visualizações. Vá respondendo. Participe o quanto você puder e quiser. Marcelo gosta disso. E também você vai participar do sorteio no próximo dia 12. Não nessa semana que vem, agora na outra semana, já a primeira semana de junho, do nosso sorteio. Daqui a pouquinho o Marcelo, mais uma vez, ele está cansado, deve estar repetindo tudo hora em casa, quando ele não está fazendo nada, os prêmios, para não esquecer. E sorte sua, viu? Um abraço a todos. Boa noite, Marcelo.
1: Boa noite, Zé Maria. Boa noite, gente. Chegamos. Ótima terça-feira. Agora sim melhorou, né, Zé Maria? Graças a Deus, terça-feira.
0: Amanhã melhora mais.
1: Esquentou, graças a Deus também. Aí sim, né? Do jeito que tava, ninguém merece. Ô, frio, pelo amor de Deus. Deixa pro tempo certo dele, que é o mês que vem, né? Mês que vem ele chega. Dia 20, é isso, Zé Maria?
0: 21.
1: 21, então ele tá chegando na área aí, o inverno, né? Mas o que, que é isso? Hoje tá bem, hoje já vim aqui do meu bermudão, do chinelo, né? Tô bem, viu, Zé Maria? Graças a Deus.
0: Na minha opinião, você sempre está bem, porque você vem com uma camiseta, uma camisa, uma malha e depois um capote por cima. Só que do joelho pra baixo, você não tem frio.
1: Zé Maria, é que eu tenho preguiça de colocar roupa. Ninguém merece, viu?
0: Então colocar você não blusa. Tá com frio.
1: Ah, não, não, melhor... Não,
0: quem tá com frio não tem preguiça.
1: Eu tenho muita preguiça, Zé Maria. Eu não sei o que acontece comigo, viu? Antigamente eu era mais, né, mais pra cima, mais animado. Agora, preguiça chegou daquele jeito.
0: É o peso 200, meu irmão.
1: É, fazer o quê? Chegou pra mim também. Quando Zé Maria...
0: Quando eu tinha 50, eu fazia chover. Hoje,
1: cê viu?
0: Tô arrastando a perna, eu e o Poita.
1: Você viu que ontem a gente adesivou o carro, né? A viatura do Interação, que vai estar pra cidade aí. A foto minha do Zé Maria. Ai, gente do céu, viu?
0: Oxe. Agora precisa fazer vaquinha pra botar gasolina, viu?
1: Essa aí, ela vai dar o que falar, Zé Maria. Então, gente, todo mundo tá acompanhando.
0: Fica tão bem feito que o pessoal acredita.
1: Perfeito, todo mundo dando parabéns, gente. Só que aqui hoje... Já chegou outra aqui, Zé Maria. Eu vou publicar amanhã. Qual é a situação nossa agora, Zé Maria? Ai, meu Deus, essa situação nossa agora, a partir de amanhã, nossa viatura, eu e você, Zé Maria. Poxa, rapaz do céu, velho.
0: Ai, eu não gostei, não.
1: O logo, não, o pessoal também, gente do céu, viu? Mas muito bom isso, viu? Quando a gente leva pra brincadeira, Zé Maria, vai bem.
0: Eu acho que o Denis ligou lá.
1: Olha a situação nossa, Zé Maria do céu.
0: O Denis ligou, pô, o Bernardinho falou, faz assim, ó.
1: Nossa viatura tava tão bonita ontem, rapaz. E hoje...
0: Dura que a vida curta, né? Não deu nem pra curtir.
1: É, então, hoje... Amanhã eu já vou postar, gente, a viatura nossa e o Zé Maria.
0: O antes situação, e rapidamente depois.
1: Ai, meu Deus do céu. Obrigado, viu, Nilton? Só que é assim, você pode ver...
0: Nilton do Júnior?
1: É, o Júnior é a bonita, né? A gente comemorando, frente um barzinho, a churrasqueira.
0: Aqui, menininho bonitinho.
1: Aí o Nilton vem e acaba com a nossa vida, né? Então aí fica difícil.
0: Traga prazeres mesmo.
1: Poxa, viu? Bom, Zé Maria, você sabe que eu fico esperando... Você chegar aqui toda noite, porque eu quero saber se vai chover ou vai parar. Eu preciso lavar meu tênis. Se você falar que vai chover, eu não lavo.
0: Lavar o tênis?
1: É, nossa, faz 15 dias que eu preciso lavar meu tênis. Só tenho um tênis, Zé Maria.
0: Do caramba, hein?
1: Tá terrível, viu?
0: Amanhã tá não chove, Marcelo. Pode
1: não chove, pode lavar então?
0: Dia 28 também não chove, depois
1: então,
0: de amanhã.
1: Então vou chegar hoje à noite, já vou dar vai, um talento no meu tênis.
0: Vai caprichando lá, porque o cheirinho não tá bom, não.
1: Não chove.
0: Na sexta também não, domingo, sábado também não.
1: Beleza.
0: Eu vou pintar para você aqui um pedaço, como é que é? Estão falando que vai chover em São Paulo esses dias. Mas São Paulo não é aqui, né? Aqui é Barra Bonita, Igaraçu. Domingo também não chove. Segunda-feira é uma promessa muito pequena que não pode ser levada em consideração. 0,1 milímetro. Daí para frente também não chove. Até o dia 4. Deixa eu ver aqui mais 5 dias. Claro que está sujeito a mudança, né? Isso aqui é feito a longo prazo. Também não. Só vai chover, sabe que dia? No dia 8 e 9. Com temperaturas baixas, tanto de manhã como à tarde. 17 e 23 no 8 e no 9, 16 e 20. Então pode lavar o tênis quantas vezes você quiser que vai dar tempo. Não se preocupe não.
1: Então, belezinha. É, depois que você falou, então agora eu vou tomar minha atitude de estar lavando meu tênis, que já faz 15 dias, viu, Zé Maria? Que eu não lavo meu tênis.
0: Mas você está deixando na rua o tênis?
1: Ah, eu esqueço, eu deixo na sala, né? Porque eu chego, eu já vou mas tirando minha roupa, jogo no sofá a camisa, tênis no meio do chão.
0: Lá eu não replica, ô, dá licença, que se perdoa aí.
1: Não, lá já vai, faz xixi em cima dele. Ah, Pelé, é uma bagunça.
0: Desconta.
1: É, aí já chega o Kaique, joga a roupa dele também, aí você já viu, né?
0: Eu sei que lava roupa também na sua casa.
1: Ah, lógico. Esse é o problema, né? Porque
0: você faz
1: lava sopa, roupa.
0: Você faz bolo, você faz tudo.
1: Falar em bolo, hoje a Eva veio aqui junto com a Joana, Zé Maria, tadinha. É, vieram buscar o bolo.
0: E?
1: Não tinha, né? Aí, mas ainda bem que a hora que ela chegou, aí a gente ganhou sonho hoje, viu?
0: Ah,
1: gratidão. Essa Soriborn não comeram sonho.
0: Sonharam com aí, o bolo, mas comeram o sonho.
1: Aí a gente ganhou canjica e também doce de mamão, Zé Maria.
0: Maravilha.
1: Eu vou parar de comprar, fazer despesa.
0: Vamos inverter o horário?
1: Ah, eu não tô aguentando, Zé Maria. Aí depois eu comi, estufou minha barriga e não conseguia falar.
0: Mas como? Seja moderado.
1: Aí sabe o que eu vou fazer agora? Eu vou comprar um freezer, sabe aquele freezer de geladeira de bar?
0: Freezer, Marcelo, vou pedir aqui pro pessoal que nos ouve, se alguém tiver um freezer usado em bom estado.
1: Você tá querendo comprar?
0: Não, eu não. Tem uma pessoa que quer comprar. Chegada nossa aqui.
1: Um freezer, então.
0: Esse é horizontal. Você põe cerveja lá que se abre com a tampa inteira.
1: Ah, né? Certinho.
0: O pessoal, gente boa.
1: Pra bebida. Então. Só bebida, é isso?
0: Não, pra salgadinho.
1: Pra salgadinho.
0: Isso.
1: Beleza, então.
0: Salgadinho, bolo, enfim,
1: se congela eles. Se tiver um freezer aí, então entra em contato com a gente. É, eu no caso, então é uma geladeira freezer, né, Zé Maria? Aquela geladeira que você fica
0: eu
1: aquele monte.
0: Não,
1: de...
0: não cabe nada.
1: Não, mas aquela bonita de vidro que
0: mas
1: você
0: não
1: vê
0: cabe
1: tudo
0: nada,
1: que tem.
0: Você
1: tem
0: põe
1: essa daí?
0: Meia dúzia que tenho.
1: É.
0: Você põe meia dúzia, uma no fundo e lá fora, dentro. Você põe lá, a cerveja tá cheia.
1: Mas é. A de vidro.
0: Não sei se é de vidro, é grande. Aquela é uma free frost.
1: Ah, mas é. Pra sempre, Electrolux.
0: É grande.
1: A gente colocar aqui, Zé Maria.
0: Hein?
1: Aqui no estúdio.
0: Não.
1: Chega,
0: não,
1: puxa, abre, pega uma, abre.
0: Não precisa.
1: Entendeu? Então a gente vai. Não precisa sim.
0: A geladeirinha aguenta o tranco por mais 10 anos.
1: Mas é, essa daí é pra gente, entendeu? Só pra mim e pra você. E pro Poita. É os três só aqui.
0: Só?
1: Vai usar, é. A turma usa Maganha, Cris, a Denise, Matiase.
0: Esses não.
1: O Medre. Não, eles não. O Quinzinho, eles usam a pequena, né? Eles não bebem, né, Zé Maria? A gente só vai colocar latinha, essas coisinhas.
0: Sei.
1: Para os três só.
0: Só da limonada, Coca-Cola,
1: Nike. Não.
0: Vai tomar. Essa parte não?
1: Essa parte não. Por isso que eu tô falando que eles não vão usar. Só a gente.
0: Já que você tá falando em bebida, você sabe que a cachaça faz parte da história brasileira, né? E sabe como é que começou também.
1: Sim.
0: Então,
1: sim.
0: Enquanto os escravos moviam os bois ao redor da moenda, depois jogavam lá o caldo numa determinada vasilha, fermentava, e da fermentação, aquele calor do Nordeste, aconteceu no Nordeste, da fermentação saiu álcool. E impregnava-se nas telhas, que eram quentes. Mas só que a telha é mais fria do que a temperatura do álcool que saía, que é 100 graus, né?
1: Sim.
0: De repente começava a pingar. pingava na costa do escravo que estava lá tudo machucado, porque aquele pessoal era delicado antigamente, né? Batia de rei para trabalhar. Ardia.
1: Ardia.
0: Mas aí teve um criolinho, né? Falou assim, experimentar esse trem aqui. Experimentou e gostou.
1: Gostoso, Maria?
0: Por que pinga? Porque pingava do telhado.
1: Ah, sim.
0: Aí já fizeram escondido um jeitinho de colher a material e virou pinga.
1: Virou pinga mesmo.
0: É. E você sabe a expressão nas coxas tem a ver com a cachaça também.
1: É.
0: Nas coxas, os escravos faziam a telha, pegava o barro, moldava na coxa aqui.
1: Ah, sim.
0: Então, agora tem negrão com a perna desse tamanho, né? Dá um metro de diâmetro, tem outro que tem é fininha. Então as telhas não eram uniformes. É, fazer aquele telhado meia boca, né?
1: Sim.
0: Então a telha, os pretos tinham a ver com a telha e com a cachaça também. Sorte nossa, né?
1: É, Zé, mas tá vendo? Conseguiram desenvolver um sistema que até hoje sobrevive.
0: E mais uma coisa, hein? Oh, a cachaça, Deus, foi símbolo da resistência à dominação portuguesa. Ela foi consumida em banquetes palacianos e misturada a outros ingredientes como gengibre. Fica bom.
1: Sim, fica bom.
0: Nas festas religiosas, que é o quentão, né? Resultando no famoso quentão. E para que mais serviu a cachaça ao longo da história brasileira? A cachaça serviu também como moeda corrente na compra de escravos africanos. Olha como é que é a vida.
1: Misericórdia.
0: Faziam cachaça aqui e trocavam com escravos lá na África. Os impostos arrecadados pela coroa portuguesa serviram para reconstruir Lisboa, abalada por grande terremoto em 1755. Olha o que a pinga faz, e a turma critica. Reconstruiu uma capital europeia e já foi também, teve ligação com aqui no Brasil. Quando o Dom João VI veio para cá em 1808, a capital veio para cá, o Brasil. Então o Brasil tinha duas capitais. Capital brasileira, que era o Rio de Janeiro, e o próprio Rio de Janeiro, que era a capital de Lisboa, de Portugal, substituindo Lisboa. Bem, foram criados vários impostos chamados subsídios, não é subsídio como os nossos políticos falam, é subsídio de subsistência, como literário, para manter as faculdades da corte. De forma geral, os impostos foram criados porque a cachaça derrubou o consumo de vinho e de bagaceira, produzidos em Portugal e consumidos aqui no Brasil. Eles mandavam de lá para cá e cobravam imposto. O vinho, que não tinha aqui, a bagaceira, que é uma pinga de vinho.
1: Sim.
0: Você tira o vinho primeiro, depois você pega, põe o resto, as cascas que foram amassadas com os pés, eram assim na ocasião, e você ferventa lá e vai sair a bagaceira. E uma curiosidade, enquanto o vinho é bebida resultante da fermentação da uva, a bagaceira, como eu já disse agora, é bebida destilada a partir do bagaço da uva. Estava no texto aqui que eu já não tinha visto. Você viu então a importância da cachaça?
1: Ah, com certeza, viu, Zé Maria?
0: Olha, rapaz.
1: Viu?
0: Sustentou a corte portuguesa.
1: Olha que coisa.
0: E levou tudo que a gente tinha aqui. Levava a pinga daqui para lá, vendia lá, entrou no lugar do vinho e da bagaceira, fazia dinheiro para comprar Lisboa depois do terremoto. Enquanto uma fala que beber não presta.
1: Presta sim, mas moderado, né, Zé Maria?
0: Claro.
1: Não é igual vocês, vocês passam do limite.
0: Até água.
1: Vocês passam do limite.
0: Até a água, Marcelo, se você beber demais em pouco
1: sim.
0: tempo, é prejudicial.
1: Quando ataca o meu fígado, eu sei disso,
0: aí,
1: bem.
0: Aí você judia do rim.
1: É.
0: O rim não consegue trabalhar do jeito que ele é apertado lá.
1: Não
0: aí
1: filtra.
0: Começa a dar problema. Não dá, não tem. Você pode filtrar um copo de água em meia hora, você bota 2 litros lá, sim. Como tem gente que fala que tem que beber mais que isso. Na verdade, eu fico lendo muito a internet e não vou chegar à conclusão nunca. Até pouco tempo, você teria que tomar no peso nosso, mais ou menos, 2 litros de água por dia. Hoje já mudou. 3 centésimos. Então, se você pesar 100 quilos, 3 centésimos dá 3 litros de água por dia. Você consegue beber 3 litros de água? Eu acho que não.
1: Ah, é difícil, viu,
0: Zé?
1: Quando ataca o fígado, até tudo
0: não,
1: bem, né?
0: Não é nem fígado, é estômago, é, intestino, tudo.
1: Quando você come bastante.
0: Agora, eu li uma outra pesquisa hoje, que não é 0,03, não. É 0,05, 5 centésimos. Então, um cara de 100 quilos, que nem você assim, tem que tomar 5 litros de água por dia. Não aguenta.
1: Olha, Zé Maria, tem dia que eu falar a verdade pra você, viu?
0: Mas não é dia normal.
1: O dia não, é dia normal, geralmente dia, fim de semana.
0: O dia que você casca mesmo, olha, é dia normal. Comida, se... não é só bebida, não. Comida, qualquer coisa.
1: Domingo, principalmente, a minha vontade é ter um encanamento, Zé Maria, que descesse na minha boca, assim, e eu abrisse. De tanto levantar pra tomar água.
0: Uma água sem gelo ou gelada?
1: Gelada. Mas daquele jeito, trincando. Zé Maria, do céu, que é aquilo, rapaz.
0: Deus
1: olha, deitava, dava 10 minutos, levantava e ia tomar água. Aí depois pode levantava e ia no banheiro. Depois...
0: Aí não é fígado, é intestino.
1: É intestino que está com
0: você
1: problema?
0: Se tomar demais água, dá uma diarreia que não tem
1: problema. Ah, mas nossa senhora, viu? Eu tava quase colocando uma fralda, um encanamento. Eu falo, deixa eu ficar aqui, vai. Bem na minha boca, abre.
0: No caso, não é encanamento, manilha, né?
1: É. Bom, vamos lá, Zé Maria, vamos fazer as perguntas. Abel, quantas respostas tivemos
0: 1415.
1: ontem?
0: E 1.350 visualizações no Face.
1: Beleza.
0: Até agora, no 12º dia, que foi ontem, nós alcançamos a marca de 19.026 respostas e 22.327 visualizações no Face. Vamos às perguntas, já falou muita bobagem.
1: Vamos lá, a gente falou demais, viu, Zé Maria? O que importa agora é as perguntas. São as perguntas, né?
0: Fácil.
1: É fácil. Respondendo as perguntas de interação, vocês vão concorrer aos prêmios aqui, ó, tal geralzão. Olha que coisa maravilhosa. Temos uma chaleira elétrica. Chaleira. Também temos um ventilador, gente. Olha, eu achei
0: essa
1: que...
0: Essa chaleira é boa, Marcelo?
1: Ela é boa, Zé Maria. Eu tenho uma, faço chá sempre.
0: É?
1: É, lá em casa a gente toma boldo? Muito chá.
0: Chá de boldo?
1: Chá de boldo, chá de erva cidreira.
0: Ah.
1: É, muito boa, viu? Isso aqui. Temos também um ventilador que está aqui na tela. Olha que bonito. Também temos uma panela de cozinhar arroz. Isso aqui é uma mão na roda, viu, gente? Para aqui. Temos também um ventilador que está aqui na tela. Olha que bonito. Também temos uma panela de cozinhar arroz. Isso aqui é uma...

0: Queimou. Eu falei, é, mas tava na garantia. Mas ela falou, Marcelo, já faz mais de um ano. Eu falei, não acredito. Ô, louco. Mais de um ano que ela ganhou.
1: Mas queimou como?
0: Ah, geralmente elas queimam, viu, Zé Maris? Se usar muito, a resistência, geralmente. Tem que trocar.
1: É como chuveiro, é. Mesma coisa.
0: É. A gente usa muito, né? Eu, a nossa, a gente usa demais. Ontem eu fiz uma linguiça maravilhosa. Ficou maravilhosa, Mariana, air fry. Linguiça.
1: Vamos fazer um programa gastronômico,
0: senhora, eu acho dias. Que. Mas o certo é colocar um fogão aqui e a gente, né? O pessoal vê a gente cozinhando. Aí ia ser.
1: Você de aventalzinho.
0: Liguei e ia comer. Nossa, aí ele. Vida. Mas sem camisa, eles cozinham. Oh, meu Deus, vamos lá. Primeira pergunta de hoje. O Brasil foi campeão mundial nas Copas de 1958, 1962,
1: 1970, 1996
0: e 2012. Tem um ano em que não foi. Que ano foi esse?
1: Esses cinco aí.
0: É isso aqui, Zé
1: Maria? Os cinco que estão aí? 58, 62, 70, 96 e 2002. Um deles não é.
0: É, é verdade. Eu já localizei. Fazia tempo demais. Que a gente não era campeão. Eu lembro que nem a gente acreditava em Zé Maria. Terminava o jogo, descia todo mundo para a avenida, né? Pedro Meto, aí tinha outros banda.
1: Outros tempos.
0: É, tinha um rapaz italiano que deu um chute lá. Acho que ele veio pro Corinthians depois daquele aquele chute. Vamos lá, essa é a primeira, eu vou repetir. Então, o Brasil foi campeão.
1: Não foi o francês.
0: Foi francês? Não foi, foi italiano, não era? Não era italiano?
1: Francês, e aquele que tinha um rabinho, que ele era budista.
0: Ah, ele tinha um rabinho, lembra?
1: Chutou por cima do gol.
0: Nossa senhora, Zé Maria, que sofrimento. Esse ano foi sofrido. 2012 não, né? 2012, nossa, o pessoal tava com... O que é aquilo? 2012 foi fácil. Lembra aquele Oliver Kahn? Que desafiava?
1: 2012.
0: Foi 2012.
1: 2002.
0: É. Não foi 2012?
1: Não.
0: Não é 2022? E agora, Zé Maria? Será que esse é o problema? Esse é o ano, então, errado.
1: 2012 foi a última. 2002 foi a última que nós ganhamos.
0: 2002?
1: É.
0: Já faz todo esse tempo?
1: Passa que nem água, rapaz, debaixo da ponta.
0: Não sabia, não. Então vamos lá, vou repetir, Zé Maria.
1: Do Ronaldinho.
0: Nossa, cara, o Ronaldinho tava com tudo arrebentado, o joelho tudo estourado, né?
1: Você vê, né?
0: Você vê. Hoje você vai...
1: Será que o Neymar vai repetir?
0: Vocês vão ver. Bom, aqui tá falando um boletim da Copa, mas não queria, da Copa nem queria soltar isso aqui. Três jogos e a gente volta embora. Não adianta chorar, viu, gente? É os três primeiro. Duas derrotas e um empate. Viu, Zé Maria?
1: Tá bom.
0: Vai desanimar qualquer um.
1: Mandina.
0: Pra você que vai comprar sua camisa aí, fica bem animado. O Brasil foi campeão mundial nas Copas 1958, 1962, 1970.
1: A melhor Copa.
0: Essa não vi.
1: De todos os tempos.
0: Não tava aqui. 1996 e 2012.
1: Dois.
0: 2002?
1: Quem aqui, botou 12 aí?
0: Aqui tá 12.
1: Era para conferir, corrigir, não corrigiu? 2002.
0: 2002, então?
1: É, Brasil... 2, 6...
0: Aqui tá 12.
1: 2, 6, 10. 2012 não teve Copa.
0: 2002 não teve?
1: 2002.
0: Ixi, então tá errado aqui, Zé Maria.
1: 2002, Marcelo, tô te falando.
0: Bom, tá aqui na pergunta, 2012. Tem um ano em que então, não
1: 2012
0: foi...
1: leia-se 2002. É.
0: Então tá, então, tem, então aqui nesse caso tem dois, né?
1: É que tá 2022, por isso que na correção aí...
0: É, Zé Maria, ele tenta, mas ele leva a gente tudo pro buraco. Tem um ano em que não foi. Que ano foi? Tá aqui, um desses anos aí.
1: Para eliminar dúvida, 2002, esse 2012 não vale, foi 2002. Teve Copa que nós jogamos na França, com a Alemanha.
0: Em 2000
1: e? E dois.
0: 2002? Será?
1: Oh.
0: Foi em 2002?
1: Foi.
0: Já tem 20 anos isso? 24 anos,
1: mas
0: Maria?
1: O tempo passa, você não vê, rapaz.
0: Poxa, então tá. Então aí coloca 2002, viu, gente? Eu fui conferir aqui o que o Zé Maria tá falando. Falei, será? É verdade. Tá 10 anos a mais aqui. Então aí tem dois errados. Então é 2002. Certo?
1: É outro, né?
0: É. 2012.

0: 2, né? A segunda pergunta: o país que mais deve no planeta é o Brasil ou o Japão? Ah, isso aqui é fácil, né? A gente é para dever com a gente mesmo. Só que na Rádio Cidade tem um monte de caloteiro, de gente que não paga ninguém. Então, o país que mais deve do planeta é o Brasil ou o Japão? Suas perguntas, Zé Maria. Agora vamos com as respostas do pessoal. Deixa eu ver aqui. Ah, tem áudio, né? Quer o áudio, Zé Maria? Vamos de áudio.
1: São 18h33, né?
0: Não vai dar tempo. Vamos lá, então. Aqui chegou a Sandra Foliene. Oi, Sandra.
2: Boa noite, Marcelo, José Maria, Kaique, Luciana, Eva das Neves, Veis, minha amiga. Júnior Bernardino, Paulo Sérgio, Newton Rossi, Denis Prato, Leonardo Antunes, Carlos Lazarim, Cleusa Polônio e Márcio Uraguti. Desejo a vocês uma excelente e abençoada noite. Fiquem todos com Deus, meus amigos. Abraço.
0: Um abraço, minha amiga Sandra. Boa noite, viu? Chegando agora aqui, ele, Zé Maria, nosso parceirão, companheiro. Fala, Paulão.
3: É isso aí, meu amigo. Aos pouquinhos, vocês vão conseguindo bater o seu próprio recorde. Primeiro na audiência, primeiro em tudo, né? Mas tá valendo. Boa noite, Marcelo. Boa noite, Zé Maria. Boa noite também ao Newton, ao Carlos, ao Júnior, à Sandra, à Eva das Neves. Nessa terça-feira maravilhosa. E a chuva, Zé? Vem chuva ou daqui pra frente ou é só frio? Daqui a pouquinho você responde. Grande abraço.
1: Pode reforçar o braço aí, que vai lixar muito, viu?
0: Você tá ferrado, meu amigo. Um abraço, boa noite, Paulão. Chegando o Carlão Lazarim.
4: Boa noite, Zé Maria, Marcelo e Kaique. Um ótimo programa para todos nós aí. Todos os ouvintes, todos os participantes. Deus que abençoe a todos. Fiquem todos com Deus.
0: Beleza,
4: boa noite, Nuto Rossi. Deus que abençoe você e sua família. Boa noite, Dona Marcela Guti, Leonardo Santunes, Júnior Bernardino, Paulo Sérgio, Eva das Neves, Irmãs Neves e Sandra Foliani. Fiquem todos com Deus.
0: Valeu, meu amigo. E aí, já comeu o bolo que você ganhou? Parabéns, viu, Carlão?
1: E vai, Flamengo.
0: Ai, ai, ai. O Newton pega pesado com você, hein, Zé Maria?
1: É, meu amigo.
0: Ele falou, se fosse pra você a geladeira, no IML em Jaú tem uma boa.
1: Não gosto.
0: Tem uma usada lá, viu, Zé Maria? Vai lá no IML pra você usar essa geladeira. Freezer,
1: geladeira não aguenta, tranco.
0: Agora chegou a Eva. Oi, Eva.
5: Boa noite, Zé. Boa noite, Marcelo. 1970, 2012. E Brasil. Boa noite, Sandra, um abraço, amiga. Beijão, te amo. Boa noite, Carlos Lazarim. Boa noite, Júnior. Boa noite, Paulão. Um abraço da Eva das Neves.
0: Valeu, Eva. Boa noite, Eva, meu amigo.
1: Bolou meio de campo aí.
0: Agora chegou a nossa amiga Joana.
6: Boa noite, Zé. Boa noite, Marcelo.
0: Boa noite.
6: Tudo bem, Joana? Eva das Neves. 1970 e Brasil. Boa noite, Zé. Boa noite, Marcelo. Joana das Neves. 1972
0: e 2000. E mais uma tentativa.
6: Boa noite, Zé. Boa noite, Marcelo. Joana das Neves. 1970 e 2012.
1: Joana, 1970
6: a gente... Apaguei as outras que eu errei todas. Se eu não errei essa, não sei.
1: 1970 a gente foi tricampeão. Foi a melhor Copa que nós tivemos. E uma melhor seleção do mundo até hoje. Então isso aí não é errado. Isso aí tá certo.
0: Tá certo, viu, Joana? A Dita chegou também, Zé Maria.
7: Boa noite, Zé. Boa noite, Marcelo. Dita das Neves. 1970 e 2012.
0: Beleza. Tá aqui também a Dita. Gente, lembrando que pode acertar e errar. Importante é responder. O Júlio Bernardino chegou aqui, Zé Maria.
8: Boa noite, Marcelo. Boa noite, Zé. Boa noite, Kaique. Boa noite, Newton Rossi, Sandra Foliani, Carlos Lazarim, Eva das Neves, Paulão Soares, Maguila, Leonardo Antunes, professora Janete Zola, Nandão, seu Vicente Ferrari, Marisa Calçone e a todos os amigos ouvintes da Cidade FM. Um ótimo fim de terça-feira a todos. Abraço, meus amigos. E gostaria de mandar parabéns pro Nandão, fazendo aniversário hoje.
0: Olha que beleza.
8: Ô Zé, você não viu a linguiça que a Sandra mandou, né? Mas já descobriu por quê.
0: Vou comer toda essa linguiça de costela e o Zé da Maria nem vai saber, né, Zé Maria? Aí que ficou bonito.
1: Tô vendo.
0: Ah, que saudade dessa linguiça, Zé Maria. Maravilhosa. Obrigado, Sandra, novamente, viu?
1: Isso aqui é aperitivo só, né?
0: Delícia. Ô, Zé Maria...
1: Isso não é o prato principal, aperitivo?
0: É só o começo. O Nil tá mandando parabéns pra Juliana aqui, tá?
1: Muito obrigado.
0: Parabéns, perguntou se vai ter festa. Eu acho que não vai chamar a gente não, viu, Nilton? Eles não chamam a gente pra uma festa. A
1: festa é em São Carlos, né? Eu vou.
0: Ah, ele não vai. O Zé Maria não vai. Poxa,
1: viu? Pra vocês alertarem, deixa eu mandar os parabéns pra minha filha. Já a cumprimentei pela internet. Completo hoje 47 anos. Tá uma moça, tá uma menininha. Quando ela nasceu, eu tinha 28. Você deve ter ideia de como o tempo passa. Uma boa filha, uma boa parceira, boa amiga, coração bom, aplicado no seu trabalho. E tá lá curtindo a mãe dela, e a mãe Sim. dela curtindo ela, e a nossa pet, a Lucy. Vou deixar a festa para outra semana que vem, viu? Outra semana que vem, a gente faz um queima a linguiçinha aí que a Sandra vai mandar para mim. De carne seca.
0: Ela falou que vai levar uma linguiça boa.
1: Tá bom.
0: Vai trazer para você, porque ela ficou chateada, falou que eu não avisei. Eu falei, não, eu avisei, Sandra. O Zé Maria não gosta mesmo de comer as coisas aqui. Ele já deixa tudo avisado. Marcelo, se chegar aqui alguma coisa para mim, é você que pode comer. Então eu fiz.
1: Vou começar a mandar umas contas para você pagar.
0: Aí eu não tenho, Zé Maria, condições, né, financeiras.
1: Se vira.
0: A Isabel Fantin chegou, mandou boa noite para a gente também. Oi, Isabel, responde, gente. Sorteio. A divulgação do sorteio, na verdade, é dia 12, dia dos namorados, né, Zé Maria? É isso aí, né?
1: Já tem dois, né?
0: Já tem dois. Saiu uma semana agora, e depois
1: o restinho da semana que vem com o resto da semana, da outra semana.
0: É isso aí.
1: Primeira semana de junho.
0: Essa semana sai a panela de arroz.
1: Rapaz, já perdi a voz. O que que eu faço, hein?
0: Deixa pra mim. Você perdeu a voz enquanto você procura, eu deixo pra mim, Zé Maria.
1: Eu vou procurar lá em casa. Entendeu? Deixa eu sair mais cedo hoje.
0: O Vicente Ferrari chegou, Japão. A Edneia Bavilone, Japão. Também a Cleide Olivato, Japão. Vamos lá, mais gente chegando aqui. A Sandra Foliene, Brasil. A Sandra mudou a foto aqui. Brasil novamente. O Claudinho Adriano Oliveira, né? Japão. Japão novamente aqui a resposta dele. O Denis não chegou hoje, né, Zé Maria?
1: Mas chegou a Janice Crespuzilio.
0: Ah, sim.
1: A Janice foi minha vizinha quando eu mudei para cá, ali na Cônigo. A rua que passa rente ao hospital, do lado esquerdo dele, do lado direito, você olhando de frente para ele. Eu fui vizinho do pai dela, o velho Crespo, motorista de táxi, o Crespo filho. A gente, de vez em quando, se cruza por aí. Gente boa. Prazer, viu, Janice? Venha sempre. Obrigado pela participação.
0: Zé Maria fazia muito barulho à noite, Janice? Aí, briga?
1: Não.
0: Ele fala baixinho, né?
1: Eu chegava de madrugada. Meu Deus, tempo.
0: Quebrava copo.
1: Dava aula até às 11h30. Era tranquilo.
0: A Rosa Amazon aqui mandou boa noite e responde. Rosa, o Nilton, boa noite, Sandra, abraço. A Tereza Correia, boa noite para vocês, Zé Maria, Marcelo.
1: Boa noite.
0: A todos, uma boa noite. O Paulo Sérgio Soares, o chulé, como fica, Marcelo? E o chulé? Nossa, tá bravo, viu, Paulão? Eu vou chegando em casa, já vou lavar.
1: Acho que por isso que eu tô perdendo a voz aqui.
0: É, viu? Tá.
1: Nossa Senhora.
0: Tá impregnando o negócio. A Cleusa Polônio, a Cleusa que veio com o esposo, que o Roberto também, hoje cedo, Zé Maria.
1: É, por aqui também tá aí dentro, né? A Bavilona, viu?
0: É.
1: Sou Vicente Ferraro, do meu lado aqui. Claudinha Adriana. O seu Vicente tá aplicado, viu?
0: É.
1: Ele gostou da brincadeira. Abraço, seu Vicente.
0: Glória
1: para todo mundo aí.
0: A Cláudia Luiz aqui, boa noite a todos. 1996 que tá errado aí, Marcelo. Aí, ó. A Eliana Regina Gomes, Brasil. Olha, gente, que não é, hein? O Brasil foi campeão em 2002, a Maria. É.
1: Eu já falei.
0: É que a gente, aqui tá 1996 e 12, né, gente? Mas...
1: Esse 12 aí tá, foi erro dele.
0: É, foi o erro. Zé Maria colocou 22.
1: Eu pedi pro Caio corrigir, acho que ele entendeu 12.
0: É, Tabinho. Ele nunca viu nenhuma Copa, né, Zé Maria?
1: Você vai não vai ver essa também.
0: Não vai ver, vai. Você vai pedir pra pessoa errada.
1: É.
0: A Eliana Regina. A Eliana. Ô, Lúcio, um abraço, viu, meu amigo? Ó, 58, 62, 70, 94 e 2002, Marcelo. Nós levamos a Copa.
1: Deixa eu aproveitar que eu estou vendo a Janice aqui, não sei se é aquela mesma que eu vi, porque eu estou mexendo em três telas. Ela mandou boa noite para a gente, boa noite para você, viu, Janice? Nós temos um sorteio no dia 12, dia dos namorados, e a exigência que se tem aqui é de que você responda as perguntas. Não precisa acertar nem errar. Mas é tudo facinho aqui, então você pode responder, que você vai pro sorteio também, vai que dá certo. Tudo é possível.
0: Sim.
1: Não é porque a gente tá chegando hoje e não sabe, né, Marcelo? Pode ver que tá todo mundo respondendo
0: todo
1: aí.
0: Todo mundo,
1: os abaixo de você, os acima. Mas Pereira, 96, que não foi, o Brasil não teve Copa, tarará, tarará. Dona Delfina, um abraço, Dona Delfina. E a Maitê. Põe ela no ar aí pra gente escutar a vozinha dela. O Newton Rossi, parabéns pra Juliana, muito obrigado em nome dela. Não gosto muito de conversar com você, que você está me judiando muito aqui, você está me desprestigiando. Cleide Olivato, a Cida Ferrari, a Cida de novo, Claudinho e a Adriana. A Dona Delfina tá pegando o gosto, Marcelo. Ela aqui de novo. Está vindo com tudo. E faz muito bem. Participa
0: aí. Acho que ela ganhou mês passado, né, Zé Maria?
1: Ganhou.
0: Gente do céu, olha a Eva agora que ela mandou, Zé Maria.
1: É.
0: Até engasguei aqui, rapaz. Pastel, Zé Maria.
1: Pastel?
0: Pastel, Coca-Cola, ketchup, molho, tudo que eu gosto, viu? Tá aqui num lugar só.
1: Mas não tem uma cervejinha?
0: Não chega, né? Eu não gosto de cerveja, Zé Maria.
1: Não,
0: parei,
1: né?
0: Eu parei com essa vida aí. Essa vida eu deixei pra vocês aí agora.
5: Viu? Quer jantar, Zé? Quer jantar, Marcelo?
0: Ai, saindo daqui, a gente vai passar aí, minha amiga. A Lu já falou que tem ovo cozido hoje.
1: É, mas é bom, hein?
0: Olha que delícia que tá a mesa, maravilhosa. Olha o pastel. Ela tem 1, 2, 3, 4, 5, 6. 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Ou 4 para mim, 1 para você.
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0: Brasil não está longe, não. 18h45, seu Marcelo Maranello. Casal bonito, hein?
1: O Nilton falou, ai Marcelo, deixa eu mandar uma foto aí, Zé Maria tá chateado. Então ele mandou uma foto aqui do casal.
0: Ai, minha nega.
1: Maria José, José Maria.
0: Minha nega que eu aguento faz 52 anos.
1: Vamos fazer uma pausa para uma água, Zé Maria.
0: Bom, que sempre parou em casa, que não sai para os bares, que não sai para lugar nenhum. É sempre fiel escudeiro dela. Sempre foi assim, Marcelo.
1: Sim, sim.
0: E quando pergunto para onde você vai, não sei. É o cara que sabe. Onde você estava, não sei. Foi o cara que trouxe.
1: Zé Maria. É uma vida bonita, né? Eu acho.
0: A gente se dá bem.
1: Sim, com certeza. Vamos fazer uma pausa? A gente já volta?
0: É claro, demorou.
1: Então a gente volta aqui. O problema da casa Zé Maria é que a garagem é muito apertada. Né? Então acaba...
0: E é mesmo.
1: É mais duro que é verdade. É apertada debaixo, Zé Maria. Que dá.
0: Olha, se eu fosse pagar tudo pro Paulo Soares, eu tava perdido.
1: Jesus, que garagem apertada. A gente já volta aqui da cidade.
0: Comprei casa feita, né?
1: Aí, ó.
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9: Você sabia que a pele e o pelo do seu pet refletem seu estado nutricional? O cuidado com a saúde da pele do seu cão é tão importante quanto o cuidado com seu organismo. A pele é o principal órgão pelo qual o corpo interage com o meio ambiente, sendo a primeira linha de defesa com o meio externo, o que reforça a necessidade de estar sempre atento às alterações dermatológicas que possam aparecer em seu animal.
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0: conversa fora do ar à parte, são 18 horas e 52 minutos. Marcelo, o pessoal tá ativo hoje, viu?
1: A terça-feira melhora, né, Zé Maria? Segunda que não pode desistir. Agora.
0: Nós saímos daqui ontem com 1.300.
1: É isso aí.
0: Uma faixa boa. A gente tem uma média aqui de 1.600 participações por dia e 1.860 visualizações no Face. Tá de bom tamanho.
1: Tá ótimo. Zé Maria, você pediu 1.300. O áudio? Bateu o áudio aqui, ó.
2: Boa noite, Zé. Boa noite, Marcelo.
1: Maitê chegou, mandou boa noite.
0: Você já viu como ela tá falando direitinho?
1: Meu Deus do céu.
0: Já mudou. Já tá falando direitinho.
1: Boa noite.
0: Um abraço, viu? Um abraço pra sua mamãe aí também. Luane. Pro papai, pra todo mundo.
1: Joãozinho? João, isso. Grande pedreiro também, viu, Zé Maria? É. Foi ele que fez aqui, ó. Pisa certinho.
0: É?
1: Quando a gente lava a água, vai lá longe.
0: Queda direitinho?
1: A queda perfeita, viu, Zé Maria?
0: Maravilha.
1: Já em outro. Teve um dia que eu tentei colocar piso, nossa, virou um. Eu tento fazer as coisas, mas eu não consigo.
0: Eu também tento, mas só dá caca.
1: Só dá BO. Você tá louco.
0: Bom, vamos lá. Farmácia de plantão na Barra hoje. 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Falecimento. Aos 66 anos hoje, a senhora Claudete Cardoso Ruiz. Sepultamento hoje, às 15 horas, no cemitério São João Batista, aqui de Igaraçu, do Tietê. Condolências aos familiares e muita luz para a senhora Claudete assim que ela pisar lá no plano espiritual. Missa de sétimo dia por Laerte Varasquim. A família convida para a missa de sétimo dia, que será realizada hoje, às 19 horas e 30 minutos, na Matriz de São Joaquim. Campanha do Agasalho 2026. Roupa boa, a gente doa. O frio está chegando e com ele a oportunidade de aquecer o coração de quem mais precisa. A Prefeitura de Igaraçu do Tietê e o Fundo Social dão início à campanha do agasalho. Já está em andamento. O objetivo é arrecadar agasalhos, cobertores, calçados e roupas masculinas, femininas e infantis em bom estado para ajudar famílias em situação de vulnerabilidade durante o inverno. Você pode entregar a sua contribuição em diversos pontos de coleta espalhados pela cidade, ou diferentemente, ou diretamente. Estou olhando e esguei aqui, ó. E a multifocal, ela não perdoa. Onde é que eu estava? Diversos pontos de coleta espalhados pela cidade ou diretamente na sede do Poupa Tempo, ou Ganha Tempo. Essa arrecadação vai até o dia 29 deste mês.
1: Essa aí, semana,
0: já, quinta-feira, acho
1: que...
0: né?
1: É, quinta-feira.
0: Acho que é quinta-feira. Lá no Poupa Tempo, no horário comercial. Pode levar lá. Se quiser trazer aqui também, a gente recebe. Ou a gente leva para lá ou o pessoal pega por aqui. 18h56. Hoje é dia do Terço dos Homens, um encontro de fé, oração e fortalecimento espiritual esperando você. Vá rezar conosco e entregar sua vida, sua família e seus pedidos às mãos de Deus e de Nossa Senhora. Após a missa, às 19 horas e 30 minutos, Igreja Matriz de São Joaquim, homem que reza, família que cresce, igreja que se fortalece. Convide um amigo. Leve a família e participe deste momento especial de fé e união. 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Cadê meu mouse? Achei. Que coisa, rapaz. Essa tela aqui é muito clara, Marcelo.
1: Verdade, Zé Mari. Vamos trocar essa tela, hein? Colocar uma mais escura, então.
0: Põe a tela do cinema aqui que melhora. Atenção, pessoal. Ponte Campos Salles está liberada para o tráfego. A Prefeitura de Barra Bonita e a Secretaria de Mobilidade Urbana e Segurança informam que a ponte Campos Salles foi liberada nesta terça-feira para a circulação de veículos. Mas não foi interditada. A interdição temporária realizada desde o período da manhã foi necessária para a limpeza da parte inferior da estrutura, etapa fundamental para o início da avaliação técnica especializada e será executada pelo Instituto de Pesquisas Tecnológicas, o IPT, por meio do Programa de Apoio Tecnológico aos Municípios, o PATEM, do Governo do Estado de São Paulo. A inspeção técnica tem como objetivo verificar as condições estruturais da ponte e identificar possíveis necessidades de manutenção preventiva, reforçando a segurança viária e a preservação da estrutura. Marcelo, eu tenho um amigo meu que já mergulhou lá.
1: É.
0: E disse que realmente a estrutura está carcomida, viu?
1: Ai, meu Deus do céu.
0: Nos pilares. Mas isso vai mais de 10 anos, viu, que eu estou sabendo.
1: Já? Disso. Meu Deus do céu.
0: Então, de vez em quando, tem gente mergulhando para saber em que situação que está, para não ter problema, né?
1: É, tem que acompanhar isso, né, Zé Maria?
0: É, bruxa.
1: É,
0: se cair um trem desse.
1: Esses dias quebrou o travessão lá, rapaz. Olha, dava medo de ver aqueles caminhão que infelizmente entraram lá, passavam por cima dela e ela suportou. Caminhão... Ela
0: suporta momentaneamente, pode ser que daqui a pouquinho,
1: né? Então... É. Zé Maria, 18h58. Será 58, que
0: não é? Só vou avisar o pessoal que o INSS já começou o pagamento da segunda parcela do 13º. Então, pessoal, de olho aí. Aqui no caso, estou tentando caçar a data aqui, não tem. Mas é, os depósitos serão concluídos até o dia 8 de junho. Então tem um tempinho para muita gente receber. Os que recebem depois, aqueles que têm além do INSS e outra renda. São 39 bilhões a serem liberados nessa segunda etapa da antecipação do abono anual. Ao todo, mais de 35 milhões de beneficiários recebem o pagamento em todo o Brasil. É bom, né? Já quebra o galho.
1: Dinheirinho que entra, né, Zé Maria?
0: Claro. 18h59.
1: Ah, passou muito rápido hoje.
0: Em cima da pinta.
1: 18h59. A primeira pergunta. O Brasil foi campeão mundial nas Copas de 1958, 1962, 1970, 1996 e 2002. Viu, gente? Foi errado isso daqui. Era 2002 o certo.
0: É, 2002 foi no Japão e na Coreia.
1: Sim. Tem um ano em que não foi nesses anos aqui. Que ano é, Zé Maria?
0: 1996, a mais próxima disso aí foi em 1994, quando nós ganhamos o Tetra nos Estados Unidos.
1: Eu lembro desse dia, foi o dia que a gente estava falando aqui que a gente
0: Neymar,
1: ia para baixo.
0: O Neymar não, o
1: Romário.
0: O Romário fez chover.
1: Rapaz, ele e o Bebeto.
0: O time jogou muito bem.
1: Demais, demais.
0: Na cobrança dos pênaltis, demos sorte, né?
1: Demos sorte. Aí foi o italiano lá e acabou ajudando. É francês, Zé Maria?
0: Na França.
1: É, eu achei que era italiano.
0: Não.
1: Eu achei que era Itália.
0: Não.
1: Vamos lá então, aqui a segunda pergunta. O país que mais deve no planeta é o Brasil ou o Japão?
0: É o Japão. O Japão deve ser 260% do PIB dele, ou seja, 2,5 vezes mais do que ele ganha. Mas é, o que ele está investindo essa dívida é investimento que ele faz lá nos Estados Unidos, no Tesouro Nacional dos Estados Unidos. Quer dizer, dinheiro garantido, né?
1: Beleza, então, Zé Maria.
0: O segundo é a Venezuela e o terceiro é a Grécia.
1: Bom, e a gente assim fecha o programa, né?
0: É porque o pessoal já tá embalando aí. Um abraço a todos, até amanhã.
1: Tchau, gente, boa noite.
3: Em 2024, alcançando o patamar de muito alto desenvolvimento humano.
4: Destaque também para o Bolsa Família, que além da transferência de renda, exige frequência escolar mínima de crianças e adolescentes.
5: Sobre o assunto, vamos conversar ao vivo com o ministro do Desenvolvimento e Assistência Social, Família e Combate à Fome, Wellington Dias.
4: E ainda, Minha Casa Minha Vida.
5: Presidente Lula entrega mais de 500 unidades habitacionais a famílias que vivem em Manaus.
4: Residencial conta com bibliotecas, duas churrasqueiras, centro comunitário, espaços comerciais e quadra poliesportiva.
6: Vamos contratar até o final desse ano 3 milhões de casas para o povo brasileiro.
5: Hoje, na apresentação da Voz do Brasil, Luciana Vasconcelos e Luciano Seixas.
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5: Pela primeira vez, o Brasil atingiu a classificação IDH muito alto na classificação das Nações Unidas.
4: O Índice de Desenvolvimento Humano mede a qualidade de vida da população.
5: Segundo o estudo, políticas como Bolsa Família colaboraram neste avanço.
7: O desenvolvimento humano no Brasil alcançou o maior nível da história. Segundo o radar IDHM 2024, divulgado pelo Programa das Nações Unidas para o Desenvolvimento. Na escala que vai de 0 a 1, O país saiu de 0,744 em 2012 para 0,805 em 2024, alcançando o patamar de muito alto desenvolvimento humano. O indicador leva em conta três pilares: educação, renda e expectativa de vida. A educação foi a área que mais avançou. Saltou de 0,679 em 2012 para 0,798 em 2024. O estudo aponta que políticas públicas de transferência de renda, como Bolsa Família, ajudaram a reduzir o trabalho infantil e aumentar a permanência de crianças e adolescentes na escola. Uma realidade próxima da vivida pelo estudante Gabriele Natanael Gomes. Foi o Bolsa Família que permitiu com que ela e os irmãos frequentassem a escola.
8: Meu pai, ele é marceneiro, minha mãe é auxiliar de serviços gerais. Eles sempre trabalharam bastante com a ajuda desse auxílio, dando suporte a mim e aos meus irmãos matriculados na escola, sendo acompanhados ali nos postos de saúde. Eles conseguiram ter mais segurança para trabalhar tranquilos.
7: Em 2012, com a melhoria de renda, a família deixou o Bolsa Família. O pai de Gabriele, o marceneiro Vilmar Manuel Gomes, diz que o cartão do benefício ficou guardado de lembrança.
9: Quando eu comecei a ter a vida melhor, as condições melhor, aí que eu não precisei mais, aí eu fiquei muito feliz de saber que não precisei mais. Essa ajuda já ia passar para outra pessoa.
7: Os dados mostram também redução das desigualdades raciais. Nos últimos 13 anos, o desenvolvimento humano da população negra cresceu em ritmo quase duas vezes maior que o da população branca. Mesmo assim, a diferença ainda existe. Enquanto a população branca chegou ao índice de 0,851, a população negra alcançou 0,774. O ministro-chefe da Secretaria-Geral da Presidência da República, Guilherme Boulos, destacou que é responsabilidade do governo avançar ainda mais.
10: O abismo que separa a renda média da pessoa branca e da pessoa negra, ele é menor, mas ele ainda existe. O abismo que separa a renda masculina da renda feminina, ele é menor, mas ele ainda existe. A gente também tem consciência da responsabilidade de que a gente precisa avançar mais.
7: Em uma rede social, o presidente Lula destacou que o resultado não é coincidência, mas reflexo de escolhas políticas consistentes e coordenadas. E disse que ainda há um longo caminho pela frente, com desigualdades regionais, de gênero e de raça, que precisam ser superadas. Reportagem Luana Karen.
11: E o ministro do Desenvolvimento e Assistência Social, Família e Combate à Fome, Wellington Dias, está conosco aqui no estúdio da Voz do Brasil para comentar esses dados e falar mais sobre o Bolsa Família. Boa noite, ministro.
12: Boa noite, Luciana, a você e todo o Brasil.
11: Ministro, como nós ouvimos na reportagem, em 2024 o Brasil atingiu o melhor patamar de desenvolvimento humano da história e a melhora na educação foi o que puxou esse índice para cima. As contrapartidas do Bolsa Família, que obrigam a manter crianças na escola, tem a ver com esse resultado?
12: Tudo a ver. Veja que a transferência de renda, o Bolsa Família, ele não é só transferência de renda. Ele é um programa que coloca como condicionalidade o cuidado primeiro com a saúde. Ou seja, queremos um brasileiro, uma brasileira saudáveis. Então, se recebe aqui o Bolsa Família, mas aqui a gestante tem que acompanhar ali toda a fase da gestação, os exames, a criança quando nasce também ali tem todos os cuidados, vacinas, e é integrado com a educação. A educação como grande alicerce para interromper uma história de vulnerabilidade, de pobreza na família. Então, quando a pessoa está recebendo o Bolsa Família, ali as crianças estão matriculadas, acompanhamos a frequência à aula, a aprovação, agora o pé de meia que ajuda a reforçar mais ainda esse trabalho. E veja o resultado, todo ano a gente comemora uma média de 1 milhão e 300 mil pessoas que são do Bolsa Família e que termina uma qualificação para ter uma profissão. É um Pronatec, é um curso técnico, é o Acredita, que agora a gente está trabalhando, é um curso superior e, é claro, aqui é uma porta larga para a superação da pobreza. Mas eu queria registrar esse feito, ele é histórico. Eu sou da geração, eu tenho mais de 60 anos, eu sou da geração que viveu o Brasil subdesenvolvido, um país subdesenvolvido. Depois, alcançamos já ali no primeiro mandato do presidente Lula, segundo, numa estratégia extraordinária, já ali no primeiro mandato da presidenta Dilma, o Brasil como um país em desenvolvimento. Nós tínhamos alcançado o IDH 07. E agora entramos no clube dos países, não é, com o IDH muito alto IDH. É o patamar de países da Europa, é o patamar de países da América do Norte, ou seja, é um clube, não é, infelizmente, que não são de muitos países. Mas o Brasil deixa de ser só aquela grande economia, aquele grande produtor de agricultura, e melhora a desigualdade. Como disse o presidente Lula, ainda temos que encarar a desigualdade regional. Por isso que essa divulgação da ONU, através do PNUD, ela também nos traz um dado bom, que é o IDHM, que é uma medição por município. E aqui permite a gente trabalhar por município, por região do Brasil, não é, cuidar da população, não é, como a população de negra e negros, a população de indígenas, ou seja, e com isso alcançar uma igualdade mais completa.
11: É aproveitar esses dados, então, ministro, para poder fazer políticas públicas mais direcionadas?
12: Sim, o Brasil ele tem muita eficiência em tirar pessoas e famílias da fome, da pobreza, e agora a gente tem uma condição de um passo novo. Como é que, por exemplo, o IDH muito elevado, Distrito Federal. Mas como é que a gente olha para várias regiões do Distrito Federal, como o Sol Nascente, né? Como é que a gente olha o estado do Pará, cresceu, mas como é que a gente olha ali para o arquipélago de Marajó? Os três estados que tiveram melhor crescimento, né? O meu Piauí, não é, que tem uma história extraordinária, Rio Grande do Norte, Alagoas, tiveram um crescimento muito alto. O Piauí, por exemplo, tinha um índice de desenvolvimento humano no começo desse século, 2002, 2003, 0,4. Muito baixo desenvolvimento. E passou para baixo desenvolvimento, 0,5, 0,6, médio desenvolvimento. Agora alcançamos 0,74, quase 0,75, né, já nos aproximando, não é, da média nacional. Então, isso por quê? Porque melhora a educação. Era a pior em educação, hoje o quarto melhor em educação. Então, melhora a renda, melhora a expectativa de vida. E eu digo que com essa forma como o Brasil, o governo do Brasil, com o presidente Lula, trabalha, de um lado, tirar da fome, mas superar a pobreza, garantir investimentos, habitação. Ele está entregando casas em Manaus. Significa alguém que pagava um aluguel, ganha um salário mínimo, mas aí paga a metade é para pagar o aluguel. Aquela família fica na pobreza. Então, a necessidade de alcançar várias necessidades do ser humano, e é isso que o projeto do Brasil está trabalhando.
5: Ministro, nós temos aqui dois depoimentos de pessoas que já receberam Bolsa Família e saíram do programa. A primeira é a Stephanie de Mello Oliveira, de Rio Branco, no Acre. Ela conseguiu um emprego com carteira assinada, passou um ano dentro da regra de proteção do programa, né, antes de sair. Vamos ouvir a Stephanie.
13: É meu primeiro emprego de carteira assinada, né, mas já trabalhava em outros lugares, né, tipo faxina, diária. Logo quando eu comecei a trabalhar, né, ainda recebia, né, 650. Aí demorou, acho que assim, uns 4 meses, baixou o valor, né? Foi para 325. Aí recebi uma mensagem, né, no governo, que eu ia receber esse valor durante 12 meses. Que quando foi o mês passado, foi suspendido, assim como falaram, né? Quando eu não trabalhava, era só o Bolsa Família.
5: E a gente tem também a Lilian Pinheiro, que ela é empreendedora. Atualmente ela tem um salão em Pernambuco, participou do programa Acredita no Primeiro Passo para conseguir melhorar o negócio. Hoje ela também dá cursos para outras mulheres. Vamos ouvir a história da Lilian.
14: Quando a maternidade chegou na minha filha, eu fiz uma escolha de fazer um curso para cuidar dela. Nesse tempo, eu fui contemplada pelo Cade Único para receber o Bolsa Família. Fiz a inscrição para se tornar cabeleireira. E aí, depois disso, eu não parei mais, eu só comecei a investir dentro do meu espaço. Eu tinha apenas uma cadeira na garagem da minha casa e o tanque. Foi quando também eu conheci o Banco do Nordeste, onde formamos um grupo e participamos do programa Crédito Amigo. Lembro que eu comprei produtos para dentro do meu salão. E daí, essa parceria ela só foi dando continuidade, né? E hoje, me tornei especialista em cachos.
5: Pois é, ministro. Tanto o encaminhamento para o emprego quanto o estímulo ao empreendedorismo fazem parte aí dos eixos de mobilidade social que estão ligados ao programa de transferência de renda. Explica melhor para os ouvintes como é que funcionam esses mecanismos.
12: Olha, primeiro, nós criamos aí, por uma iniciativa do presidente Lula, uma mudança que estimula, né, o trabalho, o emprego, o empreendedorismo, o cooperativismo. Veja já na fala, né, da Gabriela, e falando inclusive do Vilmar, né, o pai dela, que a partir do Bolsa Família ela pôde estudar, pôde crescer, né, o pai também, e isso é extraordinário. É a Stephanie, né, que exato, coloca aí sobre a parte do emprego. Veja, a gente criou, tinha um medo de assinar carteira, porque senão ia perder benefício, e a gente criou uma regra de proteção, onde quando alguém vai para o emprego, ali ela não sai do Bolsa Família. A gente mede a renda, mede a renda. A renda precisa alcançar R$ 706 per capita acima desse valor para poder sair de vez do Bolsa Família. E uma família de 5 pessoas tem que ter uma renda de R$ 3.530 na família para poder sair do Bolsa Família. Sai do Bolsa Família, mas não sai do cadastro. Quando perde o emprego, volta de novo para o Bolsa Família. O outro foi a regra de proteção, como disse aí a Stephanie, que ela vai para o emprego, passa a ganhar. Ela ultrapassou a chamada linha da pobreza. Mas ainda assim, a gente deixa por 12 meses. Ela permanece por 12 meses. Esse emprego é para valer, né? Ou é aquele emprego temporário? Então a gente aguarda para ver o que acontece. E.

0: média, não é? Grande parte dos empregos. Agora, também o empreendedorismo. O exemplo aí da Lilian, né, que montou lá, começou ali com a cadeira, depois um salão de beleza, agora a gente apoia. É um mercadinho, é uma pessoa que trabalha com uma pequena indústria, um restaurante, enfim. E, neste caso, também é a mesma regra. Então, nós temos hoje, para você ter uma ideia, no mês de maio, 7 milhões de brasileiros, de famílias, 7 milhões de famílias que estão no emprego, estão como pequeno negócio e recebendo o Bolsa Família, ou recebendo 100% ou recebendo a metade, porque está na regra de proteção. Então, eu quero acreditar no campo, um outro caminho, o cooperativismo. Né? O cooperativismo, a gente, inclusive, está premiando as empresas que mais empregaram o povo do Bolsa Família, não é? Premiando as cooperativas que mais estão ajudando as pessoas a superarem a pobreza. Eu digo que esse caminho do Brasil é tão extraordinário que são 142 países que já acompanham esse modelo do Brasil.
1: Ministro, para a gente finalizar, que a gente tem só um minutinho, o Ministério reformulou o aplicativo e o site do Bolsa Família. Vamos chamar as pessoas agora para ver esse site, esse aplicativo. O que, que tem de novo?
0: Olha, de novo é mais humanização. Ou seja, através do celular, através de um aplicativo, a pessoa vai poder, por exemplo, eu quero atualizar o cadastro, bloqueou meu Bolsa Família. O que, que aconteceu? Vai lá no aplicativo e você, inclusive, já resolve. Ah, bloqueou porque não tomou a vacina. Não é? Bloqueou porque o filho não está matriculado. Ou seja, ali ele já sabe, é uma linha direta. E mais, abre porta o aplicativo para todos os programas que estão integrados ao Cadastro Único Social. Não é só o Bolsa Família, não é só o BPC. Tem o Pé de Meia, Farmácia Popular, Gás do Povo, Luz do Povo, agora o programa Minha Casa Minha Vida, Melhoria Habitacional, Pronaf, ou seja, tem 56 programas. É uma porta da dignidade, como diz o presidente Lula. Então, eu fico muito feliz de ver o Brasil, de um lado, no top 10 dos países, né, que mais desenvolvidos do mundo, e também, é claro, a importância do social, o desenvolvimento social como parte estratégica do próprio desenvolvimento econômico. Isso é potente.
2: Muito bem, nós conversamos com o ministro do Desenvolvimento e Assistência Social, Família e Combate à Fome, Wellington Dias. Muito obrigado, ministro, pela entrevista aqui à Voz do Brasil.
0: Olha, eu que agradeço e, se Deus quiser, vamos voltar para dar boas notícias para o Brasil. O Brasil melhorando, o Brasil crescendo.
1: Olha. E hoje o presidente Lula entregou mais de 500 moradias do programa Minha Casa Minha Vida em Manaus.
2: Além do condomínio contar com área comunitária, ele ainda possui escolas e posto de saúde próximos.
3: Dona Aldenora Gomes Brito mal conseguiu aguentar a emoção. Ela é uma das beneficiadas com um apartamento no residencial Morar Melhor em Manaus. A casa própria era o sonho de uma vida inteira.
4: Muito obrigado por essa chave. E hoje esse sonho está sendo realizado. Ganhei meu apartamento completo.
3: Nesta terça-feira foram entregues 576 moradias que vão abrigar pelo menos 2.300 pessoas no residencial Morar Melhor 13, 14 e 15, localizado no bairro Tarumã Açu. As unidades têm cerca de 50 metros quadrados de área privativa e seguem os novos padrões do Minha Casa Minha Vida, com varanda e espaço para convivência, que incluem 3 bibliotecas, churrasqueiras, centro comunitário, área comercial e quadra poliesportiva. O empreendimento recebeu 92 milhões de reais em investimentos do Fundo de Arrendamento.

0: demissão. Por isso, nós criamos o Minha Casa Minha Vida. Vamos contratar, até o final desse ano, 3 milhões de casas para o povo brasileiro.
1: O presidente Lula também defendeu o fim da escala 6 por 1.
0: E ontem, no Congresso Nacional, nós fizemos um acordo com o presidente da Câmara e nós vamos acabar com a escala 6 por 1. O povo vai trabalhar 5 dias e vai poder descansar 2.
1: A entrega do condomínio foi feita com toda a infraestrutura, que inclui água, esgoto, iluminação pública, energia elétrica, pavimentação e drenagem. E o entorno do residencial Morar Melhor ainda conta com creche, escolas e posto de saúde. De Manaus, no Amazonas, Luciana Colares de Holanda.
2: O programa Move Brasil, táxis e aplicativos já está com os recursos garantidos.
3: Uma medida provisória foi publicada hoje, destinando 30 bilhões de reais para o financiamento de carros novos em condições especiais.
2: Os contratos de financiamento serão feitos no mês de junho.
4: Foi publicada nesta terça-feira a medida provisória que abre crédito extraordinário de 30 bilhões de reais para compra de veículos por motoristas de táxi e de aplicativo. A iniciativa faz parte do programa Move Brasil, lançado no dia 19 de maio pelo governo federal. E o objetivo é ampliar o acesso ao financiamento de automóveis voltados ao transporte individual de passageiros. Em uma visita a uma concessionária de carros elétricos em Brasília, o vice-presidente Geraldo Alckmin afirmou que há uma enorme procura pelo novo programa. Segundo ele, as mulheres terão ainda mais redução na taxa de juros dos financiamentos, porque o governo quer estimular que elas ganhem espaço no setor.
5: Há um estímulo para as mulheres, porque há uma procura grande das mulheres para motorista de aplicativo ou taxista, seja mulher. Então a gente quer estimular que mais mulheres venham participar como motoristas de aplicativo ou táxi.
4: O Move Brasil vai financiar automóveis novos de até R$ 150 mil, reais, que façam parte da lista de veículos habilitados no programa Mover, permitindo apenas modelos considerados sustentáveis. O vice-presidente destacou ainda que o programa já possui uma linha de financiamento para caminhões e ônibus.
5: Há um segundo programa para caminhões e ônibus de 21,1 bilhões de crédito. Foi incluído neste programa também os implementos rodoviários. E isso vai ajudar muito na logística do Brasil, melhorar a produtividade.
4: Podem participar do novo programa motoristas de aplicativos com cadastro ativo há pelo menos 12 meses, que tenham realizado ao menos 100 corridas nesse período na mesma plataforma, além de taxistas registrados e em atividade. Para se habilitar, o motorista precisa preencher cadastro na plataforma gov.br/movebrasil. A partir do dia 18 de junho, quem recebeu a confirmação de participação no programa poderá procurar as concessionárias e instituições financeiras para análise de crédito. Reportagem Gabriela Noronha.
3: A semaglutida sintética, um medicamento usado para diabetes e para perda de peso, poderá ser produzida no Brasil.
2: O Ozive, medicamento conhecido como caneta emagrecedora, usa o mesmo princípio ativo do Ozempic.
3: O ministro da Saúde, Alexandre Padilha, afirmou que o Brasil vai se beneficiar com essa produção. E o governo já estuda como será o uso pelo Sistema Único de Saúde.
6: Vai produzir aqui no Brasil. Então, isso significa derrubar o preço, você começa a ter uma concorrência maior. Significa medicamento com segurança, porque foi avaliado tecnicamente pela Anvisa, e significa geração de emprego e renda aqui no Brasil. Nós vamos começar um protocolo no SUS para avaliar como utilizar essas medicações no Sistema Único de Saúde.
2: Essas foram as notícias do Governo do Brasil.
3: Uma realização da Secretaria de Comunicação Social da Presidência da República.

0: prova contra cheque único, decisões do STF sobre salários de magistrados.
1: Primeira turma do Supremo mantém decisão que determinou o fim da aposentadoria compulsória remunerada como penalidade máxima imposta a juízes.
0: STJ suspende liminar e mantém concurso do Ministério Público de Mato Grosso com provas em Cuiabá e São Paulo.
1: Boa noite, eu sou Marcela Luiza.
0: Eu sou Walter Lima.
1: O Conselho Nacional de Justiça aprovou hoje, por unanimidade, contra-cheque único para magistrados do país para cumprir decisões do STF sobre verbas indenizatórias.
0: A resolução é da relatoria do presidente do CNJ e do STF, ministro Edson Fachin. Carolina Chaves.
2: Para Fachin, a medida tem como objetivo ampliar a fiscalização dos pagamentos a magistrados.
3: Um contra-cheque por magistrado. Afinal, o que se paga com dinheiro público não pode se esconder em múltiplas folhas. E nesse sentido, o contra-cheque único permitirá uma maior transparência de todos os recebimentos.
2: Com essa resolução, cada magistrado só poderá receber um único documento com detalhamento de salário e de verbas indenizatórias, sem uso de folhas suplementares. O contra-cheque único vai deixar explícito o valor efetivamente pago na conta de cada magistrado.
1: Mantida a decisão que determinou o fim da aposentadoria compulsória remunerada como penalidade máxima imposta a juízes.
0: O entendimento é da primeira turma do Supremo Tribunal Federal. Marta Ferreira.
4: Em março deste ano, o ministro Flávio Dino, relator do caso, determinou que o Conselho Nacional de Justiça deverá aplicar a perda do cargo de magistrado e a consequente perda de salário como a maior punição por violações disciplinares. Segundo ele, infrações graves devem ser punidas com a perda do cargo de acordo com a interpretação da reforma da Previdência promovida pela Emenda Constitucional 103 de 2019. A decisão foi contestada e analisada pela primeira turma do Supremo, a primeira de 2019. A decisão foi contestada e analisada pela primeira turma do Supremo.

0: São Paulo, no dia 14 de junho. Fátima Uchoa.
1: Um candidato impetrou mandado de segurança alegando, entre outros pontos, violação do princípio da isonomia por suposta desigualdade entre candidatos de diferentes regiões do país. O Tribunal de Justiça de Mato Grosso concedeu a liminar, mas o presidente do STJ, ministro Herman Benjamin, destacou que o adiamento repentino da prova, além de causar prejuízos aos candidatos já inscritos, comprometeria o cronograma do concurso, obrigaria a administração a reorganizar todas as etapas do certame e retardaria a recomposição do quadro funcional do Ministério Público Estadual. Com a suspensão da liminar, fica mantida a prova objetiva para 14 de junho, tanto na capital mato-grossense quanto na capital paulista.
2: Entrou em vigor a nova regra que obriga empresas a prevenir riscos à saúde mental no ambiente de trabalho.
0: A atualização da norma regulamentadora 1 passa a incluir os riscos psicossociais no gerenciamento das empresas. Anderson Conrado.
3: A partir de agora, empresas e órgãos públicos terão de identificar e controlar situações que possam afetar a saúde mental dos trabalhadores. Entre os fatores estão assédio, pressão excessiva por metas, jornadas prolongadas e sobrecarga no trabalho. Para a Justiça do Trabalho, a nova norma reforça a importância da prevenção e da criação de ambientes de trabalho mais saudáveis.
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2: Uma boa noite.
0: E até amanhã.
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6: Eu sou Paula Groba.
7: E eu sou Humberto Pinheiro.
6: E estes são os destaques de hoje do Jornal do Senado, que começa agora.
7: Aprovada a medida provisória que garante reajuste de 5,4% no piso salarial de professores da educação básica.
6: Avança projeto que limita bloqueios de repasses federais a estados e municípios.
7: Comissão aprova a convocação de presidente do Banco de Brasília para explicar operações com o Banco Master.
6: Boa noite.
7: Boa noite.
6: Uma vitória para a educação. O Senado aprovou a medida provisória que prevê aumento de 5,4% no piso salarial dos professores da educação básica. O texto fixa o valor de 2026 em R$ 5.130,63.
7: A proposta busca dar mais segurança aos educadores e reforçar a valorização da carreira docente em todo o país. Mais informações com o repórter Pedro Pincer.
8: O Senado aprovou uma medida provisória que determina piso salarial de R$ 5.130,63 para os professores da educação básica pública em 2026, um reajuste de 5,4% em relação ao piso anterior. De acordo com a medida, o reajuste passará a considerar a inflação do ano anterior, medida pelo INPC, somada a 50% da média de crescimento das receitas do Fundeb nos 5 anos anteriores. A relatora, senadora professora Dorinha Seabra, do União do Tocantins, destacou a importância de valorizar o trabalho dos docentes.
9: Esse é o nosso apelo para que, a partir do piso, as carreiras sejam reorganizadas nos diferentes municípios brasileiros e nossos estados.
8: Se aplicada por todos os entes federativos, a nova regra deve gerar um impacto de R$ 6,4 bilhões em 2026. As receitas do Fundeb, que financiam 70% dos salários dos professores, cresceram 120% em termos reais entre 2020 e 2026. O texto segue agora para a sanção presidencial.
6: E a proteção às mulheres vítimas de violência doméstica foi ampliada. O plenário aprovou uma proposta que dá mais tempo para que elas denunciem os agressores.
7: O projeto aprovado hoje aumenta de 6 meses para 1 ano o prazo para a apresentação de queixa ou representação criminal, reconhecendo as dificuldades enfrentadas por muitas vítimas para romper o ciclo da violência. O repórter Alexandre Campos tem os detalhes.
10: A senadora professora Dorinha Seabra, do União do Tocantins, que foi relatora da proposta na Comissão de Constituição e Justiça, lembrou que muitas vezes a vítima tem laços afetivos com o agressor. Por isso, o tempo maior para

0: apresentar a queixa é necessário para que ela vença o medo e tome a iniciativa de buscar a ação do poder público.
1: Nós lutamos o tempo todo, evitando situações que possam ser utilizadas como estratégias para tirar o direito da mulher poder ter a justiça instalada numa situação de violência.
0: Opinião semelhante tem a senadora Damaris Alves, do Republicanos do Distrito Federal, relatora do projeto na Comissão de Direitos Humanos.
2: Essa mulher, quando está se sentindo mais segura, às vezes num novo emprego, numa nova casa, ela vai ter maturidade, equilíbrio para fazer a denúncia. Então, a gente precisa estender esse espaço, esse tempo, para que ela faça a denúncia da violência.
0: Nos casos de ação penal pública, quando o Ministério Público não oferecer a denúncia, a vítima também passa a ter o direito de queixa ou representação contra o autor do crime no prazo de 12 meses. O projeto segue para a sanção presidencial.
3: O senador Eduardo Girão, do Novo do Ceará, defendeu a regulamentação do ensino domiciliar na educação básica, o homeschooling. Ele criticou a condenação de um casal em São Paulo por abandono intelectual e afirmou que a falta de regras claras gera insegurança jurídica para as famílias.
4: Girão também argumentou que o ensino em casa pode ser necessário para crianças com autismo, depressão, transtornos de aprendizagem ou vítimas de bullying.
5: Defender o homeschooling não significa absolutamente atacar a escola tradicional. Significa reconhecer que nenhuma sociedade livre pode impor um único modelo educacional para todas as famílias e para todas as crianças.
3: Na mesma linha, o senador Hermes Clã, do PL de Santa Catarina, cobrou a votação do projeto que regulamenta o ensino domiciliar na educação básica. Segundo ele, a proposta garante segurança jurídica, fiscalização e transparência para o homeschooling, além de equilibrar a liberdade das famílias com o dever do Estado de garantir a educação.
4: Clã também criticou a demora do Senado em analisar o texto aprovado pela Câmara em 2022.
6: Preserva o interesse público na qualidade pedagógica e na proteção contra abusos e no desenvolvimento integral da criança. O projeto chegou ao Senado Federal em 2022. Já deveria ter sido submetido à deliberação final desta Casa.
3: A Comissão de Assuntos Econômicos do Senado aprovou a convocação do presidente do Banco de Brasília, Nelson Antônio de Souza, para explicar as operações realizadas com o Banco Master. O depoimento deve ocorrer na próxima terça-feira. A decisão foi tomada após o presidente da CAI, senador Renan Calheiros, do MDB de Alagoas, afirmar que o dirigente do BRB condicionou a ida ao Senado à publicação do balanço financeiro do banco.
4: O pedido de convocação foi apresentado pela senadora Damaris Alves, do Republicanos do Distrito Federal, que cobra esclarecimentos sobre as operações e os impactos financeiros envolvendo o Banco Master.
3: Hoje, a comissão também aprovou um projeto que obriga a Comissão de Valores Mobiliários a apresentar todo semestre um relatório sobre a sua atuação. O projeto ainda aguarda votação em turno suplementar. Durante a votação, o caso do Banco Master foi citado pelos senadores Jaime Bagatoli, do PL de Rondônia, e Damaris Alves, do Republicanos do Distrito Federal.
7: Senadora Tereza Cristina, se nós tivéssemos uma CVM, ele estivesse fiscalizando, nós não tínhamos chegado nessa situação que o Banco Master chegou.
8: Somos o órgão fiscalizador e essa comissão é órgão fiscalizador. E a CVM não compartilhava informações com a gente. Eu tenho certeza que se nós tivéssemos, como cai nessa questão do Banco Master, sido acionados institucionalmente, nós teríamos feito alguma coisa.
4: Avançou no Senado o projeto que limita o bloqueio de recursos dos fundos de participação dos municípios e dos estados.
3: A proposta aprovada na Comissão de Desenvolvimento Regional busca a liberação desses recursos para setores essenciais, especialmente nas cidades pequenas. Repórter Patrícia Oliveira.
9: Para pagar dívidas previdenciárias, a União poderá reter no máximo 5% de cada parcela dos fundos de participação dos municípios e dos estados. A proposta do senador Rogério Carvalho, do PT de Sergipe, busca evitar que o bloqueio desses repasses federais afete principalmente cidades com até 50 mil habitantes e comprometam áreas como saúde, educação e infraestrutura. Segundo o relatório da senadora professora Dorinha Seabra, do União do Tocantins, Para cerca de um quarto dos municípios brasileiros, essas retenções variam entre 5 bilhões e 7 bilhões de reais por ano.
10: Ao estabelecer o teto de 5%, a proposta alinha a regularização das dívidas previdenciárias com a capacidade financeira dos estados e municípios.
9: A proposta altera a Lei do Custeio da Seguridade Social e segue agora para a decisão final na Comissão de Assuntos Econômicos.
4: E os Centros Federais de Educação Tecnológica de Minas Gerais e do Rio de Janeiro podem se transformar em universidades tecnológicas federais.
3: É o que define uma proposta aprovada pela Comissão de Educação do Senado, que seguiu para análise do plenário. Repórter Rodrigo Rezende.
11: A mudança na estrutura acadêmica dos Cefetes Mineiro e Fluminense foi aprovada pela Comissão de Educação do Senado. O relator da proposta, senador Camilo Santana, do PT do Ceará, ressaltou que essas instituições sofreram transformações significativas nos últimos anos e, por isso, merecem a mudança.
12: Ao longo das últimas décadas, ambas ampliaram significativamente sua atuação na educação superior, na pós-graduação e na pesquisa aplicada, assumindo perfil acadêmico compatível com o modelo de universidades tecnológicas federais.
11: Conrado Rodrigues, vice-diretor-geral do Cefet de Minas Gerais, explicou como a mudança impacta a organização dos centros de ensino.
13: Ele faz com que os dois Cefetes deixem de fazer parte da matriz orçamentária da Secretaria de Educação Tecnológica, CETEC, passem a fazer parte da matriz orçamentária da Secretaria de Ensino Superior, a SESU, o que é uma matriz orçamentária mais compatível com o que as duas instituições são.
11: Além das sedes nas capitais de Minas e do Rio, os Cefetes possuem diversas unidades em cidades do interior, que seriam transformadas em campus das novas universidades. O projeto segue para análise do plenário do Senado.
4: Com edição de Paula Groba e trabalhos técnicos de Eliseu Caires, o Jornal do Senado fica por aqui. Acompanhe agora as notícias da Câmara dos Deputados. Boa noite.
3: Boa noite e até amanhã.
14: 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Proposta disponibiliza recursos para ações contra alagamento nas cidades.
15: Avança enquadramento da profissão de vigilante como atividade de risco.
14: Deputados opinam sobre projeto que reduz a jornada de trabalho semanal.
16: Boa noite. Pastor Henrique Vieira, do PSOL do Rio de Janeiro, sustenta que interesses econômicos estariam atrasando o fim da escala 6x1. Segundo o deputado, a mobilização popular e o apoio do governo federal fortalecem o debate sobre redução da jornada sem corte salarial.
14: Pastor Henrique Vieira defende a aprovação da proposta, argumentando que a mudança é necessária para melhorar o cotidiano dos trabalhadores. O parlamentar menciona relatos de exaustão física e emocional, especialmente entre mulheres e mães solo.
16: Nilton Tato, do PT de São Paulo, critica a resistência de parte do Congresso ao fim da escala 6x1. O parlamentar acredita que a redução da carga horária sem diminuição salarial pode estimular a geração de empregos e movimentar a economia.
14: Para Nilton Tato, a Câmara pode dar um passo histórico na construção de uma legislação que traga mais qualidade de vida para os trabalhadores. Ele afirma que a alteração do regime laboral vai permitir mais tempo para descanso, convivência familiar, lazer e cuidados pessoais.
16: Luiz Lima, do Novo do Rio de Janeiro, manifesta preocupação com a proposta que acaba com a jornada de trabalho 6x1. Embora reconheça que o novo modelo possa trazer benefícios ao trabalhador, o deputado critica o impedimento legal para o exercício de atividades no sexto dia da semana.
14: Na visão de Luiz Lima, a medida interfere na liberdade individual e prejudica diretamente cerca de 10 milhões de trabalhadores comissionados como vendedores. O parlamentar defende que o Congresso preserve a possibilidade de complementação da renda familiar.
16: Tadeu Venere, do PT do Paraná, demonstrou sua surpresa com a postura de deputados que usam a tribuna para criticar o projeto que reduz a jornada de trabalho no país.
14: Na avaliação do parlamentar, mais do que meritória, a proposta é justa e vai trazer dignidade ao trabalhador, com tempo para o descanso, lazer e convívio familiar. Para Tadeu Venere, o regime de escravidão imposto por uma jornada exaustiva e mão de obra quase gratuita ficou no passado.
16: Patrus Ananias, do PT de Minas Gerais, também condena os críticos da redução da jornada de trabalho. O parlamentar afirmou que resistência à proposta demonstra o posicionamento daqueles que ainda estão presos ao passado e usam hoje os mesmos argumentos impostos à época da escravidão.
14: Patrus Ananias também parabenizou os empresários brasileiros comprometidos com o bem-estar do trabalhador. Segundo o parlamentar, 5 dias de trabalho e 2 de descanso vão promover o avanço para toda a sociedade brasileira, longe do coronelismo do passado.
16: Murilo Gouveia, do PSDB Fluminense, também defendeu a redução da jornada de trabalho no país. Na avaliação dele, é preciso garantir aos trabalhadores um equilíbrio entre as atividades laborais e a sua vida pessoal.
14: O parlamentar assegurou que a redução nos dias de trabalho vai criar um ambiente mais produtivo e digno ao trabalhador. Hoje, na visão de Murilo Gouveia, os dias exigidos são penosos aos trabalhadores, restringindo momentos de descanso e de cuidado da própria saúde.
16: Helder Salomão, do PT do Espírito Santo, aponta que o relatório da Comissão Especial da PEC do fim da escala 6x1 prevê uma transição da jornada semanal, com redução para 40 horas após 12 meses de vigência da lei. Ele lamenta pedido de vista que adiou a votação da matéria.
14: Helder Salomão defende a aprovação da proposta como forma de garantir 2 dias de descanso aos trabalhadores brasileiros. Ele argumenta que jornadas excessivas aumentam o risco de adoecimento, reduzem a produtividade e prejudicam a convivência familiar.
16: Sérgio Turra, do PP do Rio Grande do Sul, critica o fim da escala 6x1 sem período de transição. O congressista avalia que a mudança, sem uma fase de adequação mais longa, pode prejudicar trabalhadores de menor renda e elevar custos para setores mais vulneráveis da economia.
14: Sérgio Turra pede que o Congresso discuta por mais tempo a redução da jornada semanal, levando em conta as diferenças entre grandes empresas e pequenos negócios. Ele avalia que medidas adotadas sem cautela podem ampliar a informalidade em vez de garantir empregos protegidos.
16: E o relatório sobre a jornada de trabalho pode ser votado ainda esta semana na comissão especial que analisa o tema. O relator propõe o fim da escala 6x1 com 40 horas semanais e transição de 14 meses.
14: O repórter Murilo Souza tem mais informações sobre o texto.
17: O relator da Comissão Especial da Câmara dos Deputados sobre o fim da escala 6x1, deputado Léo Prates, do Republicanos da Bahia, apresentou nesta segunda-feira seu parecer recomendando a redução da jornada de trabalho no país para 40 horas semanais, sem redução salarial e com 2 dias de descanso por semana. Um deles, preferencialmente aos domingos. A medida está prevista em uma proposta de emenda à Constituição que deverá ser votada pelo colegiado na próxima quarta-feira e, em seguida, pelo plenário da Câmara, antes de seguir para o Senado. Um pedido de vista adiou a votação da PEC na comissão especial nesta segunda-feira. Pela proposta, 60 dias após a promulgação da nova emenda constitucional, o limite da jornada de trabalho cai para 42 horas semanais, já com repouso remunerado de 2 dias por semana. 12 meses após essa etapa, o limite será fixado definitivamente em 40 horas semanais. O texto é a versão do relator para 2 propostas de emenda à Constituição que previam a redução de jornada de trabalho no país para 36 horas semanais. No parecer, Prates argumenta que a transição para 36 horas semanais deve ser gradual e apoiada por políticas públicas, negociação coletiva e incentivo à produtividade.
18: Com a implementação progressiva, estamos permitindo que as empresas e setores planejem os investimentos em tecnologia e na reorganização operacional, em vez de recorrerem imediatamente a eventuais cortes de empregos ou repasse dos custos aos consumidores.
17: A proposta de emenda à Constituição mantém a possibilidade de compensação de horários e de redução de jornada por acordo coletivo, inclusive para regimes diferenciados, como trabalhadores com escalas específicas ou de setores essenciais ou de atividade contínua, de áreas como saúde, segurança, transporte e limpeza urbana. Para pequenos negócios, como MEIs, microempresas e empresas de pequeno porte, a proposta prevê regras específicas para reduzir os impactos da mudança, desde que os empregos sejam preservados. Já profissionais com alta qualificação e salário elevado poderão ter mais flexibilidade na jornada. E nos contratos públicos e terceirizados, a redução só valerá após aditivo contratual. Da Rádio Câmara de Brasília, Murilo Souza.
14: Economia.
16: Tony de Paula, do PSD do Rio de Janeiro, elogia o programa Gás do Povo, iniciativa do governo federal que atende milhões de famílias no país. No entanto, ele alerta para a exigência de que os vasilhames de gás sejam recarregados apenas em fornecedores parceiros das distribuidoras.
14: Para o Tony de Paula, essa prática configura um monopólio de poucas empresas e encarece o custo para a população que fica refém das marcas. O parlamentar pede ao governo que reveja as regras atuais e abra o mercado para a livre concorrência.
19: Habitação.
16: Charles Fernandes, do PSD da Bahia, solicitou ao governo federal a construção de 150 moradias do programa Minha Casa Minha Vida no distrito de Mutans, em Guanambi. Ele explica que a iniciativa busca atender famílias em situação de vulnerabilidade habitacional.
14: Charles Fernandes defende políticas habitacionais como forma de reduzir o déficit de moradia no país. Na visão do deputado, a casa própria representa dignidade, segurança e melhores condições de vida para as famílias.
19: Trabalho.
16: O projeto estabelece como atividade perigosa a profissão de vigilante, o que pode trazer benefícios para a categoria em termos de políticas públicas. A reportagem é de Júlia Lopes.
20: A Comissão de Trabalho aprovou o projeto de lei que reconhece a profissão de vigilante como atividade de risco. A proposta de autoria do deputado delegado Marcelo Freitas, do União Mineiro, altera o Estatuto da Segurança Privada e estabelece a atividade como perigosa devido à alta exposição ao risco de quem a exerce, independente da utilização ou não de arma de fogo. A norma regulamentadora 16 da Consolidação das Leis de Trabalho, a CLT, define como atividades perigosas aquelas que expõem o trabalhador a condições que podem comprometer sua segurança, saúde física ou mental durante o exercício da função. Essas atividades são classificadas de acordo com o nível e o tipo de risco a que o profissional está sujeito. Atualmente, as ocupações consideradas de risco pela legislação incluem a construção civil, a mineração, a segurança pública, o transporte rodoviário e a indústria elétrica. Para o relator do projeto, deputado Capitão Alden, do PL da Bahia, o reconhecimento da atividade do vigilante como de alto risco não apenas valoriza o profissional, como também pode contribuir para a formulação de políticas públicas que garantem melhores condições de trabalho à categoria.
21: Grande parte dos profissionais não recebem auxílios ou indenizações em caso de invalidez ou morte. Isso muitas vezes é uma concessão de uma ou outra empresa, mas isso não estando previsto em lei, faz com que esse profissional fique à mercê dessas empresas. Então, isso é um ganho importante.
20: O texto também destaca que o vigilante é muitas vezes o único elo entre a criminalidade e a sociedade, principalmente em locais onde a presença policial é limitada. Além dos riscos físicos, a pressão constante de atuar em situações de perigo pode resultar em estresse e outros problemas de saúde mental. O projeto segue agora para análise na Comissão de Segurança Pública e Combate ao Crime Organizado. Da Rádio Câmara de Brasília, Júlia Lopes.
19: Segurança Pública.
14: Aloysio Mendes, do Republicanos do Maranhão, afirmou que o Senado é omisso ao não votar a PEC da Segurança Pública, mesmo diante do avanço do crime organizado no país.
16: Segundo Aloysio Mendes, a imprensa cobrou a aprovação das mudanças. A Câmara fez sua parte ao aprovar a matéria, mas os senadores não avançaram na votação da proposta, a exemplo do que ocorreu com a matéria para diminuir a idade penal.
14: Coronel Ulisses, do União, presta homenagem aos 110 anos da Polícia Militar do Acre. O parlamentar exalta o trabalho dos policiais na proteção da população, especialmente em comunidades isoladas e regiões de fronteira.
16: Ex-comandante-geral da PM acreana, Coronel Ulisses defende a valorização dos profissionais da segurança pública. Ele também sugere melhorias na estrutura, mais treinamento e a aquisição de equipamentos mais modernos.
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19: Comissões.
14: Comissão aprova projeto que cria novo modelo para a incorporação de tecnologias no Sistema Único de Saúde. A repórter Daniela Lessa nos conta como funciona a proposta.
0: A Comissão de Saúde da Câmara dos Deputados aprovou o projeto que cria um novo modelo para a incorporação de tecnologias no Sistema Único de Saúde, o SUS. A proposta institui os chamados acordos de compartilhamento de risco, mecanismo que permite ao poder público adquirir medicamentos, equipamentos e outros tratamentos novos, condicionando o pagamento aos resultados que eles apresentarem na prática. O projeto que altera a Lei Orgânica da Saúde é de autoria do deputado Eduardo da Fonte, do PP de Pernambuco. O relator na Comissão de Saúde, deputado Rafael Simões, do União de Minas Gerais, apresentou um texto alternativo que ampliou o alcance dos acordos. Segundo ele, o modelo permite acelerar o acesso da população a tratamentos inovadores, ao mesmo tempo em que protege o orçamento público.
1: Para que as pessoas hoje possam acessar uma nova tecnologia, há necessidade que isso passe pela aprovação do Ministério da Saúde. E esse é um processo longo. Então, no compartilhamento de risco, nós vamos ter condições de adquirir esses materiais, principalmente os remédios, e avaliar se de fato esse remédio fez o efeito que era prometido. Se ele não fez o efeito, não tem o pagamento. Então, isso possibilita que o Ministério tem aí uma capacidade, inclusive financeira, maior do que acontece hoje, onde nós temos a judicialização muito grande na saúde.
0: O acordo de compartilhamento de risco funciona assim. O governo passa a ter a possibilidade de comprar medicamentos ou equipamentos inovadores e acompanhar, ao longo do tempo, se eles realmente entregam os resultados prometidos. Se o tratamento não funcionar como esperado, o pagamento pode ser reduzido ou até não acontecer. Segundo o relator Rafael Simões, o modelo ajuda a enfrentar um problema recorrente na saúde pública, que é o alto custo de tecnologias novas, muitas vezes incorporadas por meio de decisões judiciais, sem comprovação suficiente de eficácia. O projeto, que cria um novo modelo para a incorporação de tecnologias no SUS, agora será analisado pela Comissão de Constituição e Justiça e de Cidadania. Da Rádio Câmara de Brasília, Daniele Lessa.
19: Saúde.
16: Soraya Santos, do PL do Rio de Janeiro, critica uma cartilha do SUS voltada para gestantes, questionando a substituição da palavra mãe pela expressão pessoas que gestam. Ela diz que o material desconsidera a experiência da maternidade e o papel das mulheres durante a gestação.
14: Soraya Santos também condena outros conteúdos da cartilha relacionados à interrupção da gravidez. A parlamentar acredita que o foco do material deveria estar na orientação sobre pré-natal, parto, puerpério e cuidados com a saúde materna e do bebê.
16: Lucas Redecker, do PSD, comemora o convênio do governo do Rio Grande do Sul com instituições de saúde para realizar mais testes do pezinho no estado. Ele afirma que a medida amplia o diagnóstico de atrofia muscular espinhal e de imunodeficiências primárias em recém-nascidos.
14: Lucas Redecker ressalta que a detecção precoce dessas doenças permite iniciar o tratamento dentro do prazo previsto pelo SUS. Ele pede que o governo federal estabeleça prazos para que todos os estados implementem em 5 fases do teste. Do pezinho.
16: Rodrigo Hollenberg, do PSB do Distrito Federal, comemora a inclusão na pauta de votações de projeto que prevê direitos para pessoas com diabetes mellitus tipo 1. O parlamentar assinala que a proposta garante acesso a medicamentos e demais insumos necessários ao tratamento.
14: Rodrigo Hollenberg explica que a proposta também prevê pausas na escola, no trabalho e em provas de concurso para que a pessoa possa monitorar a glicemia. Ele acrescenta que o acesso a apoios financeiros dependerá de avaliação biopsicossocial, conforme regras da legislação. 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
16: A prevenção a enchentes pode ganhar mais recursos a partir de proposta que está sendo examinada na Câmara. Acompanhe a reportagem de Maria Neves.
2: A Comissão de Meio Ambiente e Desenvolvimento Sustentável da Câmara dos Deputados aprovou o projeto que destina recursos do Fundo Nacional sobre Mudanças do Clima a ações para conter alagamentos e inundações nas cidades brasileiras. O texto original da deputada Dandara, do PT de Minas Gerais, determinava que o poder público deveria financiar a criação das chamadas cidades esponjas, que adotam medidas como pavimentação permeável e reflorestamento para absorver a água das chuvas. A deputada Leda Borges, do PSDB de Goiás, no entanto, modificou a redação para prever apenas a destinação de verbas para o enfrentamento a inundações e alagamentos em ambientes urbanos. De acordo com a parlamentar, a lei que criou o Fundo sobre Mudança do Clima atribui apenas ao Poder Executivo Federal a competência para decidir sobre a utilização dos recursos. Leda Borges argumenta que a proposta é importante devido aos desastres provocados pelas mudanças climáticas.
5: Nos últimos anos, inundações e alagamentos passaram a ocorrer de forma recorrente em diversos municípios brasileiros. Tais eventos resultam não apenas em expressivos prejuízos econômicos, como também comprometem a infraestrutura urbana, a mobilidade, a saúde pública e, lamentavelmente, provocam perdas humanas, sobretudo em regiões mais vulneráveis.
2: Ao apresentar o projeto, a deputada Dandara explicou que o conceito de cidade esponja foi criado pelo arquiteto e urbanista chinês Kongjian Yu. Segundo relatou, o chinês se inspirou nas práticas tradicionais de populações asiáticas para conviver com as chuvas torrenciais do período das monções. A ideia é criar condições para que parte da água das chuvas seja reabsorvida o mais rapidamente possível pelo solo, de modo a evitar alagamentos e enchentes. O projeto, que destina recursos do Fundo Nacional sobre Mudança do Clima para combater enchentes e alagamentos em ambientes urbanos, ainda será analisado pelas comissões de Finanças e Tributação e de Constituição e Justiça. Da Rádio Câmara de Brasília, Maria Neves.
6: Homenagem. Gilson Daniel do Podemos registra a realização da Festa do Divino Espírito Santo em Viana, no Espírito Santo. O deputado destaca a celebração de missa na matriz da cidade e convida a população para participar da programação elaborada pela Prefeitura.
16: Termina agora o Jornal Câmara dos Deputados com trabalhos técnicos de Everson Urani e apresentação de José Carlos Andrade e Márcio Aquilissardi. Uma boa noite para você.
6: Ótima noite. A Voz do Brasil volta amanhã. Você ouviu a Voz do Brasil. Boa noite.

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7: 20 horas e 2 minutos.
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10: No episódio de hoje, falaremos sobre a Copa do Mundo de 1938, sediada na França. Mais uma vez, a escolha do país sede traria problemas políticos para a FIFA. A entidade escolheu organizar a competição na França, em homenagem ao seu fundador francês, Jules Rimet, em detrimento da Argentina, fazendo que tanto a seleção argentina quanto o Uruguai, em solidariedade, decidissem boicotar o torneio. Assim, o Brasil seria uma das únicas duas seleções americanas a participar da competição, em conjunto com Cuba. A inclusão da atual Indonésia fez com que o número de não-europeus em campo fosse de apenas 3, em um total de 13 equipes. A menor quantidade de seleções de fora do continente sede na história de todas as Copas. Além disso, o ambiente político internacional estava extremamente conturbado, provocando influência direta nas questões esportivas. As mais imediatas delas seriam a exclusão da Espanha, por conta da guerra civil que assolava o país no período, e a anexação da Áustria pela Alemanha, fazendo com que a equipe alemã herdasse boa parte dos jogadores austríacos. Pela última vez, a Copa seria disputada através de jogos eliminatórios diretos, sem uma fase de grupos prévia. Pela primeira vez, contudo, a trajetória da nossa seleção brasileira nesses jogos eliminatórios seria digna de destaque, mais uma vez comandada por Leônidas da Silva. A primeira partida do Brasil disputada contra a Polônia ganhou tons dramáticos e se tornou uma das melhores de todas as Copas. O tempo regulamentar terminou em 4-4 e a seleção brasileira se classificaria após um 6-5 na prorrogação. O Brasil ainda eliminaria a poderosa Tchecoslováquia após uma vitória por 2-1 no jogo desempate, antes de cair na semifinal contra a Itália. Após uma derrota pelo mesmo placar, terminaríamos a competição em terceiro lugar, vencendo a Suécia por 4-2 na disputa pela posição. A Itália, por sua vez, se tornaria a primeira seleção bicampeã em Copas do Mundo. Após vitória por 4-2 diante da Hungria, na finalíssima disputada em Paris. Fique atento aos próximos episódios e continue descobrindo um pouco mais sobre a fascinante história de todas as Copas.
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3: A seleção espanhola divulgou a lista dos 26 convocados para a Copa do Mundo de 2026 com uma ausência histórica. Pela primeira vez, nenhum jogador do Real Madrid foi chamado. O técnico Luis de la Fuente deixou de fora nomes ligados ao clube merengue, como Dani Carvajal e Deen Huizen, encerrando uma sequência histórica em que o Real sempre teve ao menos um representante nas Copas disputadas pela Espanha. Enquanto o Real Madrid ficou sem representantes, o Barcelona dominou a convocação com vários jogadores, entre eles Pedri, Gavi, Dani Olmo e Lamine Yamal. A Espanha chega para o Mundial embalada pelo título da Eurocopa de 2024 e aparece como uma das favoritas ao torneio. O grupo ainda conta com atletas de destaque do futebol europeu, como Rodri, Nico Williams e Fabián Ruiz.

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2: Banhar o seu cão quando necessário é uma parte importante dos cuidados gerais com os animais de estimação. Para cães com pelo saudável e pelagem saudável, o motivo mais comum para tomar banho é remover um odor desagradável ou porque acumularam sujeira no pelo. Os benefícios do banho podem incluir a limpeza da pele e do pelo, o que ajuda a remover pelos soltos, escamas e detritos, e melhora também o brilho do pelo. Para cães com problemas de pele específicos, o banho pode fazer parte do seu plano de tratamento médico, conforme recomendado pelo seu veterinário.
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2: E você gosta de um bom filme de terror? Então eu vou lhe dar uma dica de um dos mais assustadores de toda a história. Antes de falar o nome do filme e a história, vou falar algumas curiosidades. Este filme é dirigido por